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0: Hello, Goya!
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Vai, vem. Dá um beijo, vai. Não, tem ninguém em casa. Ninguém vai ver. Ai, deixa de ser bobo, vai. Vem.

nostalgia pra vocês assim, ó. Um, dois, um, dois, três, vai! A vibe dessa música é maravilhosa.

0: Isso é pura nostalgia, Paulo e Natan. Quem gostou faz barulho!
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difícil. Você quer? Toma bomba, Gantão.

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1: Olha a hora certa, tá tudo igual, hein? 2:02.
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0: Adriano.
1: Diga.
0: Vou puxar um modão aqui que eu acho que você conhece. Essa aqui, essa música aqui é do Zezé, da Fátima Leão. A música bonita que eu gravei com meu parceiro também.
1: Manda ver.
0: Sim, ó.

0: Rapaz, que honra.
1: A honra,
0: que honra
1: é minha,
0: estar aqui com você.
1: Eita.
0: Que honra estar aqui com esse pessoal.
1: Bom demais.
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atenção especial pro pessoal do balcão ali, que tava mandando, tava assim os caras.

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1: Confira a hora, 3 da manhã em 1 minuto.
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0: que alegria, que emoção estar nessa festa maravilhosa. Boa noite! Boa noite, Paraná!
1: Boa noite, Chico Rei! Boa

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1: E a gente segue juntos aqui na sua madrugada, agora 4 da manhã.
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1: Confira a hora certa, hora do despertador, hein? 4:30, bom dia pra você, tá na hora de acordar.
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2: Confira a hora certa, agora pontualmente 5 da manhã, hora de acordar.
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6: E aí, tudo bem? Estamos chegando nesta sexta-feira, 15 de maio, com a mensagem do dia.
7: Eu gosto muito de você. Era uma vez um rapaz, primeiro em tudo. Melhor atleta, melhor estudante, mas o que nunca soubera era se tinha sido um bom filho, um bom companheiro ou um bom amigo. Num dia de depressão, o rapaz se deixou morrer. Quando ia a caminho do céu, encontrou um anjo e este lhe perguntou: por que fizeste isso se sabias que te amavam? Ao que ele respondeu: há vezes em que vale mais uma só palavra de consolo do que tudo que se possa sentir. Em tão longo tempo eu nunca escutei: estou orgulhoso de ti, obrigado por ser meu amigo. Nem sequer um eu gosto muito de você. Como o anjo ficou pensativo, o rapaz disse: e sabes o que mais dói? O anjo lhe perguntou: o quê? Ele respondeu: que apesar disso, ainda espero escutar algum dia um eu gosto de você. Em seguida a isto, o anjo abraçou o rapaz e lhe disse que não se preocupasse, porque dele se aproximava a única pessoa que sempre lhe havia dito aos ouvidos que o amava, mas a quem ele nunca havia escutado e quem agora o recebia de braços abertos. É importante que se diga às pessoas o quanto elas são importantes. Não basta amar as pessoas, é importante que elas saibam o quanto são amadas. Se eu morresse hoje, só queria que você soubesse que eu gosto muito de você. Sou Júnior Bodanese e esta foi a mensagem do dia.
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0: Bom dia, meu Brasil, bom dia, bom dia. Aqui estamos nós, outra vez de novo, novamente. Bom dia, bom dia, bom dia. É isso aí, meu povão. É isso aí, minha gente. Vamos acordar. Bora, Luciano. Bora, Luciano. Luciano Turismo, é o Luciano da Van, que já tá ligado, já tá acompanhando a Rádio Sucesso, já tá ouvindo o nosso programa. Bom dia meu amigo, bom dia minha amiga, bom dia minha querida Lucinalva. Lucinalva tá ligada lá em Canabrava dos Farias. Lá em Canabrava dos Farias. Bom dia, Lucinalva. Lucinalva tá ligada em Canabrava, lá em Igaporã. Alô, Igaporã. Bom dia. É em casa, é no trabalho. Onde quer que você esteja. Onde quer que você esteja. Muito bom dia. Tudo bem com você? Tudo jóia contigo? Tudo legal? Que bacana que tá tudo bem. Que bacana que tá tudo legal, que tá tudo certo. Não é, Brasil? Muito bom dia. Muito bom dia. Vamos acordando, Brasil. Vamos acordando, Brasil. Vamos cuidar que tá ficando meio-dia. Bom dia, bom dia, bom dia, meu povão. É isto aí, é isto aí, mas não é só isso aí. Tem muito mais pra você, não é mesmo? É, Binho da Gamadinha. Alô, Binho da Gamadinha, Lidiane. Binho da Gamadinha, Lidiane. Binho da Gamadinha e Lidiane, bom dia. É isto aí, meu Brasil. Olha, eu quero mandar um grande abraço para Nazaré Língua de Fogo. Nazaré Língua de Fogo, é. Nazaré Língua de Fogo tá demais. Bom dia. Bom dia, Catúcia. Bom dia, Catúcia. Alô, Catúcia, bom dia.
1: Bom dia, Carlos, Deus abençoe esse dia. Que Deus te proteja, te guarde, te unindo. Gostaria de ouvir.
0: Pera aí, Catúcia. Pera aí que o trem tá meio avexado aqui, Catúcia. Bom dia, Catúcia, pode falar com calma agora.
1: Bom dia, Carlos, Deus abençoe esse dia.
0: Oxê, que é isso aqui, Catúcia? Calma aí, Catúcia. Agora tá certo, Catúcia. Deixa eu ver se normalizou, Catúcia. Deixa eu ver aqui.
1: Bom dia, Cardoso. Deus abençoe esse dia. Que Deus te proteja, te guarde, te ilumine.
0: Amém.
1: Gostaria de ouvir a música de Zezé, aquela que fala: menino de rua, te conheço. É, ofereço especialmente pra Tom e Clevinha, Arthur, Gardenia na 18, Márcio do Rio, Zezé, Dona Beta na Grovilha 6, Nazaré, Lia, Regina, enfim, todos os ouvintes. Creuzinho Taquari, Neto, Neto, Cadê, você fez muita falta, viu, meu lindo? Esses dias fora da rádio. Que Deus abençoe esse dia. Resta te ouvindo há quase 5 horas só para ouvir sua voz.
0: Aí, muito obrigado. Muito obrigado, eu lhe agradeço de coração, pela sintonia, pela companhia, pela consideração em estar aí me escutando, escutando o nosso programa. A música, quando tiver serve, né? Não tem. Menino de rua não tem. E quando tiver serve. Tá bom, então? Um abraço, minha amiga. Mas não é por falta de ouvir Zezé, não, que você vai ouvir. Eu vou tocar Zezé de Camargo pra você. Pode ter certeza. Pode ter certeza que eu vou tocar Zezé de Camargo e Luciano pra você. Não vou tocar Menino de Rua porque não tem aqui, né? Então tá bom. Grande abraço. Bom dia, minha querida Lucinalva, lá de Igaporã. Lá de Igaporã. É a Lucinalva. Ela tá em Igaporã. Oi, Lucinalva, lá em Igaporã. Igaporã é Canabrava dos Farias. Bom dia, Lucinalva. Como é que tá você aí, minha amiga? Tudo bem contigo? Que maravilha, que tá legal. Um abraço, Lucinalva.
2: Bom dia, Cardoso. Tudo bem com você, Cardoso? Cardoso, gostaria de ouvir música com Vitor e Léo na Linha do Tempo. Ofereço pra minha prima Adelaide, pra Zé do Butão, pro Cebola, pro Alfredo e pra todos na sintonia. E pra você, Cardoso. Valeu, Cardoso. Tenha um ótimo dia.
0: Abraço, minha amiga. Abraço, minha amiga. É isto aí. Tudo de bom pra você. Obrigado pelo carinho. Obrigado pelo carinho. Obrigado pela audiência. É, rapaz. Alô, alô, meu povo. Bom dia, meu amigo Luciano. Bom dia, Luciano. Luciano, você tá onde? Hein, Luciano? Luciano Davan. Você tá por onde, Luciano Davan? Você tá por onde, Luciano Davan? Você tá aí ouvindo a rádio aí por onde, Luciano? Me fala aí, Luciano. Bom dia, bom dia. Bom dia, meu povão. Bom dia, meu povão. Povão que acorda. Acorda cedo, povão que acorda de madrugada. Meu amigo Fila, o Filadelso. Alô, Filadelso. Alô, Filadelso. Bom dia, Filadelso. Bom dia, Filadelso. Filadelso tá ligado mais nós, lá na Grovila 6. Tá lá na 6 ouvindo. Bom dia. Ô Lucinalva, de Canabrava dos Farias. Bom dia, Lucinalva. E bom dia, Catúcia. A garota Catúcia. Bom dia.

Alô, meu Brasil. Alô, meu Brasil. Bom dia. Alô, meu povo. Luciano tá lá em Goiânia. Luciano Davan tá lá em Goiânia. Tá lá ouvindo a Rádio Sucesso. Lá nos três de Goiânia, Nerópolis. Um abraço, meu amigo. Bom dia. Bom dia também, Lucinalva, em Cana Brava dos Farias. Bom dia, Lucinalva. Bom dia, Lucinalva. Bom dia. Bom dia, Laine. Bom dia, Laine. Bom dia, Del. Bom dia, Del. Bom dia, Del. Bom dia, meu povão. Bom dia, Rúbia. Bom dia, Rúbia. Obrigado, Rúbia, pelo carinho. Bom dia.

0: Brasil. Acorda com nós, acorda com nós. Professora Neuza, professora Neuza Rodrigues, lá na 12. Alô, professora Neuza. Bom dia, professora Neuza. Lá na 12, a professora Neuza Rodrigues. Professora Neuza Rodrigues, ela tá lá, já ligada, mas nós aqui acompanhando a Rádio Sucesso. Bom dia. Bom dia, Meire. Bom dia, Meire. Bom dia, Meire. Bom dia, Ed. Bom dia, Meire. Bom dia, Meire. Bom dia, Ed. A Edvânia. Bom dia. Tá na Sucesso, tá na boa. Acorda, meu Brasil. Acorda, meu Brasil. Bom dia, Regina. Bom dia, Regina. Regina, lá na 6, é a Elis Regina. A Elis Regina, ela já tá ligada. Bom dia, Elis Regina. Como é que tá você, Elis Regina? Você tá bem, Elis Regina?
1: Bom dia, meu amigo Cardoso, minha autarquia, oh, meu menino de ouro. Tu voltou, fui.
0: Voltei.
1: Rapaz, que falta desgramada que tu faz nessa rádio,
0: homem. Oh,
1: tu
0: rapaz.
1: É doido, homem. Bom dia pra toda a Serra do Ramalho, toda a Serra Malhense. Mandar meu bom dia pra velhinho na CSB, bora velhinho. Bora Tibão, bora Jaitinho, bora seu Ricardo Litinho, Aline, Gilberto, Aurinhas, o Merinda, todos os ouvintes Cardoso. Bora Tiririca, meu brother, é hora de acordar, é hora de pular da cama.
0: É hora de bora pular da cama.
1: Bora água, bora Cícera, bora Nazaré, Nazaré ele voltou, viu? Tu vigia nesta língua tua, bora Zé da Fazenda Mata Escura, bora Paulinho da Reciclagem, seu Vevé, Dona Lita na 18. Todos os ouvintes Cardoso. Bora Filadelso. Bora Taline, Zenilda, Manelinho, Hilda.
0: Taline,
1: seu Bel Maria.
0: Taline,
1: bora cuidar,
0: Zenilda.
1: Bora cuidar.
0: Taline, Zenilda.
1: Cama, se não levantou, levanta. E já tá de noite.
0: Já tá de noite, já tá ficando meio-dia. Já tá ficando meio-dia. O Bebeto, Bebeto já tá ligado. Bom dia, Bebeto. Manda áudio, Bebeto. Manda áudio, Bebeto. Manda áudio, Domitília. Manda áudio, Domitília. Oi, Lúcia Fernandes. Oi, Lúcia Fernandes. Bom dia. Como é que tá você aí, Lúcia Fernandes? Você tá bem? Tudo jóia contigo, Lúcia? É a Lúcia Fernandes. Tudo bem com você, Lúcia Fernandes? Tudo bem contigo? Um grande abraço, bom dia. Bom dia também para Maria Lúcia. Maria Lúcia e Dona Neuza. Maria Lúcia e Dona Neuza, lá na feirinha. É, na feirinha. É, não é na Barrinha. Não é na feirinha, não. É na Barrinha. É Barrinha, que é município de Carinhanha. É a Maria Lúcia e também o Antônio e Dona Neuza. Um abraço. E Lúcia Fernandes está lá no projeto, está lá no projeto Formoso, ouvindo a Sucesso. Em Goiânia, quem está em Goiânia é o meu amigo Manuel da Mata. Alô, Manuel da Mata. Alô, Manuel da Mata. Bom dia, Manuel.
2: Bom dia, tá na Sucesso, tá na boa. Bom dia, Cardoso. Bom dia, amigo serramalhense. Bom dia, meus amigos. Aquele abraço a todos vocês, de cabo a rabo. Aquele abraço a todos. Que Deus abençoe a todos nós, né? Um abraço aí pra todos vocês, de A a Z.
0: Um abraço, meu amigo Manuel da Mata. Um abraço, Manuel da Mata. Um abraço, seu Luiz. Bom dia, seu Luiz. Seu Luiz Nascimento. Bom dia, seu Luiz Nascimento. Bom dia, Edilson. O Edilson Dias. Bom dia, Edilson Dias. Bom dia, Edilson Dias. Bom dia, Edilson Dias. Do Brejo de São José. Bom dia, Dona Maria. Dona Maria, Maria Ledes. Bom dia, Dona Maria Ledes. Maria Mãe, Maria Fia. Maria Ledes. Bom dia. Bom dia, Vá do Peixe. Bom dia, Vá do Peixe. Bom dia, bom dia. Em casa, no trabalho, onde você estiver. Tia Sônia. Bom dia, tia Sônia. bom dia, meu povão. Guiomar, bom dia, Guiomar, capa de revista. Bom dia, Guiomar, capa de revista. Bom dia, Douglas. Bom dia, Douglas. Bom dia, Cleide. Bom dia, Cleide. Bom dia, Coca. Bom dia, Coca e Paulo. Bom dia, tia Maria, lá na 18 e Célia na 18. Bom dia, Eurides. Bom dia, Eurides. Bom dia, Eurides. Bom dia, meu Brasil.

0: 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Alô, alô, meu Brasil, alô, meu Brasil, bom dia. Bom dia, é, a Lucinalva em Canabrava dos Farias e Luciano lá em Goiânia. Luciano tá lá em Goiânia, é, foi lá visitar a sua família. Bom dia, meu amigo Luciano.
1: Tava aqui a Genival, quero essa moto aí pras galera aí da garagem aí. O meu irmão Diva, né? Oferece qualquer música aí pra nós aí. Tava aqui a Genivaldo, viu?
0: Genivaldo Rodrigo. Bom dia, Genivaldo. Bom dia, meu amigo. Bom dia. Bom dia.
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Olha a hora, Brasil, agora 5:46.

0: Alô Brasil, bom dia, bom dia, meu amigo ligado, minha amiga ligada, acompanhando a Rádio Sucesso. Bom dia, meus amigos do rádio, minha amiga Val, bom dia Val, Val que tá indo hoje para Salvador. Oi Val, oi Ita, bom dia Val, lá na Água Fria. Bom dia Val, bom dia Ita.
1: Bom dia, bom dia. E aí, como é que tá?
0: Tá tudo jóia.
1: Tudo bem?
0: Tudo jóia.
1: Oi Dinha, Zé Camargo, Luciano pra você, mais Elza e Mônica, viu? Tá bom? Tá aí ouvindo, tá Dinha? Tá bom.
0: Tá bom
1: demais.
0: Eu
1: passo por aí hoje.
0: Tá bom.
1: Tá? Um alô pra todas minhas amigas. Todos meus amigos. Teve gente, tô sabendo que gente aí esqueceu, jogou o rádio pra lá, não tava ligando mais não. Hoje que ia ligar, viu? Pedro e Elias, viu?
0: Pedro me falou mesmo.
1: Não tava ligando mais não, hoje vai ligar o rádio.
0: Pedro me falou mesmo.
1: Programa. Quero mandar um alô pra meu vereador Veão, na Agrovilha 11, Ciene, toda a família, Zé Maria e família. Adalto e família, Dias e família, pessoal, tudo. Zico na Gravilha, acho que é 21 e família, todo mundo. E seu Raimundo.
0: Todo mundo e seu Raimundo.
1: Ê, povão de Deus. E um alô pra todas minhas amigas aqui da Água Fria. Um alô pra você, um alô pra Solange. Um abraço ó, pra você, pra Bela, pra Lia, pra Rufião, todas minhas amigas e amigos, que a lembrar de mim, tô lembrando de vocês, no Barreiro Grande, meu Aldo é grande, se você não passar, eu só quero dar no seu focinho quando eu encontrar com você, tá bom?
0: Mas rapaz.
1: Um alô pra toda minha, eu sei que você passa, eu sei que você passa, você é gente boa, você mora no meu coração, não paga um pingo de aluguel, tá bom?
0: Tá bom.
1: No coração de mais gente, tá?
0: Tá bom. meu pai.
1: Nazaré, um abraço, Nasa, pra você, Val. E amigo e amigo, Bebeto, todo mundo e seu Raimundo, tá bom?
0: Tá bom, Val.
1: Tá.
0: Um abraço.
1: Um abraço.
0: Tudo de bom, Val.
1: E pra Luciano também, Galego, motorista dele, não perde seu programa também.
0: O Adalto.
1: Não. Um abraço, Lu, pra você e família.
0: Luciano tá lá em Goiânia. É, Nerópolis. Tá lá em Goiânia, Luciano. Alô, Socorro, minha amiga Socorro. Bom dia, Socorro. Socorro tá aí em casa. É, Socorro, que Deus lhe proteja. Que Deus lhe abençoe, Socorro. Tudo de bom, Socorro. Que Deus lhe abençoe, que Deus lhe proteja. Tudo de bom, Socorro. Aqui o programa não para, o nosso programa não para. O Cebolinha. Bom dia, Cebolinha. Bom dia, Tia Ni. Bom dia, Tia Ni. Bom dia, Cebolinha.
2: Bom dia, senhor. Tudo bem? Tudo na paz aí? Tudo no nome de Jesus. Amém? Bom dia para todos os ouvintes aí, para toda a minha família. Hoje aí, vou mandar um bom dia especialmente para meu filho. Está completando mais um ano de vida hoje.
0: E parabéns.
2: Netinha, viu?
0: Parabéns para ele.
2: Pai, filho. Passa os parabéns pra eles aí,
0: pai,
2: por favor,
0: filho.
2: Se eu puder. Pau Hélio e Helena, minha neta e meu filho, com tudo completando o ano hoje. Pai e filho.
0: Ah.
2: E um abraço, um bom dia pra Cidinalva, Alberto, Célia 18, Suzano. Ei, Suzano, ontem não deu, hein, Suzano? Ontem não deu, hein?
0: Tô esperando ela aqui.
2: Tá vendo aí?
0: Tô esperando ela.
2: O cachorrinho seu hoje tá triste, hein?
0: Não cachorrinho dela.
2: De alegria, porque nós passamos e vocês não, viu, Suzano? Um abraço pra Suzano, pra dona Célia, pra dona Sandra, pra seu César, pra Sueli, Célia da 18 e Beta Nazaré, valeu? Tá aí, meu filho. Pois é, nós estamos por cá. Pois é, não esquece de passar o parabéns pra meu filho e pra minha neta, não, valeu? E pra todos, convite aí. Beleza?
0: Estou beleza, beleza.
2: Fui. Mais tarde a gente se vê, meu brother.
0: Valeu.
2: O camarada lá tá difícil, velho. O homem ficou daquele jeito, já sabe, né? Daquele modelo.
0: Ah,
2: era teimosinho, tá? Agora ficou pior, viu? Agora o cara é a festa. Beleza? É nóis, tá
0: Bugar.
2: Na festa, tá na boa.
0: Meu amigo Bugar.
2: Esqueci, velho. Pra Tia Ni também, viu?
0: Tia Ni
2: família.
0: Ô, Bugar. Acorda, Bugá. Bugá. Ô, Bugá, ajeita esse homem aí, Bugá. Ajeita esse homem aí, Bugá. Que esse homem tá agoniado, Bugá. Bom dia, bom dia. Bom dia, bom dia. Bom dia, Fernando da Pituba. Bom dia, Fernando da Pituba. Bom dia, Fernando da Pituba. Dona Luísa. E também o João Moreira. Parabéns aí. O menino do Cebolinha. Pai e filha aí. Parabéns, tudo de bom. Aqui não para o nosso programa. O nosso programa não para. O nosso programa não para. É, o nosso programa é desse jeito. Justamente é desse jeito. Aqui é bom demais. Aqui é bom demais. Rapaz. É, Dona Vera. Bom dia, Dona Vera. Bom dia, Dona Vera. Dona Vera é Dona Verônica. Bom dia. Bom dia, nega. Nega da 18. Como é que tá, nega da 18? Você tá bem, nega da 18? Você tá bem, nega da 18? Bom dia.
3: Bom dia, Cardoso. Que Deus nos abençoe nesta sexta-feira, em nome do Senhor Jesus.
0: Amém, nega. Que Deus nos proteja, nega. Que Deus nos ilumine. Que Deus nos ilumine sempre. Um abraço. Bom dia, Creuza do Taquari.
4: Bom dia, Cardoso, sexta-feira abençoada aí tudo pra nós, Cardoso, que Deus abençoe a sua família, toda a família aí, viu? Fica com Deus, Cardoso, passa uma música de Amado Batista aí, no violão velho no canto não faz mais serenata, vai tentar ser bolinho, de onda bicicleta. Bora, Neto, vamos correr atrás dos papéis, Neto, seu Alfredo, que é o homem que guarda o segredo, que não tem medo. Tá na sucesso, tá na boa, manda algo que eu não sei ler, Cardoso, fica com Deus, bom trabalho.
0: Abraço. Amém. Que Deus lhe proteja. Jorjão da Globo. Bom dia, Jorjão da Globo. Bom dia, compadre Tony da Água. Bom dia, Tony Rufião. Bom dia, Tony Rufião. Bom dia, Erinho. Bom dia, Edson. Edson. Edson. E Dona Maria das Prantas. Alô, Dona Maria das Prantas. Dona Solange, manda áudio, Dona Solange. Manda áudio, Dona Solange. Manda áudio, Paíto, manda áudio.
5: Bom dia, meu amigo. Um alô aí a Zezé, Nazaré, das Dores, Pedrinha, Joselito, professora Joana, meu cunhado Sim, e um bom dia de trabalho, Deus no controle, no comando e tudo, todo. Uma hora dessa, tô pintando por aí.
0: Alô, Budu, minha amiga Budu. Oi, Budu, bom dia, coração de Jesus. Bom dia, Budu, coração de Jesus. Bom dia. Tudo bem com você, Budu? Tudo jóia, Budu. Um grande abraço. Bom dia. Aqui nós estamos trabalhando com alegria, com carinho e dedicação. Alô, alô, Tiani. Alô, Tiani, Tanael. Alô, Tiani, Tanael. Bom dia, Tiani. Bom dia, Tanael. Bom dia. Alô, meu Brasil. Meu amigo Alfredo, o homem sem medo. Bom dia, Alfredo, o homem sem medo.
6: Bom dia, Cardoso. Bom dia, Cardoso. Como é que tá aí, Cardoso? Pra mim não tá bom, não, Cardoso. Meu Megão perdeu. Aí eu não tô muito bom hoje, não. Acorda aí, Reinaldo.
0: Rapaz,
6: Reinaldo na feirinha.
0: O Flamengo não aguentou a força do Vitória.
6: Bota a manioca, Nilson. Bota a arma livre, Nilson.
0: Bota
6: a mulher da mata. Acorda, Zé Cobrinha.
0: Zé Cobrinha. Alô, Zé Cobrinha.
6: Neto de Brasília. Seu Luiz na 3. Dinho da Caçamba. Alô, Dinho da Caçamba. Aquele abraço, velho. E todos meus amigos que estão assistindo.
0: Bom dia,
6: foi. Lucinal Anderson Soares.
0: Isso. Lucinalva em Canabrava dos Farias. Lucinalva em Canabrava dos Farias. Bom dia, meu Brasil. Bom dia, Alfredo. Bom dia, Maria das Prantas. É Dona Maria Guedes. Oi, Dona Maria Guedes. Dona Maria das Prantas, bom dia. Bom dia, Dona Maria das Prantas. Bom dia. Aqui nós estamos juntos. Nós estamos juntos, meu Brasil. Mari Santos. Alô, Mari. Mari Santos está ligada, ouvindo a Rádio Sucesso. Bom dia, bom dia. É, a Sucesso é um verdadeiro show. Alô, alô, meu povo. Alô, alô, minha gente. Nalda e Bosquinho. Alô, Nalda. Alô, Bosquinho. Bom dia, Nalda. Bom dia, Bosquinho. Bom dia, Liane. Bom dia, Liane. Bom dia, Liane. Bom dia, Liane. Bom dia, linda de ducha. Bom dia, Nita. Alô, Nita bonita lá na 3. Alô, Nita bonita lá na 3. Alô, compadre Tonho da Água. Alô, compadre Tonho da Água. Alô, Maria da Lapa. Alô, Maria da Lapa. Bom dia, Maria da Lapa. Bom dia, Maria da Lapa. Bom dia, Nalva. Grava o seu áudio aí, Nalva. Manda áudio, Nalva. Cadê Vangevaldo? Alô, Vangevaldo. Alô, Vangevaldo. Bom dia, Vangevaldo. Bom dia, Nalva. Bom dia, Fernando. Bom dia, Fernando. Bom dia, bom dia. Bom dia, bom dia, Bodô, coração de Jesus. Bom dia, Bodô.
7: Oi, meu amigo Cardoso. Bom dia, bom dia. Que Deus abençoe nosso dia. E um abraço para todos os ouvintes. Fica com Deus, meu querido. Deus abençoe.
0: Ô, Bodô, receba aí o nosso carinho, Bodô. Receba o nosso carinho, Bodô. Um grande abraço para você. Bom dia, Bodô. Tá na Sucesso, tá na boa. Tá na Sucesso, tá na boa. Alô, alô, meu Brasil. Bom dia, bom dia, bom dia. É isso aí, meu povo. Bom dia, bom dia. Minha querida Bodô, ligada com a gente na Rádio Sucesso. Bom dia, bom dia, bom dia. Tá na Sucesso, tá na boa. Tá na Sucesso, tá na boa. Alô, alô, minha gente. Alô, alô, minha gente. Bom dia. Bom dia. É isso aí, meu povo. É isso aí, minha gente. Bom dia, bom dia. Tá na Sucesso, tá na boa.

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0: Muito bem, meu Brasil. Muito bem, meu Brasil. 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Tá bom então, meu Brasil? Olha a hora. São 6:15 agora.
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0: Alô, meu Brasil, bom dia. Olha a hora, são 6:17. O relógio está marcando 6:17. Meu amigo, bom dia. Bom dia, minha amiga. Bom dia, Tony Rufião. Bom dia, Tony Rufião. Bom dia, Manuel da Mata. Bom dia, Manuel da Mata. Bom dia, Genival. Bom dia, Dona Marlene. Bom dia, Dona Marlene. Minha querida Marlene na 2. Marlene na 2. Marlene na 2. Tá lá ligada. Josefa Araújo. É a Josefa Araújo, também tá ligada. É a Josefa Barbosa, lá na 21. Seu Zeferino. Alô, seu Zeferino. Bom dia, seu Zeferino. É o seu Neno. Bom dia, Edmundo. Bom dia, Raílza. Bom dia, Vanessa. E bom dia, Selma. Oi, Marlene. Oi, Marlene. E Marleninha. Marleninha lá na 12. Bom dia, Marleninha. Lá no seu sítio, ouvindo a Rádio Sucesso, e a Marleninha. Todos que estão na sintonia. Bom dia. Manda o seu áudio. Manda o seu áudio. Fala comigo, meu Brasil.
1: Oi, Cardoso, bom dia, como é que você tá?
0: Tudo jóia.
1: Deu uma sumidinha porque eu não tava viajando.
0: Eu também.
1: Nunca mais liguei pra Raida.
0: Você sumiu?
1: Cardoso, dá uma reclamação aí sobre a água aqui na Grovilha 2. Hoje tá com 100 dias que a gente tá sem água, a água vem e não dá da gente encher um balde de água, a água pega e vai embora. E eu não tenho um caixa, eu não tenho um balde pra juntar água. A gente tá passando uma dificuldade sem água. Conversa aí com esse pessoal aí da água, Cardoso, aqui da Grovilha 2. A gente tá em falta de água. Não tem nem água nem pra banhar. Já tem mais de 6 dias. Estamos com falta de água. Dá uma conversada aí com esse pessoal da água pra soltar água pra gente. Porque quem tem caixa, quebra um gás. E quem não tem, passa batido.
0: Passa batido.
1: Que eu não tenho caixa, eu não tenho tanque, eu não tenho nada pra encher de água. E aí fica esses dias, a gente não tem água nem pra beber, nem pra fazer comida. Isso não pode estar acontecendo, não.
0: Não.
1: A gente paga o talão todo mês que chega e a gente ficar sem água, não paga, não dá comércio, não. Tá conversando com esse pessoal aí da água pra soltar água pra Agrovila 2, que nós estamos sem água, tá bom, Cardoso?
0: Agrovila 2.
1: Bom dia.
0: Agrovila 2 sem água há 6 dias, segundo o relato da minha querida Marlene, avisando que a Agrovila 2 está sem água. Esse já é um problema crônico aqui na cidade de Serra do Ramalho. É um problema crônico. E não tô vendo um jeito de dar jeito nisso, não. Eu mesmo não tô vendo um jeito de dar jeito nisso, não. Trem aí é difícil. O trem é complicado. O trem aí é complicado. É complicado. Aí só vejo só vejo um jeito, só Deus aí. Só vejo um jeito, só Deus. Tá na sucesso, tá na boa. Bom dia, manda áudio. Manda áudio que eu não sei ler. Mas vamos esperar que o pessoal aí resolva o problema da questão da falta d'água lá na 2. Vamos ver se resolve esse problema lá da falta d'água na Grovilha 2. Vamos pedir o pessoal aí para cuidar com a atenção lá da 2, que tá faltando água. Tiani, bom dia, Tiani. Bom dia, Tiani.
2: Bom dia, meu amigo Cardoso. Tudo na paz. Manda um alô aí pros meus filhos, Sandro Borges, Léo, Góis, Ju, Alan, Johnny Borges. pra Natanael, pra Cebolinha e pra Suzane, a comentarista mais famosa de Serra do Ramalho. E um bom dia pra todos os ouvintes. Bom dia, meu amigo. Que Deus abençoe cada um de nós.
0: Abraço. Bom dia, Tiani. Bom dia, Tiani. Bom dia, Tiani. É, rapaz. Tom da Gata. Alô, Tom da Gata. Categoria da Bahia. Bom dia, Tom da Gata.
3: Bom dia, Cardoso. Bom dia, Cardoso. Tamo por cá, Cardoso. Tamo por cá. Tô aqui de Irecê. Tô aqui na casa do de pai. Bom dia a todos os ouvintes da Sucesso. Até um dia que não mandei um alôzinho pra rádio aí, eu tô mandando hoje. Que tô nesse aqui. Aí mandei um menino ligar, coisar aqui na. Pela internet aqui, aí ele colocou pra mim, entendeu?
0: Pronto.
3: Assistindo você daqui também.
0: Pronto. Irecê.
3: Vou mandar um alô aí pra galerinha da ambulância, Valmir Nazaré, Asmin, seu Du e o Zé Carlos do Peixe.
0: Du e do Chá.
3: Valmir. É, mandar um alô pra Erinho da 13, Demandi. E Tony Rufião e todos os ouvintes da Sucesso aí. Tá na Sucesso, tá na boa, manda ótimo que não sei ler, Cardoso. Tamo junto, Cardoso. Fique com Deus, é nóis.
0: Alô, alô, Brasil. Alô, alô, Brasil. Alô, alô, Brasil. Bom dia, bom dia, bom dia. Bom dia, bom dia, meu povão. Olha, já estamos quase caminhando para o segundo tempo. Já estamos quase caminhando para o segundo tempo, viu, Brasil?
2: Bom dia, Cardoso. Bom dia. Tudo bem contigo? Comigo está tudo bem, graças a Deus.
0: Maria da Lapa.
2: Bom dia para você, que Deus te proteja.
0: Amém, Maria da Lapa. Amém, Maria da Lapa. Amém. Acabou, o primeiro tempo já acabou, mas já já tem um segundo tempo, me espera aí que não demora nada, já já eu tô de volta, meu Brasil, com o segundo tempo do programa.
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5: Se Se o médium ou a médium se sente atraído por aventuras extraconjugais, pela sedução no sentido do sexo, isso atrapalha o lado espiritual? Atrapalha a relação de incorporação com a pomba gira ou o Exu? Atrapalha o desenvolvimento mediúnico ou não tem nada a ver uma coisa com a outra? Cláudio, tudo tem a ver com tudo. A pessoa médium não é diferente da pessoa marido, não é diferente da pessoa profissional, não é diferente da pessoa pai, não é diferente da pessoa filho. Nós somos uma coisa só. Vou tentar explicar. Se uma pessoa rouba um real, ela rouba um milhão. Se uma pessoa, ela não tem ética no trabalho, ela não tem ética no resto da vida dela. Ela é antiética. Ah, ela é só antiética no trabalho. Não. Ah, ela só rouba pouquinho. Não. O que eu tô querendo te dizer? Tô usando exemplos fortes? Estou. A relação extraconjugal significa que eu sou imaturo nas minhas relações comigo. Eu me comprometo num contrato de fidelidade e eu não consigo cumprir comigo o que eu comprometi comigo, porque eu me comprometi. Quando eu me caso com uma pessoa, eu estou me comprometendo comigo, porque eu estou casando com o que eu quero. Quando eu me caso com uma pessoa, eu estou dizendo para ela, agora é só você. Já fiz test drive com todo mundo, agora é só você. E aí, eu me caso com uma pessoa. E aí, eu quero ter aventuras extraconjugais. Então, por que que eu me casei? Por que que eu não me separo? Por que que eu quero fazer algo que é proibido pelo proibido? Por que que... Lembra aquela questão do curso, né? É a transgressão do corpo, a transgressão da alma. Por que que eu tô falando isso? Porque quando a pessoa, ela está infringindo um contrato, um compromisso dela com ela, quando ela está de alguma forma tendo uma atitude que não é legal, fica difícil a gente incorporar o caboclo, o preto velho, o nerê, o baiano, o boiadeiro, o Exu, o cordeiro. Sabe por quê? Porque eles estão vendo. Então, eu posso incorporar o Exu, eu posso incorporar a pomba-gira, tá tudo bem, mas você sabe o que você está fazendo. E eles também sabem o que você está fazendo. E pode ser que eles toquem no assunto, pode ser que não, mas eles não estão aprovando, né? Eles não estão aprovando. Enfim. Agora, atrapalha o desenvolvimento mediúnico? Há uma culpa? Há uma culpa dentro de você? Porque se há uma culpa, muito provavelmente vai atrapalhar o seu desenvolvimento mediúnico. É uma questão muito complexa, Cláudia, porque o que você está me perguntando é algo muito pontual. Uma pessoa que trai, atrapalha o desenvolvimento mediúnico, eu vou te responder assim: quem rouba atrapalha a incorporação? O ladrão, ele tem uma boa incorporação com os guias dele? O mentiroso, ele tem uma boa relação com os guias dele? O invejoso, ele tem uma boa relação com os guias dele? Não sei, isso depende de cada pessoa, mas vou te passando um pouco da minha opinião, porque quando eu sinto que eu cometi algum erro, de alguma forma, em qualquer setor, né, e aí eu incorporo, se eu diria, Dona Sete Saias ou qualquer guia meu, a primeira coisa que me vem é vergonha. Sabe uma criança que fez coisa errada e que o pai e a mãe tá vendo? É um sentimento que eu tenho. Então, quando eu incorporo, qualquer coisa, pisei na bola com alguém, putz, fiz aquilo, tô arrependida, não devia ter feito. Quando eu incorporo, eu sou que nem criança. A primeira coisa que eu incorporo, eu falo, desculpa, eu sei que eu fiz errado. Antes do guia já vir falar qualquer coisa, eu falo, desculpa, eu entendi, eu aprendi, eu não vou repetir. Eu tenho vergonha. Essa sou eu. Quando eu acho que eu fiz algo errado. Quando eu fiz algo errado, mas eu acho que eu fiz certo, tá tudo bem. Tudo bem, Cláudio. A gente tá aqui numa questão existencialista, filosófica, né? Enfim, a gente só tá aqui conjecturando, tá bom? É isso. Beijo.
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6: Olá, meus irmãos, olá, minhas irmãs, vamos dar início a este programa, o programa O Imperador dos Orixás. Esse programa que vai ao ar todos os dias em sua região. Esse programa que vem conversar com você, meu amigo, minha amiga, pai de família, mãe de família, que anda com a vida atrapalhada, com a vida atrasada, com seus negócios embaraçados, com seus caminhos fechados, com a sua vida completamente frustrada. Quando eu digo frustrada, meu amigo, é que você percebe que a sua vida, tudo que você faz, meu irmão de Deus, minha mãe, que tudo que você faz só vai de águas abaixo. Parece um rio de correntezas abaixo, ou seja, um rio de correntezas abaixo, nada dá certo. Tudo que você pega por um lado, você perde pelo outro. As suas coisas não andam, não se encaminham. Parece que tem alguma coisa assim que tá trancando mesmo o seu caminho, fechando a sua vida, destruindo os teus projetos de vida, não deixando as suas coisas fluir e ir pra frente. Porque quando você sai de um problema, você arruma outro. Quando não é uma coisa, é outra. Quando as coisas começam a encaminhar para você, vem uma doença dentro da sua casa, meu irmão, minha irmã, vem uma tragédia, vem um desemprego, vem uma frustração, vem uma bebida, vem um filho nas drogas, um filho desempregado. Ou seja, sempre tem algum atrapalho dentro da sua casa e você se procura. O que que está acontecendo com você, no seu lar, na sua família, e você não consegue saber o sentido, a razão de tanto atrapalho dentro da sua casa. Então, meu irmão ouvinte, eu vou lhe dizer uma coisa. Se a sua vida anda da maneira que eu estou dizendo aqui agora, falando para você, ouvinte desse programa, O Imperador dos Orixás, você que me escuta aqui todos os dias por esta emissora de rádio, que sintoniza o seu rádio no meu programa, O Imperador dos Orixás, e escuta eu aqui, o Padrinho José, falar com você, e você não tá sabendo por que que isso tá acontecendo na sua vida, meu irmão, minha irmã, eu vou lhe dizer a verdade. Você é vítima do olho grande. Você é vítima do invejoso. Você é vítima da pessoa ruim de coração, do macumbeiro, do feiticeiro, daquela pessoa mal. Quando eu digo aquela pessoa mal, você deve de me entender, porque tem gente que ela é capaz de fazer o mal para destruir a tua vida. Então, se as suas coisas não estão prosperando, irmão, irmã, você pode ter certeza que tem alguém sim lutando contra você para tentar te incapacitar, para amarrar os teus caminhos, para fechar a tua vida, para destruir o teu casamento, para trazer uma doença dentro da sua casa, para trazer uma prostituição, para trazer bebedeira dentro da sua casa, trazer farra, trazer angústia para você, trazer enfermidade dentro do seu lar, colocar o teu filho nas drogas, colocar o teu filho no meio da bandidagem, da criminalidade, se envolver com quem não presta, colocar a tua filha com pessoas que não prestam, envolver com aquelas pessoas que você não é do seu agrado, meu irmão, minha irmã, é verdade? Colocar a tua esposa para fazer coisas erradas, meu irmão, colocar você, meu irmão, para fazer coisas erradas, qual não agrade a sua esposa, eu te digo que existe alguma coisa feita para você. Sabe por que eu te digo isso, irmão? Porque eu entendo profundamente dentro do espiritismo, é verdade. E tem pessoas que ele tem um olho tão ruim, tão mal, e a capacidade dele é tão ruim, porque ele quer te destruir. Ele não é feliz de saber que você tá sendo feliz, que o teu comércio tá andando, que a tua vida tá encaminhada, que tu tá trabalhando, que os teus filhos tá bem, que o teu filho tá estudando, que a tua filha tá bem casada.

estado aqui dentro dessa cidade. Venha falar comigo, diga com você mesmo: olha, eu vou lá falar com o imperador dos orixás, eu vou lá falar com este homem, eu vou lá falar com o padrinho José, para que ele possa dar uma solução nos meus problemas, na minha vida, porque a minha vida, imperador dos orixás, realmente está da maneira que o senhor está dizendo aqui, por esta emissora, aqui no seu programa, está da mesma maneira que o senhor fala todos os dias aqui. Está desse jeito, a minha vida está bagunçada. Realmente eu sou vítima do olho grande, eu sou vítima da inveja. Eu persinto isso, mas eu não tenho forças para buscar ajuda. Se você não tem forças, ouvinte, então vem agora, venha falar comigo. Eu estou aqui pronto para te mostrar o nó, o atrapalho da sua vida. Aqui você vai chegar, meu irmão, eu gosto de deixar bem claro, vai me esclarecer, vai dizer para mim: olha, imperador dos orixás, olha padrinho José, a minha vida realmente tá do jeito que o senhor tá falando, tá bagunçada, meu casamento já não vai mais para frente, dentro da minha casa é briga, meu filho tá, como que eu posso dizer pro senhor? Na bagunça, na farra, na bebedeira, na bebida, se acabando. A minha família tá destruída, meus negócios tá destruídos, meu comércio não vai pra frente, tudo que é meu tá dando errado. O meu gado morre no pasto, o meu porco tá morrendo, a minha galinha tá morrendo, nada que eu faço dá certo. Aqui você vai me dizer, eu gosto de deixar bem claro, aqui você vai vir e vai me contar o seu problema. Aí, irmão, eu vou ver se tem tempo de eu te ajudar. Como assim, imperador? Você vai ver se tem tempo de você me ajudar. Eu vou pegar meus búzios, irmão, e vou jogar. E meus búzios vão revelar o que foi e o que está acontecendo e o porquê que está acontecendo essas obras maléficas dentro da sua casa, dentro da sua família, que está destruindo a tua família. Aí aqui vai ser revelado e eu vou lhe dizer o que você tem que fazer para que você possa reverter essa situação deprimente que anda dentro da sua casa, que anda dentro da sua família, que tem te trazido enfermidade, que tem te trazido doença, que tem colocado você, tua esposa, tua família, alguém da sua família, você me compreendeu? Em cima de uma cama de hospital, que tem feito que você gaste e não consiga a solução, que tem feito que o teu comércio não vai pra frente, que tu ande depressivo, que você anda depressiva, que a tua vida anda destruída, arrebentada no meio. Aqui, aí eu vou lhe dizer o que você tem que fazer. Aí, irmão, eu gosto de deixar bem claro, meu irmão, meu amigo, minha amiga ouvinte, eu gosto de deixar bem claro, se você seguir as obrigações necessárias que são precisas de ser feito, eu lhe garanto, você vê o resultado em poucos dias, em poucas luas eu resolvo o seu problema. Agora só não me compare com outros que você já foi, porque esse programa vem conversar com você, vem lhe explicar a realidade do mundo espiritual e a realidade da sua vida espiritual, porque que a sua vida tá de cabeça para baixo, porque aqui eu só não falo, eu provo, amigo, porque o invejoso, ele existe. Eu canso de falar no meu programa e vou repetir 1 milhão de vezes, igual eu digo em todos os programas meus, se for necessário. O invejoso é uma praga tão ruim que ele entra dentro da sua casa, ouvinte, ele pega uma folha verde no pé de arruda seu, no outro dia tá morto e seco, você sabe que é verdade. Ele olha um filho seu no colo da tua esposa e fala: nossa, que criança linda e maravilhosa. Quantos anos? Você fala: não tem ano, 7 meses. Por quê? Ele diz: na minha casa eu tenho uma com 1 ano, mas é mais pequena e mais magra. É verdade, ouvinte, ele vira as costas e vai embora. Seu filho que nunca adoeceu, nunca passou na porta de uma farmácia ou de um hospital, a partir daquele momento, afunda o olho, afunda a muleira, obra verde mole, dá uma doença que todo mundo conhece, a gente chama de quebrante, leva pros médicos, pras farmácias, nada eles faz. Traz num benzedor, num babalorixá, num pai de santo, numa mãe de santo, numa rezadeira, num rezador, num babalorixá igual eu, num rezador igual eu, lá com 3 amos verdes, ou aqui com 3 amos verdes, a gente benza a sua criança, ela sai daqui são e curada de uma doença que se chama de quebrante. E você sabe que é verdade, ouvinte, eu não estou aqui pra mentir pra ninguém, não. Sabe que é verdade que eu tô falando? Então, se você é vítima desse tipo de pessoa, da pessoa de olho grande, da pessoa cheia de usura, que quer destruir os teus negócios, o teu comércio não tá indo pra frente, o teu gado tá morrendo no pasto, tu tá plantando, não tá colhendo, dentro da sua casa você tem um filho viciado no álcool, na bebida, nas drogas, tu tem um parente doente, viciado no álcool, você me compreendeu? Uma pessoa doente, nada que faz dá certo, venha falar comigo, que aqui eu vou te mostrar aonde é que tá o nó e o embaraço da sua vida, certo, meu irmão? 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

0: 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Não cobro consulta, te peço uma contribuição. 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Agora, tem um problema na sua vida, nada que faz dar certo, tudo que é teu só vem de águas abaixo, pega por uma mão, perde pela outra, nada que é teu tá dando certo. Amigo, não perca tempo, vem agora falar comigo, ok? E tá chegando o momento final do nosso programa, da minha parte. Todos os dias eu coloco uma oração de fé, certo? Aqui pra você. Então você que tem um parente doente, enfermo, no cárcere privado, você me compreendeu? Você que tem uma dor na coluna, um problema no estômago, ou não interessa qual seja, um reumatismo, você entendeu? Um tumor, não interessa qual seja a sua doença. Vai agora na sua geladeira, pega um copo com água, coloca ao lado do seu rádio, pega uma roupa daquela pessoa que tá num cárcere privado ou está doente, você me compreendeu? Coloca ao lado do seu rádio e vamos orar comigo. E quando terminar esta oração, beba esta água, lave a localidade que você sente a enfermidade, leve essa roupa para aquela pessoa vestir e assim por em diante, ok? Então, vamos orar comigo. Então, vamos orar comigo, o Imperador dos Orixás. Aleluia, meu irmão. Orem comigo, em nome de Deus. Orem com o Imperador dos Orixás. Amém.
1: Oração milagrosa a Nossa Senhora Aparecida. Querida Mãe, vós que nos amais e nos guiais todos os dias, vós que sois a mais bela das mães, a quem eu amo, com todo o coração eu vos peço mais uma vez que me ajudes a alcançar esta graça, por mais dura que ela seja. Sei que vós me ajudareis e acompanhareis. Pai nosso que estás no céu, santificado seja o vosso nome. Venha a nós o teu reino. Seja feita a tua vontade, assim na terra como no céu. O pão nosso de cada dia nos dai hoje. Perdoai as nossas ofensas, assim como nós perdoamos a quem nos tem ofendido. E não nos deixeis cair em tentação, mas livrai-nos do mal. Ave Maria, cheia de graças, o Senhor é convosco. Bendita sois vós entre as mulheres, e bendito é o fruto do vosso ventre, Jesus. Santa Maria, Mãe de Deus, rogai por nós, pecadores, agora e na hora de nossa morte. Amém. Reze por 3 dias seguidos esta oração e então alcançará a graça solicitada, por mais difícil que ela seja. Viva Nossa Senhora Aparecida!
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3: A hora da verdade. A sua carta está no ar. A partir de agora, no programa A Carta do Ouvinte. A carta que foi enviada ao programa O Imperador dos Orixás. Ouça atentamente o que diz a carta. Quem nos escreve é uma geminiana ciumenta e desconfiada. Vamos à sua história quando ela nos diz: Imperador dos Orixás, bom dia. Fui casado durante 7 anos. Eu amo demais o meu marido, porém, sou muito desconfiada e também ciumenta. Quero voltar a morar com ele, mas acho que ele está com outra pessoa. Nós ficamos juntos durante esses 7 anos, porém, o meu temperamento atrapalhou tudo, Imperador. O que posso fazer para ter o meu marido de volta? Assinado, uma geminiana ciumenta. A resposta, amiga, do Imperador dos Orixás, da carta do ouvinte. Ouça atentamente o que o Imperador respondeu ao jogar os seus búzios. Não é fácil não, viu, minha amiga? Pois entre vocês existe um maior forró-bodó. E se você mesmo confessa que é desconfiada e ciumenta, fica mais complicado ainda. Você poderá até seduzi-lo de novo, mas aí vai começar com aquelas invocações de sempre e ele certamente não aguentará por muito tempo. Você tem sim que insistir em reconquistá-lo, embora não seja fácil, como já falei. Mas procure também mudar o seu jeito de ser e a sua maneira de ver as coisas. Não conseguindo isso, minha amiga, procure um jeito que eu acho mais fácil. Traga uma peça de roupa ou uma fotografia dele e dentro de pouco tempo ele ficará apaixonado por você, minha amiga. O Imperador pede para você ir ainda hoje procurá-lo no Império dos Orixás, em seu gabinete espiritual, enquanto ainda há tempo para resolver o seu problema. Porque lá Ele dará a solução e a resposta para o

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Para ele, não existe problema sem solução. Ele consegue ver aquilo que você não pode enxergar. Ele vai fechar seu corpo contra toda e qualquer maldade que jogarem contra você. Lembre-se, os que menos acreditam são os que mais sofrem. E não deixe para amanhã o que você pode fazer hoje, pois o amanhã pode ser tarde demais. Se você está passando por problemas frequentes, é sinal de que a energia negativa está fragilizando a sua vida. Para que nada dê certo, amarração amorosa, inveja, olho grande, casamentos em crise, brigas familiares, divergência entre irmãos, maus vizinhos, vícios incontroláveis, queda no comércio, desemprego, depressão, doenças misteriosas e muito mais. Final do programa, O Imperador dos Orixás, com Padrinho José, o Mago da Bahia, do Império dos Orixás. Até outro programa, se assim Deus permitir.

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0: Oi, meu Brasil, bom dia, bom dia. Tá na sucesso, tá na boa. 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Olha a hora, meu Brasil, olha a hora, meu Brasil. São 7:02.
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dia, bom dia. Olha a hora, meu povão. Olha a hora, meu povão. Olha a hora. Vamos conferir a hora. Olha, o relógio está marcando. Agora são 7:08. Tá na sucesso, tá na boa. Vamos ao recado. 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O relógio está marcando, agora são 7:09.

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0: Oi, meu Brasil, bom dia. Olha, nós estamos por cá, eu estou por cá, eu sei, de onde é que você tá? Bom dia, Alfredo, bom dia, meu povo, bom dia, Lucinalva, de Igaporã, Cana Brava dos Farias. Bom dia, Valdemir. Bom dia, Valdemir, o Cocó. Valdemir, o Cocó. E o Alfredo na batalha. Bom dia, bom dia.
1: Bom dia, Cardoso. Bom dia.
0: Bom dia, moral.
1: Que alegria. Bom dia, com alegria que você voltou, Cardoso. Rapaz, tava fazendo uma falta danada.
0: Foi
1: e
0: mesmo.
1: Eu só mandando áudio aí, sem
0: receber
1: sem
0: aqui.
1: Ouvir sua voz, depois eu fui me tocar. Falei, Cardoso tá de férias, tá passeando.
0: Cardoso não tá na.
1: Curtindo por aí, não sei aonde. Eu tô por cá e você onde é que
0: eu
1: tá?
0: Eu tô por cá.
1: Que bom, tô de volta. Fez
0: é
1: falta demais.
0: Fez
1: demorando
0: falta.
1: Um pouquinho o áudio aqui, porque tem que falar o que faltou de falar.
0: Já, né? É verdade. Demorou um pouquinho mais, já fazia aí, tempo que você não falou.
1: Cara, o Curu, ofereci pra Valmir. Eu não mandei ontem porque eu tava sem o áudio. Porque eu tava sem o.
0: Sem o telefone.
1: O da rádio.
0: Pronto.
1: Aí Valmir me mandou. Um
0: Valmir.
1: Áudio pra Valmir aí.
0: Valmizão. Locutor.
1: Valmir, cimada boca da verida. Um bom dia.
0: É isto aí.
1: Amanhã falamos mais.
0: Valeu.
1: Bom dia, Cardoso.
0: Valeu.
1: Seu dia. Nosso dia.
0: O nosso dia.
1: Alô?
0: Que Deus nos proteja. Que Deus nos abençoe. Valeu, Valdemir Cocó, lá da Batalha. O Alfredo da Batalha também. O Fábio Alves. Alô, Fábio Alves. Bom dia, Fábio Alves. Bom dia, Cristina. Oi, Cristina. Bom dia, Cristina. Bom dia, Fábio. Bom dia, Celino Cabeça Branca. Bom dia, Donazinha. Bom dia, Donazinha. E bom dia, Joelma. Bom dia. Bom dia, bom dia, Célia da 18. Bom dia, Célia da 18. Bom dia.
2: Bom dia, meu amigo Cardoso. Tudo bem? Passando aqui para desejar uma ótima sexta-feira para todos que estiver ouvindo. E também mandar um bom dia para todas as minhas tias, que Deus abençoe, meu irmão, minha mãe, toda a minha família aqui da Agrovia 18, onde a rádio chegar.
0: Um abraço.
2: Eu gostaria hoje o aniversário da minha prima Teta, né, a irmã Tia Branca, eu gostaria que você cantasse os parabéns para ela, desejar ela um feliz aniversário, que essa data se repita por muitos e muitos anos, com muita saúde e muita paz. Passa uma música bem especial aí para ela. E canto os parabéns, meu amigo. Que Deus abençoe. Tá na sucesso, tá na boa. Uma ótima sexta abençoada. Jesus abençoe cada lá onde a rádio chegar. Um abraço, meu amigo.
0: Abraço. Tudo de bom. Tudo de bom, meu povo. Minha querida Célia. Lá da 18. Célia da 18. Val e Ita. Da Água Fria. Bom dia. Bom dia. Bom dia, meu Brasil. Bom dia, meu Brasil. Bom dia, meu povão. Bom dia. Aqui na Sucesso é um show. Dona Verônica, bom dia, Dona Vera. Bom dia, Dona Vera. Bom dia, Dona Vera. Um abraço.
3: Oi, Cardoso. Bom dia. Seja bem-vindo.
0: Abraço.
3: Como foi de férias?
0: Tudo tranquilo, dona?
3: Nosso Senhor Jesus Cristo te abençoe, tenha um bom dia.
0: Amém.
3: Um bom dia para todos da rádio.
0: Um abraço.
3: Jesus abençoe, tenha um bom dia.
0: Você também, dona Vera. Você também, dona Vera. Que Deus lhe proteja, que Deus lhe abençoe. Eli Quinani, um abraço, Eli Quinani. Professora Hélia. Alô, professora Hélia. Bom dia, professora Hélia, lá na Agrovila 11. Agrovila 11. Professora Hélia, bom dia. Bom dia, nega da 18. Bom dia, Jó. Bom dia, Jó. Bom dia, Bebeto. Bom dia, Jó. Bom dia, Jó.
4: homem sem medo. Bom dia.
5: Ô, Carlos, bom dia.
4: Homem sem medo.
5: Carlos, bom dia. É, aqui na rua A. Na rua A, na rua B. Tá um perigo, porque não tem luz, as luzes estão queimadas. Se você passa aí pra Coelba, vem põe a luz. Vamos botar a luz na rua. Que a gente tá indo pra escola, tá fazendo é medo. E agora apareceu um cadeirudo aí, aí não sei nem quem é. Com meia-noite, a gente tá com medo de ir pra escola, no escuro. Na rua B tá escuro e na rua A. Ele enfrenta a casa da minha comadre, não.
0: Rua B.
5: Passa muito aí pra mim, qualquer
0: um. Rua A e rua B, né, Jô? Rua A e rua B, apareceu um cadeirudo aí, foi? Apareceu um cadeirudo aí, Ave Maria. Ave Maria do cadeirudo. Olha, são 7:19, 7:20. Parabéns aí. A sobrinha, prima da minha querida Célia, da 18. Bom dia. Bom dia, Lulu Sena. Bom dia, Lulu Sena. Jefferson Rosendo, Gabi, Liz e José Henrique. Um abraço a vocês aí, bom dia. Muito obrigado pela audiência e muito obrigado pelo carinho. Tá na sucesso, tá na boa. Tom da Gata. Tá lá, Irecê, Tom da Gata. Bom dia, Netão de Brasília, categoria da Bahia. Bom dia, Netão de Brasília.
6: Manda áudio que eu não sei ler. Manda áudio. Bom dia, meu coligado Cardoso. Eu tô por cá. Onde é que tu tá? Bora ajeitar pra correr atrás desse papel, né? É isso aí, meu coligado Cardoso. Um dia abençoado aí pra você. Todos aí da equipe aí da sucesso. Rapaz, esse programa aí sem você aí é bom. A gente ouve os modão, mas com você é diferenciado. Valeu, meu coligado. Bom trabalho. Fica com Deus. E com nós é assim: a madeira deita e o couro come.
0: A madeira deita e o couro come. A madeira deita e o couro come. Bom dia, Netão de Brasília. Marinalva da 10. Marinalva da 10. Bom dia. Eita, meu Brasil. Eita, meu Brasil. Bom dia. Rapaziada que tá ligada. Eu só agradeço esse povo todo pelo carinho de todos os dias. Todos os dias esse carinho. Todos os dias. Alô, alô, meu Brasil. Alô, alô, meu Brasil. Bom dia. Vamos acordando aí, hein? Veilde é a Branca. Oi, Veilde é a Branca, bom dia. Wendel. Wendel. Bom dia, Wendel. Meu brother, Wendel, que tá indo aí trabalhar em Bom Jesus da Lapa. Wendel, filho do meu amigo Vilemar e da professora Delmaí, a nossa querida professora Delmaí. Wendel, bom dia, Wendel. O Wendel vai estar descendo aí para Bom Jesus da Lapa, vai trabalhar por lá. Um abraço, meu brother. Tudo de bom, Wendel. Tá na sucesso, tá na boa. Tá na sucesso, tá na boa. Vem comigo, meu Brasil. Vem comigo, meu Brasil. Aqui não para. O programa não para. Não para um minuto só. Não para um minuto só.
7: Bom dia, Fredo, homem sem medo, bom dia pro Neto, né? Nosso amigo Cardoso tava de férias esses tempos aí, a rádio tava morna, a rádio tava ruim, né, era Fredo? Agora o homem voltou aí, tá animado as amanhã, todas as manhãs agora, fica animada, né? Nosso amigo Alm Cardoso tá de volta, né? É isso aí, um abraço a todos vocês, agroviliense, aquele abraço, serramalhense, pra todos vocês.
0: Abraço! Meu amigo que tá ligado é o Manel da Mata. Manel da Mata. Manda um abraço também pra o Boca. o Osman Mascarenha na Agrovila 11. O vereador velho da 11. É o vereador velho da 11. Bom dia, vereador velho da 11. Bom dia. Bom dia. Tá na sucesso, tá na boa.

0: Mata Escura. É, ele, o Zé Litão. Bom dia, Zé Litão.
1: Bom dia, meu coligado Cardoso. Cuida, cuida, meu patrão. Tô na ativa, vamos falar boa, tá? Lembra de mim pra poder não esquecer de você, meu patrão.
2: Bom dia.
1: Cuida, cuida.
2: Bom dia.
1: Tô na labuta. Chama na bota. Abre a tampa e manda boi, Cardoso.
0: Aô, vaqueiro da Mata Escura. Vaqueiro da Mata Escura é o Zé Litão. O Zé Litão vaqueiro, Ave Maria, esse povo tá demais. Esse povo tá demais, rapaz. Hoje eu tenho aqui ainda áudio até umas horas. Eu tenho muita gente mandando recado aqui. Eu nunca vi desse jeito. O povo desembestou. O povo desembestou a mandar áudio aqui, que tá uma loucura. É, pode mandar, não tem problema nenhum, não tem problema nenhum, não tem problema nenhum. Pode mandar o seu áudio que eu tô aqui é pra lhe atender.
3: Bom dia, Cardoso, bom dia, tudo bem, Cardoso? Como é que você tá? Você tá bem? Manda um alô aí pra galerinha da 21, da Rua A, viu?
0: Certo.
3: Uma musiquinha pra nós de Rick Renner, oferecendo pra rádio. Pra toda a galerinha da 21, da Rua.
0: Josefa, tá Josefa Barbosa.
3: Bom dia, Josefa.
0: Bom dia, Josefa. Josefa Barbosa. É a Josefa Araújo, é a Josefa. Bom dia, bom dia, bom dia.
4: Bom dia, Cardozão. Aqui é o Cid da Seta. É, gostaria de ouvir uma música. José de Camargo Luciano. Ofereço para Áurea. Pinozinha, Mileno, Seu Joaquim, Dezinho,
0: Seu Joaquim,
4: Cafri, Zé Mário, família, todos da rádio, e meus amigos, meus colegas, meus vizinhos aqui, Fafá, Fernanda, minha mãe que mora aí na em Serra do Ramalho, Clarice, Roneto,
0: Serrinha.
4: E todos que estiver na escuta, chama. Tá no sucesso, tá na boa.
0: Valeu, um abraço, bom dia. Galego da Ambulância. Alô, Galego da Ambulância. É ele, o José Roberto Costa. É o Galego da Ambulância. Bom dia, Galego da Ambulância.
5: Bom dia, Cardoso. Fala, o Galeguinho da Ambulância. Cardoso, manda um alô aí pra minha esposa da Venice, pra Charlie, pra Abdiel. É, manda um alô aí pra o meu filho Charlie, que tá fazendo aniversário amanhã.
0: Parabéns!
5: Completando mais uns anos.
0: O Charlie.
5: Manda um alô aí pra ele aí, manda uns parabéns pra ele, Cardoso. Cardoso, também quero mandar um alô lá pra Agrovilha 22, pra Zé Carlos, pra Dui do Chá, pra meu amigo Tony da Gata, pra Gilbertinho, pra William. Pra todos aqueles que ouvem o seu programa lá na Agrovilha 22.
0: Bom
5: também
0: demais.
5: Quero mandar um alô lá pra Agrovilha 21, pra o meu amigo Décio, sua família, pra Régio, Vaqueiro e sua família, pra Valmir, lá, pra Preto lá da 22, da 21. Manda aí, Cardoso. Cardoso, tá na sucesso, tá na boa.
0: Cuide. Na sucesso, tá na boa. Alô, Brasil, Edilene. Como é que tá você, Edilene? Tudo bem, Ed? Edilene tá ligada. Bom dia, Edilene. Edilene, Edilei. Bom dia, Edilene. Bom dia. Alô, Serra do Ramalho, meu Brasil. Acorda, Brasil. Acorda, Brasil. Bom dia. E aí? Como é que tá você? Eu tô por cá. E você, onde é que você tá? Eu tô por cá, e você, de onde é que você tá? Valmir Locutor.
6: Bom dia, meu nobre amigo Cardoso, da Rádio Sucesso de Serra do Ramalho. Bom dia, meu amigão. Bom dia, Cardoso.
0: Bom dia.
6: Bom dia. Eu quero dar um bom dia pra meu nobre amigo Cocô, Zé Cobrinha, rapaz, na Ilha da Mariquinha. E um bom dia pra todos aí, viu? Cardoso, locutor da Rádio de Serra do Ramalho, Rádio Sucesso, É isso aí, tô por cá. Quero mandar um alô pro meu amigo Dezão lá na Vila 10 também, viu? E pra todos que estão ligados na Rádio Sucesso FM de Serra do Ramalho. Bom dia pra você, meu amigão, e a sua família. A lembra de mim que eu a lembro de você. Manda áudio que eu não sei ler. Joga aí uma musgona de Daniel aí pra nós, qualquer uma, que eu vou oferecer pra todos de Serra do Ramalho.
0: Abraço. Bom dia, meu Brasil. Aumenta o volume, Brasil.

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0: meu Brasil, alô meu Brasil, bom dia, é hora de acordar, é hora de pular da cama, eu estou por cá, eu sei, onde é que você tá? Bom dia, meu povão, bom dia meu povão. Alô, alô, Luzia Bastos. Luzia Bastos, ela tá lá. Oi, Luzia. Luzia Bastos, ela tá lá em Pau d'Arco. Lá em Pau d'Arco, município de Malhada. Município de Malhada. O Edilson Dias, ele tá lá na região de Bom Jesus da Lapa, de Riacho de Santana, no Brejo São José. Mas eu vou voltar a falar agora com minha querida Luzia Bastos. Alô, Luzia. É a Luzia Bastos que tá lá em Pau d'Arco, Malhada. Oi, Luzia. Bom dia, Luzia.
1: Bom dia, Cardoso. Bom dia, Cardoso. Lembra de mim pra lembrar de você, Cardoso. Manda áudio, Cardoso, que eu não sei.
0: Lembra
1: Cardoso.
0: De mim pra eu lembrar
1: então,
0: de
1: Cardoso,
0: você.
1: Cardoso, manda um alô aí, Cardoso. Pra Rita de Parateca, Cida, Bio, a minha filha Liliane, meus netos, meus Geralan, e também pra Iraci no Enxu, Leiliane Palma de Mutiado, Tia Liana Yuyu, meus filhos no Barreiro Grande, Osânico, meus netos, minha nora, Edmundo, Paula, Dona No, Luiz, Tereza,
0: Dona No,
1: Joaquim do Rolo, viu? Cardoso, manda um alô aí, a música de vez você manda pra esses pessoal que eu falei, Cardoso, pra Valdir no Mucambo, a Nazaré, pra todos, viu? Também meu filho Isaac na Parateca, Cardoso, meu neto, minha nora, e você passa a música, Cardoso, de Silvio, o nome do cantor, esqueci como que chama, viu?
0: Certo, mas vai a pronto.
1: Silva, viu? Passa a música de Guilherme Silva para essas pessoas que eu falei.
0: Um abraço, Luzia. Um abraço, Luzia. Luzia Bastos, lá em Pau d'Arco, Malhada.
1: Bom dia, Cardoso. Tô aqui mesmo, Cardoso. É, Cardoso, manda uma música para todos que eu falei.
0: Tá bom, Luzia. Um abraço, minha amiga Luzia. Um abraço, minha amiga Luzia. Bom dia, bom dia. Eita coisa boa, Brasil. Eita coisa boa, Brasil. Ah, o povão aqui é... Ah, devagar o povo vai chegando. Devagar o povo vai chegando. É devagar. É devagar, devagar, devagarinho. É igual o Martim da Vila. É devagar, devagarinho. É devagar, devagar, devagarinho. É devagar, devagar. Mas o povo vai chegando. O povo vai encostando de novo. O povo vai encostando, o povo vai mandando recado e eu tô aqui pra te atender. Agora manda áudio.

0: tava pra onde? Você não tava ligada nesse rádio aí. Eu mandou um bocado de vídeo aqui dançando. Você tá onde mesmo quando você tá fazendo essas festas aí? É, língua de fogo? Você tá fazendo essas festas onde mesmo aí?
1: Bom dia, pé da cara, bom dia, pé da cara.
0: Bom dia.
1: Você andava, pé da cara, rapaz.
0: Rapaz.
1: Esse caminho, né? Rapaz, tá sabendo se as coisas, rapaz.
0: Rapaz.
1: Onde é que você andava, rapaz?
0: Mas moça.
1: Rapaz, agora que você entrou nessa rádio, eu mesmo nem ligava a rádio, vou ligar a rádio ontem.
0: Pois.
1: Mas não mandei áudio pra você, não. Mas eu tava escutando, viu? Você quando entrar, rapaz, você para de falar de verão, meu pai, por favor, viu?
0: Rapaz.
1: Pois é, eu gostaria de mandar um abração, primeiramente pra Grosilha 5, pro Manel, com a família. Tá bom, pra Fatima, João, pra Lídia, pro Noca, pra Língua de Brasa, mais um fino.
0: Sim.
1: E também pra todos lá que estiver na escuta, eu mando um abraço, tá bom? Mandar um abraço lá pra Dani, pro Peba, viu?
0: Tá certo.
1: Pra todos lá que estiver na escuta, tá bom?
0: Tá bom.
1: E para de minha vida, viu? E mandar aqui pra vocês, quero mandar pra Beta com a família, pra Paula com a família.
0: Sim.
1: Fly,
0: eu tô vendo.
1: É, pro Filha, pro Bicar, pro Anilton.
0: Sim.
1: Pro Branquinho, pra Duvalina, pro Negão.
0: Sim.
1: Tá bom? E a Catarina também tá aqui mais, é que essa mulher agora não diz que ele de mim, não. Mostrou que ela acha que eu virei homem, viu?
0: Será que ela tá...
1: encarnada mais, ela tá aqui.
0: Será que ela tá querendo...
1: É, um abração, não vou lhe pedir música não, porque você tem a boca dura. Quero mandar um abração também pro Hino da Bicicleta, lá na Grosilha 8.
0: Sim.
1: Pro Hino da Bota Branca, na Grosilha 4. Tá bom? Pro Alfredo, no Pambu.
0: Aham.
1: E tudo lá, tá bom?
0: Tá bom.
1: É, pois é, quero mandar um abraço pra Nildinha, aí na Grosilha 8 também, pro Zé Carlos, na Grosilha 8, pra Nilza, e pra outra amiga da Nilza também, viu, que eu esqueci o nome dela, tá? E pra tu, se tiver na escuta, não
0: pedi
1: a música não, que você tem a boca dura, você não tá aqui, não quero quebrar sua boca não, rapaz. Você, quando sai da rádio, você faz falta, mas também tem hora que você faz raiva, viu?
0: Faz falta e faz raiva. Ô, língua de fogo, você tá demais, língua de fogo, língua de fogo. Agora você tá cantando umas músicas aqui, mandou uns vídeos aqui, língua de fogo. Você tá demais, língua de fogo. Eu vi esses vídeos seus aqui, língua de fogo. Eu tava vendo logo cedo aqui esses vídeos que você mandou aqui, língua de fogo. Rapaz, você vai devagar. Você tá demais, língua de fogo. Você tá demais. Você tá demais. Eu não sei o que é que eu faço mais com você. Eu não sei o que é que eu faço mais com você. É. Agora, deixa eu olhar aqui, porque eu tenho muita gente aqui hoje, rapaz. Tá lotado o programa. Incrível que tá lotado. Mas vou mandar um abraço aqui pra Leila. Leila Lucena. É a Leilíssima. Ô, Leila. Leila Lucena. É a Leilíssima. Ela tá ligada, ela não perde o nosso programa. Ela escuta o nosso programa todos os dias. Ela nos acompanha todos os dias. Obrigado, Leila, pelo carinho, pela amizade e pela audiência. Você e Bodô, que é o coração de Jesus. Bom dia. Olha, Célia. Oi, Célia. Bom dia, Célia. Pode falar, Célia.
2: Bom dia, Cardoso. Eu quero que você roda os parabéns pra minha comadre Teta, aqui da 18, que é uma pessoa que eu amo muito.
0: Teta.
2: Que pra mim ela é uma irmã minha. Desejo toda a sorte do mundo pra ela.
0: É tia Maria.
2: De vida, saúde, sossego, felicidade. Meus parabéns, minha comadre. Que Jesus possa te abençoar cada dia mais, viu? Aqui é a sua comadre Maria, que nunca deixa de te amar. Você é uma pessoa maravilhosa.
0: Aí.
2: Toma, Célio, bota agora aqui, bota.
0: Pronto.
2: Na bicha.
0: Bota aí. Pronto, já passei, tia Maria. Um abraço aí, Patita. Tudo de bom. Feliz aniversário. Tia Maria, um abraço, tia Maria. Um abraço pra Célia também. Um abraço pra tia Maria. É isso aí,
2: Bom dia, amigo Cardoso.
0: Tia Maria.
2: Que Deus lhe abençoe, que você tá de volta nessa rádio maravilhosa para fazer alegria para nós. Manda um beijo pra

0: Princesa Célia, com meu genro Laércio, para meu filho Nené, com a família, para meu filho Sérgio na Lapa, com a família, para minha irmã na 20, para a família de Jacinto toda. E para todos os filhos de Deus, é um prazer você voltar para essa rádio maravilhosa, Cardoso.
1: Nós.
0: Você faz muita alegria para nós todos os dias.
1: Abraço.
0: Deus lhe proteja, lhe abençoe e lhe ilumine.
1: Amém. Que Deus nos guie, que Deus nos abençoe sempre. Alô, Brasil. Alô, Brasil. Bom dia. Bom dia, meu amigo Warley. É o grande Din da caçamba. É o vereador. É o vereador lá de Bom Jesus da Lapa, o Din da caçamba. Ele tá lá ligado. Alô, Din da caçamba, bom dia, meu brother.
2: Bom dia, muito bom dia, meu amigo Cardoso. Cardoso, eu gostaria de mandar um abraço aí pra meu irmão Almir, meus parentes aí na Agrovila 7, meu irmão Jorge, na Britadeira, São Jorge aí na Agrovila 6. Davi, aí na Agrovila 9, seu Manel, dona Lucilene, aqui na Ilha da Canabrava, Lúcia e Valdetino, na Ilha do Fogo, e um abraço muito especial pra você, Cardoso, que eu já te conheço há muito, mas muito tempo mesmo, sempre admirei a tua voz, o seu jeito de trabalhar. Meus parabéns, meu amigo, que Deus te abençoe hoje e sempre. Bom dia, muito bom dia, Cardoso.
1: Bom dia, meu amigo, eu que lhe agradeço pelo carinho, lhe agradeço pela audiência, pela amizade também. É o Din da caçamba, lá de Bom Jesus da Lapa, que não para. O nosso programa não para. O nosso programa não para um minuto sequer. Eu vou para Bom Jesus da Lapa com Maria da Lapa.
3: Bom dia, Cardoso. Bom dia. Tudo bem contigo? Está tudo bem, graças a Deus. Um bom dia para você. Que Deus

0: Bom dia, Cadu. Bom dia. Tudo bem contigo? Está tudo bem, graças a Deus. Um bom dia para você, que Deus te proteja.
1: Abraço, bom dia. Tudo de bom, Maria da Lapa. Maria da Lapa, bom dia. Bom dia, categoria. Bom dia, meu povão.
2: Um abraço, meu amigo.
0: Carlos.
3: Ô, Carlos. Bom dia, meu amigo. Graças a Deus que você voltou, cabra. Rapaz, você aí, você aí nessa rádio aí, eu vou te falar a verdade. É ruim demais, Cardoso. O meu áudio vai sair meio grande, não vai reclamar, não. Nossa, tá demais. Ô, Cardoso.
1: Eita, Joaquim do Rolo.
3: Eu tô mandando esse áudio aí, mandando aqui o alô pra todo mundo aqui dentro do Barreiro Grande.
1: Barreiro Neto, Grande. Nanu,
3: compadre Manel, Neilton, Edmundo, Morena. Tá entendendo? Rosano, Maqueu, Defonso, Iraci, Dona Ana, Careca, pra todo, de grande, a Mamana Caducana aqui do Barreiro Grande.
1: Mamana Caducana.
3: Do Mercadinho, Galego, tá entendendo? Evada, as duas irmãs, Zé Carlos do Peixe, da 22 e todos que me conhecer. Valeu, nego velho.
1: Valeu.
3: E pra Maria Basso, lá do Podarco, que eu escutei ela mandando um alô pra mim ontem. Você também mandou um alô pra mim. Muito obrigado, nego velho. Muito obrigado mesmo. Valeu. Alô, meu amigo. Oi, pra Ião, daí da Nova aí.
1: Ião.
3: Valeu. Alô, meu amigo.
1: Valeu. Meu Deus. Valeu.
3: Um abraço do seu amigo Joaquim do Rolo.
1: Valeu, Joaquim do Rolo, tá categoria.
3: Ei, Cardoso, passa minha música, você já sabe, né? Vou te falar mais. E por amor de Deus, passa mesmo, que eu tava com muito saudade.
1: Oi, Joaquim do Rolo, Joaquim do Rolo. Joaquim do Rolo é uma categoria. Valeu, Joaquim do Rolo. Bom dia. Tia Sônia, bom dia.
4: Como é que você tá, Cardoso?
1: Oi, tia Sônia. Estou aqui.
4: Bom dia, meu amigo Cardoso, como é que você tá?
1: Estou por cá.
4: Tudo bem, graças a Deus. Como foi de férias, Cardoso?
1: Tudo jóia.
4: Muita saudade de ser no programa.
1: Ô, rapaz.
4: Ei, Cardoso, gostaria que você mandasse uma música aí de Zezé de Camargo e Luciano, pra vocês todos da rádio, amigo. A vocês todos, que Deus proteja, dê saúde e paz. É uma sexta-feira abençoada por Deus.
1: Amém.
4: Fica com Deus.
1: Tia Sônia.
4: Sucesso, tá na boa.
1: Tia Sônia.
4: Manda áudio que eu não sei ler, Cardoso.
1: Manda áudio que eu não sei ler. Olha, o povo, as pessoas que se manifestam, falando da falta que eu fiz, na rádio, falando que sentiram saudade, que sentiram a minha ausência, sentiram a minha falta. Eu quero dizer a vocês que eu também sinto demais a falta de vocês. É, sinto falta, sinto saudade de vocês, porque vocês são, na verdade, a composição de tudo. Vocês são um complemento, porque programa sem participação não é programa. E o rádio existe isso. O brilho do rádio é feito com a participação do povo. Porque no mundo de tanta tecnologia, de avanço disso, avanço daquilo, de TV, de internet, de rede social, de Facebook, de Instagram, de tantas ferramentas de rede, o rádio ainda existe e sobrevive diante de tudo isso. Não é? Eu só agradeço a você que deixa o seu celular de lado, que liga o seu rádio, que acompanha. Você fala que eu fiz falta, que eu faço falta. Mas eu quero dizer que vocês fazem mais falta ainda para mim. vocês fazem mais falta ainda, porque vocês são o brilho, vocês são a pedra do alicerce desse programa. Vocês fazem e completam esse programa como ninguém. É por isso que eu digo muito obrigado a vocês pelo carinho de todos os dias. Muito obrigado. Eu digo, sei que às vezes não consigo tocar a música que você pede. Sei e entendo isso. O tempo é curto, é muito curto. Mas eu tento da melhor maneira tocar. Quando é mais cedo, eu ainda toco uma, duas. Mas aí vai chegando e o povo vai mandando mensagem, e chega um, e chega outro, e chega um, e chega... E aí eu tenho que atender todo mundo.
5: Bom dia, Cardoso, que bom ter você de volta na rádio. Essa rádio tem que ter Cardoso, hein? Ei, Cardoso, passando aqui só para mandar um alô para minha família aí na Agrovila 2, minha filha na Agrovila 3, Daiane, minhas netas, Vitória, Deliane, Lorena, Juan... E meu esposo Cícero, meus filhos Tassiane, Wesley, Cecília. Enfim, gostaria de ouvir uma música de Amado Batista, Folha Seca. Por favor, Cardoso, tenha um bom dia, fica com Deus.
1: É o
5: todo Cícero. Mundo aqui do PA Batalha, um abraço para todo mundo aqui do PA Batalha, Fruticultura. Obrigado, Cardoso, fica com Deus.
1: É o Zenita, é a neta. Lá da batalha. É lá da batalha. Alfredo da batalha. Bom dia, é gente demais. Marleidinha da Bahia, Adriano Bico. Marleidinha da Bahia e Vera. Vera é a mãe da Marleidinha da Bahia. Bianca. Alô, Brasil.
4: Oi, Cardoso, você voltou? Aqui é Bianca da Grovila.
1: Voltei, Bianca.
4: Para minha mãe, minha irmã Bruna, minha irmã Vanessa, meu irmão Renato, a música de Amado Batista. Para Bianca da Grovila, qualquer música de Amado Batista, de Elias Vaca, que canta o Amado Batista, da cadeira de roda. Bianca Cardoso, qualquer música da Grovilão, qualquer música de Amado Batista, de Elias Vaz, canta a cadeira de roda.
1: Bom, um abraço. Rufião Moral da Bahia.
6: Bom dia, Cardoso. Uma ótima sexta-feira pra você e pra todos. Bora, cuide. Manda áudio quando você lê, tá na sucesso, tá na boa. Mandar um alô aí pra Zé do Mel, Timar, Louro, Rob do Índio, Negro Café, Claudio Fortino, Régio Vaqueiro, Candiba na 23, Mazinho, Lia Couto e Belinha na 14, Raul lá na Água Fria, Cartúcia, pra Tonho da Gata, pra Cumpadre Tonho da Água, pra Erim, e pra todos que estiver ouvindo a sucesso. E pra Nildo da 14, um abraço pra ele. Uma hora dessa tá tirando leite, tá ouvindo.
1: Muito bem. Alô, doutora Vilma. Oi, doutora Vilma. É a Dinha, é a doutora Vilma, a Elzinha e a doutora Mônica. Um abraço aos seis. Muito obrigado pela audiência, muito obrigado pelo carinho. Doutora Vilma, é a Dinha. Bom dia, doutora Vilma.
7: Bom dia, Cardoso. Bom dia aí toda a rádio Sucesso, bom dia aos ouvintes. Quero aqui desejar a todos, né, uma excelente sexta-feira. Que seja uma sexta-feira abençoada pela mão do Criador. Que seja um dia de paz, né, de muita alegria. Que Jesus Cristo venha estar presente em cada ação, né, do nosso dia. Que possamos viver cada momento com gratidão ao nosso Criador, Senhor Jesus Cristo. Um abençoado dia aí para todos nós, né? Tenhamos aí uma sexta-feira linda. Abraço, Cardoso.
1: Abraço, doutora Vilma. Um abraço, Dinha. Mônica, doutora Mônica e Elzinha, um abraço. Compadre Tom da Água.
8: Bom dia, compadre Cardoso. E aí, como é que tá por aí?
1: Tudo em paz.
8: Aqui tá bom, graças a Deus. O meu alô de hoje vai pra Dona Branca Marinal, vai pra Rufião, vai pra Jojão, aí a farofa não deu certo não.
1: Deu não?
8: Porque o senhor falou que o homem come muito e aí minhas panelas pequenas, aí eu fiquei com medo de fazer a farofa. E quando ele chegou aqui, já chegou cobrando. Manda um alô lá pra Regina, lá na 6.
1: Regina.
8: Dona Elizabeth, Nazaré. E a Anitta Bonita na 3. E a Guilmar, lá na Gravilha 2, sempre se lembra de mandar um bom dia pra mim.
1: É. Ah, é. Valeu, compadre. Valeu, compadre. Almir!
9: Bom dia, meu amigão. Bom dia, Cardoso. Cardoso não sumiu. Só tá cobrando sua falta aí, viu, Cardoso? Almir, cadê você? Não fala mais nada. Cadê Cardoso? Não, falei, Cardoso, tá de férias, lá que tá voltando.
1: Almizão, homem do Saguado. E o DJ Cabeça.
9: Da minha família ali no Ribeirinho, Delaide, né? Dias, Leandro, todo o povo em geral. Eu também, uma luz especial, todo o povo do Serra do Ramalho, toda a minha família, minha sogra, minhas cunhadas, meus cunhados, meus filhos. Uma luz especial, né, pro meu irmão, vereador Dim, tá na Ilha do Fogo. Alô, Dim! Foi mamão, mas sua esposa tá mandando aqui uma luz toda especial, Dim. Isso aí, Cardozão, fala comigo que eu falo contigo, manda áudio, tudo sei ler, tá na sucesso, tá na boa. Quero trabalhar já, meu primo.
1: Valeu, Almizão!
10: Cardoso, bom dia.
1: Zezé!
10: É tá tudo bem? Espero que sim. Comigo tá tudo na paz, graças a Deus. Que bom que você voltou, porque essa rádio, sem você e a Lorena, não tem rádio. Um bom dia e fica todos com Deus. Aquele abraço.
1: Abraço, bom dia!
11: Ah, bom dia, de zero a 100 pra não esquecer de
1: Vá do peixe!
11: Uma ótima sexta-feira pra nós, um ótimo final de semana. E nós estamos por cá, viu? Pronto, preparado e querendo, é a fuga e a velocidade. Chamando a botina que no chinelo escorrega, viu? E mandado que eu não sei ler. Deus deu uma ótima final de semana pra todos os ouvintes da sucesso. Tá na sucesso, tá na boa, sucesso é show, papai.
1: É isso, vá do peixe.
12: Então, cara, vocês não iam ler meu áudio, não, Cardoso.
1: E ali? Pronto,
12: Cardoso, fica com Deus, que Deus abençoa.
1: Abraço, abraço.
13: As palavras aí que você falou, muito bonita, você me deixou emocionada.
1: Ô, Val, muito obrigado, Val, muito obrigado, vocês tudo. Muito obrigado vocês tudo aí, muito obrigado pelo carinho, pela amizade, pela audiência extrema. Acabou. Acabou o programa, amanhã tem mais um dedalinho, amanhã tem mais um bocadinho, amanhã tem mais um pedacinho, amanhã tem mais programa, tá bom, Brasil? E é como eu digo sempre, segure firme na mão de Deus e meta o pé na estrada, porque quem anda com Deus não pode ter medo de nada. E esse meu Deus que eu acredito piamente, é ele que me guia, que me orienta, que me ilumina, que me segura, que me sustenta e que me trouxe até aqui, ele nunca, nunca, nunca vai me deixar cair. Um abraço, gente, fiquem todos com Deus que eu tô indo com ele. E amanhã com ele eu estarei de volta às 5 da manhã. Um beijo, gente, e até amanhã, acreditando em Deus, o construtor do universo. Beijo, gente, e até amanhã, se Deus quiser.
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0: Olá, pessoal, bom dia, um abraço agora a todo o interior da Bahia ligado aqui conosco até as 9 da manhã. Sejam muito bem-vindos nesta sexta-feira, dia de Bangalelê, Sapeca, Iaiá, 15 de maio. Estamos aqui e vamos juntos, não é, Nardélia?
1: Isso, bom dia, boa sexta-feira para todos.
0: E você, Aragão Queiroz?
2: Estou aqui. Que queres, colega Mário de Melo Quertes?
0: Eu cui quero que cu você que
2: se aquete.
0: Isso.
2: Pronto.
0: Olha, quando eu passei mais cedo, Abrãozinho, que já tem 18 anos, tava na porta esperando, tá faltando a garanga do fim de semana.
1: Ó, gente, vocês vão desculpando aqui, gente, hoje tá meio assim, uns uísques acima, é porque tem um negócio de um cheiro aqui de cola, por isso que ele hoje tá.
2: É mesmo?
0: Hoje tá isso nariz... atinge a mim. Bom dia, Matheus, grande colaborador, e bom dia, Jefferson.
1: Como vai, Jeff? Né?
0: É, o senhor, o pai dele, né?
1: Aquele é Jefferson.
0: Pois é. Então, Aragão, informe os meios de comunicação.
2: Pois não, 3505-5000 é o telefone. Simone já está aqui para receber a sua ligação. O WhatsApp 3505-5000 também para sua mensagem, para o seu áudio de 30 segundos e para você solicitar a última edição do Jornal Metrópole.
0: Então vamos aproveitar e pedir a Simone que nos dê uma bênção, faça uma manifestação evangélica, com todo respeito.
3: Bom dia, doutor.
0: Peraí. Rapaz, você não sabe o que é ponto, segmento, não, né? Parágrafo, porra nenhuma, nem vírgula, isso pra você não existe, né? Só esse furor uterino que você tem de falar merda. Eu tô falando com todo respeito pelo seguinte: a última pessoa no mundo que pode desrespeitar uma religião é um judeu. Eu sou judeu, secular. Não sou sionista, anti-sionista, não indo em sinagoga, etc, etc. Mas, então, com todo respeito, nossa queridíssima, eu encontro com ela assim, na hora que ela chega, que adoro Simone, ela está com a gente há muito tempo e é uma das melhores funcionárias que a gente tem. Quem liga para a rádio fica feliz de ser atendido pelo carinho e pela atenção dela. Então, Simone, respeitosamente, fale.
3: Doutor Mário, muito obrigado pela oportunidade de divulgar a palavra de Deus. Ouvinte, você que está aí do outro lado, ouvinte da Rádio Metrópole, em toda a Bahia, em todo o planeta, fala a verdade. O mundo está de cabeça para baixo. Estamos no fim dos tempos e você tem que aproveitar esta oportunidade, a sua chance de levantar a sua mão e se entregar ao Senhor Jesus Cristo. Lembre-se que dessa vez você não vai ficar batendo no casco do navio para entrar, não, da arca. Agora é fogo, vai todo mundo pro inferno se não aceitar Jesus.
0: Não, tá bom, Simone, tá bom.
3: Quer um hino de louvor?
0: Quero.
1: De quê?
0: Louvor.
1: Ah, eu entendi, louvor.
3: Eu vou cantar o hino do Tíssimo. Você que não sabe interpretar o Tíssimo e acha que não vale a pena para manter a casa do Senhor. Se você tem 100, sente com a gente. Se você tem 50, sente aqui na frente. Se você tem 10, sente lá atrás. Se você não tem nada, vá sentar com Satanás. Tá vendo?
0: Agora, você sabe que esse negócio do dízimo, o pessoal fala muito mal das igrejas evangélicas, né? Mas não é assim não, viu, nego? Quem criou isso foi a Igreja Católica Apostólica Romana. Foi um papa, daqui a pouco eu conto essa história pra vocês. Obrigatório, viu, filho? Pois é. Agora, se você quer ajudar, por exemplo, Silas Malafaia a trocar o avião dele, aí é outra história. Mas vá, Nardélio.
1: Pronto. Eu vou com mensagens dos nossos ouvintes, porque temos várias. Aqui, André tá dizendo, bom dia, pessoal. Que de agenda cultural? Em tempo, qual o nome do filme do velho mentiroso que MK falou ontem? Eu queria assistir, mas não ouvi o nome.
0: Parque
1: Lezama.
0: Lezama no Netflix.
1: Aliás, que Zé Raimundo pediu o nome, ele depois assistiu e mandou a mensagem, disse, o filme é maravilhoso, Mário sabe das coisas.
0: Não, esse é fantástico, rapaz, fantástico, vi duas vezes, Silvane não tinha visto, porque estava no Japão, com o filho e netos, eu fiz que, rapaz, e me emocionei de novo.
1: Também tem aqui mensagem de Ricardo, ele disse que vai denunciar o número de motociclistas na rua Jequitibá, usando contramão, tá? Essa rua faz ligação com a sinaleira da rua direta do Uruguai, a Regis Pacheco. Em frente à subida do viaduto dos motoristas, índice de tragédia anunciada. Um acidente ali, a culpa será do motorista que utiliza a via no sentido correto. E Carlos diz, Mário, bom dia. Tem outro detalhe. O advogado de Eduardo Bolsonaro é que administra o fundo para o qual o dinheiro estava sendo enviado. E o próprio Flávio falou, os valores pagos para a produção do filme foram pagos a esse fundo, administrado pelo advogado do seu irmão. Segundo ele, uma pessoa de confiança.
0: Pois é, para você ver, né? É. Agora, sim. Nós temos uma matéria, Cristiane França ontem foi fazer a cobertura da visita do presidente Luiz Inácio lá em Camaçari.
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5: Nesta quinta-feira, a equipe de reportagem do Grupo Metrópole esteve no município de Camaçari, região metropolitana de Salvador, para acompanhar a entrega de residências de 384 unidades habitacionais do programa Minha Casa Minha Vida. As residências fazem parte do programa Minha Casa Minha Vida e estão localizadas nos residenciais Verdes Horizontes 1 e 2. O total de investimento é em torno de 65 milhões de reais do novo PAC. Além do presidente Lula, estiveram presentes o ministro das Cidades, Vladimir Lima, e a ministra da Casa Civil, Miriam Belchior, além do ex-ministro Rui Costa, senador Jax Wagner, o também senador Otto Alencar, o governador Jerônimo Rodrigues e também o prefeito do município de Camaçari, Luiz Caetano. Durante a cerimônia de entrega, alguns moradores receberam as chaves das mãos do próprio presidente. Durante seu discurso, o presidente Lula falou sobre o sonho da casa própria, que faz parte da vida da maioria dos brasileiros, destacando, sobretudo, o impacto disso na vida das famílias mais carentes.
6: Eu acho que toda mãe tem sonho de ter uma casa. Quem é que não quer ter o seu ninho, sabe, para junto com os seus filhotes, sabe, passar a vida tranquila? Porque quem mora de aluguel é o inferno. Todo ano que vence o contrato, o dono da casa perde a casa porque ele quer mais. Aí a gente muda de vila. Quando muda de vila, os filhos da gente não tem mais amizade. A escola é outra. E a vida vai virando uma confusão. Então eu sei o que significa uma casa.
5: Lula também falou sobre a importância de entregar uma biblioteca dentro de cada residencial do programa Minha Casa Minha Vida, na luta contra a criminalidade.
6: Se a gente não levar em conta a necessidade, e é por isso que nós fazemos biblioteca agora, em cada conjunto habitacional, nós temos que ensinar essas crianças a aprender a ler e não brincar com armas. Nós temos que fazer essas crianças brincar de ler, de estudar, de saber das coisas boas, e não ficar perambulando por falta de lugar de lazer, que também nos conjuntos tem que ter.
5: Ao final do evento, o presidente Lula também falou sobre os riscos do uso da inteligência artificial nas eleições e destacou os feitos do PT no governo federal em comparação ao que foi feito por governos de outros partidos políticos ao longo da história do país, desde Marechal Deodoro da Fonseca. A visita à Bahia incluiu ainda um encontro na fábrica de fertilizantes nitrogenados da Bahia, também aqui em Camaçari. A planta industrial voltou a operar em janeiro deste ano, após ter sido hibernada pela Petrobras em 2019, durante o processo de desinvestimentos da companhia. A cobertura completa você confere no metro1.com.br. Cristiane França para a Rádio Metrópole.
0: Muito bem, vamos lá. E que temos mais aí, Nardelli?
1: Nós temos, sim, a agenda cultural que o ouvinte...
0: Ah, sim, agenda cultural e previsão do tempo também depois, mas agenda cultural, vamos lá.
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9: O fim de semana está chegando em Salvador com a mistura de samba, forró, teatro, cultura popular e programação infantil. Tudo isso pelos diferentes pontos da cidade. Então anota aí a agenda cultural. Na sexta-feira, dia 15, às 19 horas, Léo Estaca Zero comanda o ensaio de São João no pátio da Ordem Terceira de São Francisco, no Pelourinho. No sábado, dia 16, às 15 horas, o espetáculo infantil Brincando com Bento e Totó será apresentado no Teatro Jorge Amado. Às 16 horas, o Quintal do Samba celebra 5 anos, com shows de Illy, Nona e Noelson do Cavaco no Trapiche Barnabé. Às 18 horas, a festa Bereguedê e Afins com Curumim, Cabuloso Gil e outras atrações movimenta a Casa de Castro Alves. Às 19 horas, o grupo Roupa Nova apresenta a turnê Simplesmente Roupa Nova na Concha Acústica. Também às 19 horas, o espetáculo Adorável Helmut entra em cena no Teatro SESI Rio Vermelho. Ainda às 19 horas, o espetáculo Fanta e Pandora, uma folia em cena, será apresentado no Teatro Moto. Às 19h30, Isaac Moreira apresenta o show Minha Natureza no SESI Casa Branca. E às 20 horas, Sofia Pita sobe ao palco do Colaboraê, com o show Swing e Maresia. No domingo, dia 17, às 16 horas, o espetáculo teatral O Saltimbanco será apresentado no Teatro Farese. Às 19 horas, o show de comédia show com Matheus Buente, Daniel Ferreira, Pedro Duarte e Thiago Banha acontece no Teatro SESI Rio Vermelho. As programações que se repetem ao longo do fim de semana são a Estação Rubi com Cláudia Cunha na sexta e no sábado, às 20 horas, no Palacete Tira Chapéu. O Bazar Rosé no sábado e domingo, às 11 horas, no Museu de Arte da Bahia. O espetáculo infantil Brincando com Bento e Totó, no sábado, às 15 horas, e no domingo, às 11 horas, no Teatro Jorge Amado. E o Festival Bahia Verso com Cultura, Música e Arte Baiana, no domingo, às 15 horas, no Largo da Mariquita. E aí, já sabe qual vai ser o seu rolê para esse final de semana? Lembrando que semana que vem tem mais agenda cultural por aqui. Lorena Alves para a Metrópole.
0: Valeu, Lorena. Olha aqui, apesar de tudo aí, Flávio Bolsonaro está agendado vários encontros com empresários, Faria Lima, em São Paulo.
1: É um comitê de crise, é, Mário?
0: É aqui, Polícia Federal aponta que Vorcaro tinha grupo no Rio de Janeiro ligado ao jogo do bicho milícia para fazer ameaças contra desafetos. E o pai de Vorcaro também já está vendo o sol nascer quadrado. Era assim que se falava, lembra, Abraão?
2: Sim, doutor Mário, fulano de tal tá vendo o sol nascer quadrado.
0: Pois é. No dia 20, Flávio volta a São Paulo para dois eventos. Almoça com empresários do setor financeiro na Faria Lima. Oh, que maravilha. À noite, o encontro será com representantes do ramo de turismo. Em ambos, o foco deverá ser sobre política econômica.
2: Quando é que ele vai se reunir com os banqueiros? Brincadeira.
0: Não sei. Ele tem tentado passar uma imagem de moderado e de afinidade de pautas empresariais.
1: Isso estava marcado antes do que aconteceu ontem?
0: É, e estão querendo empurrar como não, até agora não foi modificado. Agora aqui também outra, claro, qual é o primeiro movimento? É tentar achar um substituto, né? Com Flávio em crise, Centrão e mercado, esse mercado aqui é o que manda nesta josta, articulam a chapa Tereza Michele. Não é uma gracinha, vai ser, mas bom, eu acho que vão tentar fazer isso, né? Eu acho que vão tentar arranjar, a não ser que, apesar de tudo, ele tenha teflon. É aquilo que não deixa nenhuma gordura agarrar. Tereza, no caso é Tereza Cristina, que é senadora, e a primeira dama seria candidata a vice Michele Bolsonaro. Vamos ver. O que mais nós temos?
1: Eu tô vendo aqui no portal do UOL.
0: Não, a previsão do tempo, rapaz. Ah, esquecida.
1: Não pode.
10: Oi, gente, bom dia. Chegamos na sexta-feira e eu tô chegando com as informações do tempo. Eu sou Taíque Carvalho, uma excelente sexta para você que acompanha a Metrópole. Hoje eu te conto como fica o tempo nessa sexta e também durante o fim de semana. Bora ver o mapa. Olha, você está conferindo aqui também um modelo atmosférico, só lembrando que você pode assistir a gente pelo YouTube, e aí eu vou descrevendo as imagens para quem está escutando só a gente. Tem umas setinhas indicando a velocidade dos ventos, e esse azul mais clarinho pode ser só nublado, mas também pode cair alguma chuva, aquela chuva mais fininha, mais constante, mais parecida mesmo com a chuva do inverno. Então isso pode acontecer agora de manhã no baixo sul da Bahia, na região de Itacaré, Camamu, Valença, chegando aqui em Salvador, alguma chuva mais passageira e um tempo mais nublado. Mas não dura o dia inteiro não, viu? E ainda agora de manhã, essas nuvens devem diminuir na capital. Aí no meio da manhã chega no Recôncavo, na região ali de Santo Antônio de Jesus. Um alô pra galera do Recôncavo, Cruz das Almas, Muritiba, Sapeaçu, mas também não é muita chuva, não é frente fria. Em Salvador, gente, durante a tarde o tempo fica mais firme. Hoje a temperatura na capital baiana varia de 25, chegando até 29 graus. E sexta-feira, durante a noite, a chance de chuva também é pequena. Olha só, para essa sexta-feira, os ventos devem variar entre 14, chegando a 22 km por hora. O mar não tem nenhum alerta da Marinha, não, viu? De ressaca, nem de ondas altas. Por conta dos ventos, né, que nessa época do ano são mais fortes, pode ficar um pouquinho mais agitado. E aí você me pergunta, e no fim de semana, Taíque, como é que fica o sábado e o domingo? Vou te contar agora. A gente volta a conferir agora as imagens aqui do nosso telão. No sábado, a chance de chuva é pequena aqui em Salvador. A gente está vendo aí é pouquíssimas manchas azuis. O dia já começa com 27 graus no sábado, então vai dar para aproveitar. Sábado tem chance de chuva nessa região aqui, ó, entre Candeias, Catu, entre Rios e Conde. Mas em Salvador a chance de chuva é pequena. A tarde também continua mais ensolarada. Agora, ó, atenção para o domingo. De madrugada já tem chance da chuva aumentar na capital baiana. Aí, ó, de manhã ainda fica instável, sabe, gente? Chove, para, aí o sol tenta aparecer, aí volta a chover de novo, principalmente durante a manhã. Aí domingo de noite a chance de chuva é pequena. Tanto sábado como domingo a temperatura em Salvador varia de 25 e chega a 29 graus. É isso, aproveita seu fim de semana, viu? Mesmo com esse tempo instável. Beijo pra você. Tchau, gente, beijo.
0: Olha, eu queria ver e ouvir o comentário de J. Pantera, excelente, sobre 14 de maio. Vamos, Jefferson.
11: 14 de maio. Há 138 anos, negros e negras no Brasil viviam o primeiro dia sem as correntes e os castigos da escravidão. Chamaram isso de liberdade. Mas o que é liberdade? Liberdade é muito mais do que ausência de restrição física. É autodeterminação, é o poder de escolha, é a capacidade de realizar o querer. Mas o que passou na cabeça do negro nesse primeiro dia sem as correntes? Depois de mais de 350 anos de escravidão do povo negro, será que ele conseguiu realizar o que queria? Certamente não. Ainda que tivessem livre das coleiras e das camas de ferro, negros e negras não conseguiram se livrar do seu escravizador. As pessoas escravizadas não tinham patrimônio. E a lei que pôs fim à escravidão, a Lei Áurea, não estabeleceu nenhuma indenização aos libertos. Além disso, antevendo o fim da escravidão, os parlamentares latifundiários instituíram em 1850 a Lei de Terras. Com essa lei, o Brasil optava definitivamente pela concentração de terras, impedindo que negros e imigrantes fossem proprietários. Para se ter uma ideia, um estudo do INCRA de 2020 apontava que apenas 0,7% dos proprietários tinham terrenos superiores a 2 mil hectares, que corresponde a 20 quilômetros quadrados. Mas essas propriedades somadas, ocupava quase 50% da zona rural do Brasil. Por outro lado, 60% das propriedades não chegavam nem a 25 hectares. E mesmo sendo tão numerosas, ocupavam apenas 5% da zona rural. Esse foi o modelo escolhido em 1850. Ora, sem patrimônio, sem indenização e sem terra, o negro não tinha outra opção de sobrevivência a não ser voltar para as porteiras do fazendeiro, vendendo sua força de trabalho, porque precisava estar vivos para trabalhar no dia seguinte. Toda máquina precisa de energia para funcionar. funcionar, e nós também precisamos. Para um carro andar, precisamos botar combustível. Para uma vaca dar leite, precisamos alimentá-la. Mas o trabalhador precisa pagar o seu próprio alimento, que o manterá vivo, para que ele possa vender sua força de trabalho no dia seguinte. Para garantir o alimento que o manterá vivo para mais um dia de trabalho, e assim sucessivamente. Portanto, a Lei Áurea não libertou os escravizados, nos colocou em um novo modelo de escravidão, onde a retribuição pelo trabalho nas fazendas e depois da indústria, na construção civil, no comércio, é somente aquela necessária à sobrevivência. Quanto mais baixo o salário, mais o trabalhador fica dependente do trabalho. E o governo deu uma ajudinha nisso. Antes mesmo da Lei Áurea, instituiu a Lei Provincial 28 de 1884, que incentivava a imigração de europeus, pagando por cada membro da família imigrante, dentre outras regalias. Isso garantiria um excedente de mão de obra, principalmente do negro, considerado pelos fazendeiros como um inimigo inconciliável. Esse excedente de desempregados já garantia desde aquela época baixos salários. Hoje, os bancos, a igreja e as BEDs contribuem para que nada sobre no bolso do trabalhador, mantendo-o sempre dependente do trabalho. A violência amplificada pelo Estado e pela televisão é um consolo para manter o trabalhador dentro de casa, sem muita amargura. Fora os indígenas, os quilombolas, as marisqueiras e os pescadores, todos nós somos obrigados a trabalhar para alguém. E mesmo trabalhando 6 dias por semana, nunca teremos condições de nos emancipar. Portanto, o dia 14 de maio nunca acabou. Continuamos livres fisicamente, mas presos economicamente. Continua valendo a lei de concentração de terras, que já se mostra insuficiente, porque eles querem mais. Eles querem as praias, o mar, os territórios quilombolas, indígenas, até a Lua e Marte. Enquanto nós vivemos em casas de pombo, verticalizadas para não incomodar o latifúndio. Muitas vezes nem quintal temos. Continuamos nas favelas, rebatizadas de comunidades, porque é o mais próximo que o negro pode chegar dos centros urbanos. Pagamos o nosso próprio transporte para o trabalho, e o tempo gasto no deslocamento é perdido, porque o patrão não paga. Ainda estamos trabalhando para garantir o alimento da máquina que trabalhará no dia seguinte, para conseguir mais alimento para mais um dia. Isso desde 1888. Em outras palavras, continuamos e continuaremos escravizados, até que tenhamos consciência do poder que temos.

0: drástico esse comentário dele, né? Duro, mas fantástico. Vamos pro intervalo comercial.
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1: 8h35, doutor Mário.
2: Se é com o Nardelli, ela me escorou aqui. Não, mandou eu ficar calada.
3: Eu? Mas não, mas nós temos mensagens aqui dos ouvintes, temos ouvinte na linha.
2: Ela tá querendo que eu fale pra ela tomar café, rapaz.
3: Não, meu café.
2: Olha
3: tá
2: a miséria, pera. Rapaz. Pai.
3: Tá muito quente, eu não gosto assim tão quente.
2: Tá.
3: É sério. Aqui, ó, Zacarias.
2: Agora café aqui, você vai ter que comprar ficha na caixa.
3: Caixa?
2: Toma cinco cafés
3: a
2: aqui
3: como?
2: Em três horas.
4: Prejuízo.
2: Pra economizar o de casa, né? Em casa nem tem café.
3: Tem
2: é um chazinho
3: café.
2: Ralo daquele.
3: Refaz,
2: um pouquinho
3: refaz.
2: De erva e 5 litros pra ela, Cissa e Silvio.
3: Um pouquinho de erva.
2: Ó, beba devagar e nada de açúcar que faz mal.
3: Não, tem açúcar.
2: Faz mal o bolso.
4: Chafé.
3: Chafé. Zacarias, uma pessoa consciente, diz, Nardelli, você que é a pessoa mais sensata dessa bancada, por favor, me informe quando
2: quem
3: será.
2: Quem é a pessoa mais sensata?
3: Segundo Zacarias, e eu vou ter que concordar, sou eu.
2: Zacarias, você é tão maluco quanto ela.
3: Ele
2: pessoa
3: quer...
2: mais sensata.
3: Ah, tá. Também que ainda tem um pouco de compostura.
4: Zacarias é humorista.
2: Você tem, pode ter postura, como você tem não.
3: Com postura. Ele quer saber quando vai ser a próxima conversa do senhor com o professor doutor Edivaldo Brito.
2: É
3: já está agendada,
2: semana, né?
3: É terça-feira, dia 19. Agendadíssimo. Aqui tem Ivonete, diz que Mala Cheia vai fazer um evento em um resort e tá cobrando R$4.000. Segundo ele, é para pagar os equipamentos da palestra que ele vai fazer.
2: Nossa. Quem é Mala Cheia, velho?
4: Malafaia. É isso mesmo, verdade.
3: Murilo tá aqui elogiando o comentário de Jailton Andrade, o Pantera.
2: Dizendo o quê?
3: Excelente comentário.
2: E é mesmo, fantástico.
3: Foi o que ele disse, e eu concordo também. Também tem aqui, tem muitos áudios, deixa eu procurar uma mensagem de texto para eu ler aqui para vocês.
2: Mas se não tiver um
3: achei.
2: Texto grande, pegue um testículo.
3: Achei. Aqui Viviane diz, Mário, você viu que o Intercept já recebeu mais de 250 processos pelo vazamento desses áudios?
2: Ah, que
3: bom. Processo vindo de advogado, promotor, deputado. Tá todo mundo achando ruim.
2: Aqui temos um áudio ótimo, grande Intercept.
5: Bom dia, pessoal. Vamos fazer um exercício de empatia rapidamente, friamente. Se fosse Luinha pedindo esse dinheiro alocado, hein? Será que essa galera não tava histérica? E ainda com a notícia de que a produtora não recebeu o dinheiro. E então, Flávio, cadê o dinheiro? Essa seita tá cada vez mais maluca. Vambora. Só tem bandido mesmo nessa família. Um abraço.
2: Rapaz, esse sujeito usava o camisa, ou usaram, de um lado assim, Bolsonaro trouxe o Pix, Lula
3: o Master,
2: porque teve um encontro secreto, rapaz, vá merda com tanta mentira. Cláudia, Cláudia teve ontem lá e me deu um livro pra eu ler, você?
6: Bom dia, Mário. Sou eu, Cláudio Medrado.
2: Tá vendo que eu me lembrei? Seu livro tá aqui pra eu começar a ler.
6: Ô, Mário, eu prometi a deselegância de não te agradecer. Eu não pensei que fosse conseguir falar contigo. Você me recebeu com tanta gentileza e acessibilidade. E eu não fiz a dedicatória. E eu quero te agradecer, primeiro, por ter recebido meu livro. Foi um livro de filosofia sobre a reflexão filosófica.

0: muito inteligentes para a gente começar a repensar esse país. O livro é isso, eu quero dedicar a você pela sua inteligência, pelo seu coração amoroso, pela Bahia, deixa o coração mandar. E eu acho que com inteligência e amor a gente pode mudar esse país. Se você se interessar, meu amigo, pelo livro, se achar interessante, a gente pode fazer, que eu ainda não fiz um lançamento, entreguei algumas pessoas, e você foi uma delas, que eu escrevi para ler antes do lançamento. Tá bom? Se achar interessante, me dê um retorno, se não, também, muito obrigada por ter me recebido com tanta gentileza, tá bom?
1: Tá bom, Cláudia. Anote o telefone dela, eu vou começar a ler seu livro hoje, viu? E vou dar notícia a você. Muito obrigado. Engraçado. Me chamou muita atenção o seu livro e você. Tanto que entrou aqui seu nome, na mesma hora eu reconheci que era você. E fiquei alegre com isso. Eu vou ver, sim. Eu vou ver. Não vai passar batido, não. Eu não gosto que as coisas passem batido, não. Antônio, na linha 2.
2: Alô?
3: Fala, Antônio.
2: Bom dia a todos aí.
1: Tradutor aí para ouvir esse telefone.
3: Alô? Bom dia. Continue, Antônio, você está no ar.
2: Ô, bom dia a todos.
1: Antônio, tinha muita gente mesmo aqui. Tereza Didier tá perguntando como é o nome do filme que eu assisti com Silvânia. Eu tinha assistido antes, Silvânia estava no Japão com o filho e aí eu passei de novo.
4: É Parque Lezama, tá na Netflix, Tereza. Parque Lezama.
1: Pouco depois de um dos dois atores principais, o mais velho, que na realidade tinha 87 anos quando fez esse filme, acabou de fazer o filme, ele estava com a peça de teatro em cartaz. Ele tomou uma queda em casa e acabou morrendo. Uma figura. Olha, primeiro, o personagem é uma peça de teatro que fez enorme sucesso na Argentina, mais de 500 mil espectadores. O personagem é fantástico. A interpretação dele é uma coisa de louco, porque inclusive tem textos compridos, falas compridas, que exigem, rapaz, memória e capacidade de interpretação. E que personagem, rapaz, criava nomes, interviu. Tinha, apareceu lá alguns bandidos querendo prejudicar o outro idoso e ele fazia, cadê a caneta? Fazia a intervenção. Rapaz, e poucos dias depois ele morreu de fazer esse filme, rapaz, que horror.
4: Luiz Brandoni, nome dele.
1: É isso, excelente ator. E sim, mas aí eu queria assistir.
4: Deixa eu aproveitar que a gente está falando de filme. Hoje é sexta-feira, fim de semana. Quem não assistiu ainda, ontem eu finalmente terminei de assistir a série, a primeira temporada, que eu adorei, adorei assistir. Tem 10 episódios. Rooster, tá na HBO. Ah, é muito legal, muito bom mesmo. É com Steve Carell. E um elenco muito afiado. Ele tem aquela cômico, mas também tem um pouco de drama, aquela comédia ácida, assim, inteligente. Eu adorei, achei maravilhoso. Rooster.
1: É bom mesmo, muito bom, muito gostei bom mesmo.
4: Você viu?
1: Vi, sim, claro. Vi, gostei muito.
4: Gostoso de ver.
1: Me gostei muito. Olha, Cláudio Castro, governador, ex-governador do Rio, tá lá. Mais uma em cima dele. Toma aqui. Vamos mais um áudio.
5: Bom dia, doutor Mário, bancada. Engraçado, eles falam de 61 milhões como se fosse

0: trocado, uns centavos. É engraçado, ninguém sabe para onde foi o dinheiro. Deve estar lavando. Deve estar lavando com o IP. Bom dia.
1: Bom dia. Você não conhece aquela música? Onde foi o dinheiro? Como era, Gão?
2: Onde está o dinheiro? Onde está o dinheiro? Gato comeu e ninguém viu. Gato fugiu. Seu paradeiro no estrangeiro.
1: Comendo banana. Isso. Lá no Texas.
2: Ah. Rapaz.
1: É, Vânia, na linha 1.
2: Fala, Vânia.
1: Oi, Vânia.
2: Quer falar?
1: Ela liga e fica não fala, conversando com outra pessoa, é isso?
2: É, dá impressão.
1: Então, Vânia.
3: Tatavinha.
1: É. E os Amanda, bom dia, tem. Faça alguma coisa.
3: Aqui, nada. Ricardo. Eu tô tentando entender.
1: Deixa de ser inútil, minha filha.
3: Ricardo.
1: É?
3: Um minuto de silêncio.
1: O quê?
3: Um minuto de silêncio.
1: Morreu.
3: Em memória da compostura, do coleguismo.
1: Qual
3: da gentileza.
1: Qual?
3: Ricardo.
1: Agora, um minuto, eu gostei. Tá. Agora, quando você fizer uma sacanagem, que você 10 minutos de silêncio. Não, e Abraão, se fizer,
3: 20.
1: Vai ser deslocado e vem pra aqui apresentar o programa com essa cara de bunda que você tem.
3: Aliás, falar em Abraão, eles que tem o áudio está no ponto, aquele que o senhor perguntou.
1: Então, bote. Receita para preparar o shake, viu, Aragão?
4: Sim, doutor Mário, tô interessado.
1: Tá. Mas então, vamos lá. Anote aí. É. Papel e lápis, 500 gramas de areia fina.
3: Aveia!
4: É a receita do shake mesmo.
1: Você não se lembra de Laura Jane Tiquinho? Areia da grossa, areia da fina, areia me faça ficar pequenina.
4: Areia fina.
1: Vou começar, recomeçar.
4: Vamos pro deserto.
1: É. Oh, não tava dizendo que a açúcar tá vindo com areia?
4: É, tá na moda, né?
1: 500 gramas de aveia fina.
4: Aveia, tá vendo?
1: 500 gramas de aveia fina.
4: Sempre repete, né?
1: Me lembro de Alívia Portela. 300 gramas de fibra de trigo. 300 gramas de fibra de trigo.
4: De tigre.
1: Essa hora do cansado que eu tô aqui, meu filho, vai errando as horas todas.
4: Tem a ver com shake mesmo.
1: 300 gramas de germe de trigo.
4: 300 gramas.
1: 300 gramas.
3: Não, 300
4: gramas. 300, tá vendo aí? 300
1: gramas. 300 gramas. 300
4: gramas.
1: Gramas.
4: De verme.
1: De germe de trigo.
4: De germe de trigo.
1: 200 gramas de levedura de cerveja.
4: 200 gramas.
1: De levedura de cerveja.
4: Levedura de cerveja.
1: Mas aqui tá escrito germe. Ó, se no site, no portal tá escrito germe, eu quero que pegue germe.
4: Isso aí tá matar um.
1: Ah, vai botar levedura de cerveja, deve ficar um gosto miserável. Levedura tem o gosto.
4: Areia, germe.
1: Agora, 400 gramas de linhaça.
4: Linhaça. Linhaça. Linha com a.
1: Você, cuidado, você não ficar assada. 400 gramas de linhaça.
4: Linhaça. Não é litraça, linhaça.
1: 100 gramas de farinha de maracujá. Legal, já começa a melhorar o paladar, já.
4: Maracujá seco, né?
1: Agora aqui no portal, eles botaram aqui com a ilustração tudo de morango. Vamos ver se vai ter algum morango aqui, tá bom. Não tem não, né?
4: Tem nada a ver.
1: E pra que botaram esse negócio no portal?
4: Pegaram a foto errada.
1: É. 100 gramas.
3: Mas no dia que você achou esse gramos, criatura? Tá maluco?
1: Farinha de. É velho, cansado.
3: Bora.
1: 100 gramas de farinha de maracujá.
3: Pronto.
1: 500 gramas.
4: Que?
1: Quantos? Deve dar
4: 3 quilos por aí, né?
1: A pessoa vai ficar pesada só de beber isso. 500 gramas de leite ou farinha de soja. loja agosto.
4: É, pode ser agosto, setembro, é o vencimento.
1: É. 500 gramas de leite ou farinha de soja. 100 gramas de gergelim branco.
4: Gergelim.
1: 100 gramas de gergelim branco. Dica: todos os ingredientes devem ser misturados e posteriormente guardados em um recipiente com tampa. Agora, modo de preparo. Anotar aí, por favor. 200 mililitros de leite desnatado, suco de maracujá ou A10. 200 mililitros de leite desnatado, suco de maracujá ou A10.
4: A10?
1: É, 10 é a Associação Diplomada da Escola Superior.
4: Ah, sim. A10.
1: 100 gramas de fruta. Banana, maçã ou mamão? A gosto. 100 gramas de uma fruta. Banana, maçã ou mamão? 2 colheres de sopa cheia de mistura.
4: Que tipo de mistura?
3: Essa mistura que vocês acabaram de dizer.
1: Ah,
3: aqui.
1: Sim, sim, sim. Ah, é de cima. Tá certo. Que, ah, é porque você guarda
3: isso.
1: Lá, esse material fica guardado,
3: isso.
1: Serve para várias evacuadas.
3: Exatamente.
1: Né? Evacuadas?
3: Pode ser também.
4: É. Evacuações.
1: 8 gotas de adoçante estévia. 8 gotas de adoçante estévia, que é um adoçante natural. É
4: ótimo.
1: 8 gotas de adoçante estévia. Bata tudo no liquidificador como uma vitamina. Bata tudo no liquidificador como uma vitamina. Substitua 2 refeições diárias para emagrecimento. Café da manhã, você toma um copinho desse, no jantar outro e vai dormir com a barriga ronca.
4: Essa é a receita isso, mais ordinária
3: isso
4: do.
3: Isso nunca
4: do
3: perde a graça.
1: É, Rita Batista com a risada.
3: Nunca perde a graça.
1: É, se não vejamos.
3: Camille.
1: Repórter Metrópole.
4: Opa! Repórter Metrópole informa.
5: Olá, Doctor, bom dia para você, bom dia para todos do estúdio, para quem tá acompanhando a gente aqui no Jornal da Bahia no Ar. Nosso assunto de hoje tem relação com a campanha Maio Amarelo, uma campanha promovida para conscientizar o metropolitano das tragédias que acontecem no trânsito, o trânsito de Salvador e da Bahia, que vem cada vez se tornando mais grave, os acidentes, né, que vem acontecendo com mais frequência. De acordo com a Trans Salvador, 135 pessoas morreram no trânsito da capital baiana em 2025, o que equivale a uma morte a cada 3 dias aqui na capital. O público-alvo dessa campanha são jovens, o que acende ainda mais o alerta. Do sexo masculino, especificamente, jovens de 20 a 39 anos. A situação fica ainda mais alarmante quando a gente pega um grupo específico que são os motociclistas. Desde 2020, as mortes de motociclistas no trânsito aumentaram quase 21%, enquanto que o número de motociclistas feridos em acidentes no trânsito cresceu 92%. É um dado alarmante, de fato. Entre as principais causas verificadas, a gente destaca a desatenção, que muitas vezes tem o celular como origem, como o precursor dessa desatenção. E não só nas vias da capital baiana, tá? De acordo com a Polícia Rodoviária Federal, o celular é o responsável por 40% dos acidentes que acontecem nas rodovias federais que cruzam a Bahia. E a nossa provocação de hoje é justamente essa. Qual o que é tão irresistível assim, tão sedutor no celular, enquanto a direção acontece, enquanto o motorista está ali em plena atividade. O que é que torna tão interessante e tão imprescindível a utilização do celular, que inclusive é apontada como a principal causa desses acidentes, tanto na cidade quanto no interior, nas rodovias federais que cruzam aqui o nosso estado. Embora repercutir um pouco esse assunto. Falando ainda, para a gente puxar esse adendo, de uma outra infração praticada aqui por motociclistas. Recentemente a gente fez uma matéria mostrando a quantidade de motos que sobem passarelas. A gente questionou a Transalvador, exigimos um posicionamento e já tivemos uma resposta prática. A Transalvador começou agora a implementar essas placas. Vou pedir para nossa cinegrafista Rayane Alves mostrar a implantação dessas placas, chamando ainda mais atenção para motociclistas que, por algum acaso, não saibam que é proibido, de que agora sim tem um aviso claro, nítido, de que não é permitido que motos subam as passarelas. Inclusive, há ali um aviso de que a multa equivalente a R$880 será aplicada a esses motociclistas que ainda assim insistirem em infringir essa lei. Eu volto com vocês no estúdio, mas daqui a pouco...
1: Você tá ouvindo, Camille?
5: Inclusive com a participação
1: Camille, popular. Camille, tá ouvindo?
5: Tô, te escuto agora.
1: Tá ouvindo? É, Nardelli pediu pra você ir nesse chaveiro que tem atrás.
3: Lá vem.
1: E comprar uma chave da porta do céu.
3: Pra... Não quero não, pai. Não quero
1: não
3: entrar lá.
1: Não tem um chaveiro aí?
3: Cedo.
1: Mostra, pô.
3: Eu não quero entrar
1: Cadê
3: lá.
1: Cadê esse cinegrafista seu aí?
3: O pior
1: Vai lá,
3: tem.
1: Chegue perto do chaveiro, vambora, pai. Vocês não sabem dar aí, cotidiano da Bahia, o povão aí, rapaz.
3: Pergunta quanto é, Camilo, pra gente comprar uma.
1: Aí uma chave pra porta do céu. Nardelli pecadora quer ser salva.
3: Torcedor do Vitória.
1: Aí, parabéns a ele pelo torcida do Vitória.
5: O Rubro Negro eliminou o Flamengo ontem por 2-0. Suas palavras de bom dia aqui para todos os seus os fãs rubro-negros. Bom dia para você.
6: Bom dia. Rapaz, a nação rubro-negra hoje tá muito feliz, né, para falar a verdade, pelo resultado que o Vitória teve ontem. E graças a Deus vai dar tudo certo.
5: Tirou até a de aranha da blusa, né?
6: Não, negativo, né?
3: A chave da classificação.
1: Ó, diga ele que ele tá no ar aqui na metrópole, viu? E com no YouTube também.
5: A gente
1: também.
5: Tá ao vivo aqui na metrópole.
1: E pergunte quanto
5: e tá
1: custa uma chave para o céu. Pergunte quanto custa.
5: E quanto é a chave para acessar o céu? Faça um desconto pra gente.
6: Aí só Jesus pra falar.
3: Toma aí, ó.
6: Você. É todo mundo procurar Jesus, que todo mundo vai ter acesso ao céu.
5: Você já tá com a sua chave garantida.
1: E o nome dele? Cadê o nome?
6: Não fui a Jesus ainda, então.
5: Ainda tá sem.
6: Mas eu tô encaminhando todos que. Que vem até a minha, eu encaminho, né?
5: Entendi. Eu gostei. O nome dele, que ele também não tem. Estamos todos na mesma situação. Vamos atrás, Nardelli. Como é seu nome, meu amigo?
6: Rodrigo.
5: Agora é isso. Quem tem essa dúvida, se vende a chave pro céu aqui.
3: Mas Rodrigo, ele vem, ele resposta. Pegou a chave da classificação para a próxima etapa da Copa do Brasil.
1: Agora, Nardelli, só se for de graça.
5: Nardelli tá aqui falando.
1: Abraço aí pra Rodrigo, parabéns ao Vitória. Tchau, Camille. Olha, Jefferson, já da entrevista ontem com Fernando Moraes, coloque aí o C2, corte 2.
7: Eu digo e repito que o Lula que saiu da cadeia em 2019 é muito melhor do que o Lula que entrou na cadeia em 2018. Muito melhor. Ele saiu de lá o melhor governante, ele saiu de lá um sujeito com mais consciência política e tinha coisa que ele já tinha sentido na carne, que era a miséria, a contradição, a injustiça social, que ele passou a elaborar intelectualmente. Então, Uma coisa é você passar fome, outra coisa é você saber por que que existe fome num país rico como o Brasil. Por que que uma família, uma mãe de 7 filhos, sem marido, é obrigada a atravessar o país?
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1: Bom dia! Bom dia, bom dia, bom dia. Sextou em Serra do Ramalho. Ei, sextou com Pix na conta. Você tá lembrando que é hoje, né? Então, é hoje. Bom

energia boa que não pode faltar por aqui. Que o seu dia comece leve, abençoado, cheio de esperança, porque toda semana que termina também traz aquela chance da gente recomeçar melhor, recomeçar mais forte, mais perto dos nossos sonhos. E até o meio do dia.

0: prepara o café, vem com a gente.
1: Lorena faz da sua manhã um dia repleto de alegria.
0: A vida da gente anda tão corrida, né? Muitas vezes a gente aprende a só sobreviver. Como é que foi sua semana? Ah, sobrevivi. Tô sobrevivendo. Ei, a gente tá se esquecendo de viver de verdade. Por isso, esse final de semana, ele pode ser um convite para você desacelerar um pouco, você silenciar sua mente, descansar o seu coração. Nem tudo precisa ser resolvido hoje. Nem toda preocupação merece ocupar o espaço de sua paz. Tente tornar os próximos dias mais leves. Passe mais tempo com quem você ama, converse sem pressa, dê risada, ouça música, descanse. Ai, Lorena, eu preciso fazer uma faxina lá em casa para me sentir bem, para me sentir paz. Então faça essa faxina que você tanto deseja. Eu te faço uma pergunta, o que é que você não faz há muito tempo e que aquela coisa deixava sua alma feliz e já faz tanto tempo que você não consegue mais fazer? Então, o que esse final de semana você não faz? Ah, Lorena, era um bolo. Amava fazer bolo. Nunca mais eu fiz. Faz um bolo esse final de semana. Ah, gostava tanto de sair para fazer uma caminhadinha cedo. Faz essa caminhada esse final de semana. Visitar uma amiga. Nunca mais eu fui ali na Agrovila 20. Vai esse final de semana. Olha, talvez pode ser, como eu disse, visitar uma amiga, fazer uma caminhada ouvindo suas músicas favoritas, tomar um café com calma, olhando pro céu, visitar alguém, né, querido, ler, cozinhar, dançar, ou simplesmente ficar em silêncio. A felicidade, ela também mora nessas pequenas pausas da vida. Eu desejo de todo meu coração que o seu final de semana seja abençoado, viu? Você tem um final de semana de graça. Aproveita muito, recarregue as suas energias. Vamos sextar bonito? Você já sabe da promoção, né? Qual é a pomada que não pode faltar na sua casa? 3620-1680, a resposta, a localidade onde você mora, seu nome...

0: as previsões para Áries, Touro e Gêmeos.
1: Sucesso, FM, 9 da manhã, 23 minutos. A ouvinte me respondeu aqui, Lorena. Ouvi você falar na minha Agrovila 20. Amo seu programa. Obrigada pelas palavras lindas. Eita, então, eu falei, né? Será? Tem quanto tempo que você não vai ali na 20 visitar um parente, visitar um amigo querido? Aproveita esse final de semana para estreitar os laços, né? É sempre tão bom a gente... tá na companhia das pessoas que a gente ama, das pessoas que a gente tem a maior estima, né? Um cafezinho no final da tarde, conversar bastante, colocar os papos em dia. Gente, tudo isso faz bem. Tudo isso faz bem. Deixa a correria um pouco de lado, né? E invista nesse seu lado aí social. E eu tenho certeza que depois você vai ver, nossa, como valeu a pena, como foi bom. A vida é tão curta, tudo passa tão rápido, né? Vamos lá então com as previsões, porque sextou, olha só, Áries, com as mudanças da Lua, o problema é que Plutão logo cedo aponta as instabilidades. Muita calma nesta hora para não teimar com os chefes nem gastar o que não pode. Para sua sorte, a tarde será mais positiva e o din-din vai vir pro seu bolso. Tensões e preocupações podem aflorar e será preciso dobrar a paciência. Conte até 100 para não se estressar e não tente resolver tudo de uma vez. Depois o clima fica tranquilão e você pode sentir isso na pele. Se não quer se estranhar com o crush ou com o mozão, convém maneirar nas cobranças e controlar os ciúmes. Ainda bem que o astral melhora ao longo do dia e o romance terá mais estabilidade. Números da sorte para hoje, confira junto comigo, 27, 36 e 48. A cor do dia é a cor amarela. Bom dia para você do signo de Touro, taurinos e taurinas, uma excelente manhã, querendo notícia boa, hein, Taurinha? Olha só, hoje quem traz é a Lua, que começa a brilhar em seu signo e ela realçará suas qualidades e os seus encantos. Pena que briga com Plutão pela manhã e indica desafios na carreira. Faça sua parte, seja paciente, mesmo porque depois o astral da UAMP será a hora certa para mostrar do que é capaz. Sua vitalidade física e mental deve aumentar, mas evite exigir demais do seu organismo e procure se poupar nas primeiras horas da manhã. Manere na comilança e terá um dia mais equilibrado. Seu charme típico vai ficar cristalino e você deve arrasar na pista, atraindo muitos contatinhos, mas as melhores vibes para a conquista e o romance estarão ativas a partir da tarde. Números da sorte para hoje, 3505 e 32, a cor do dia é a cor bege. Bom dia para você do signo de Gêmeos. Geminianos e geminianas, é melhor e suave na nave, não criar altas expectativas. É que a Lua entra em seu inferno astral e se desentende com Plutão, sinalizando desafios. Mantenha a rotina e não se sobrecarregue para preservar o seu bem-estar. O período da manhã pode reservar obstáculos, mas não jogue a toalha nem desista do que quer alcançar. Com empenho, foco e fé, você vai superar as instabilidades e tudo indica que terá uma tarde mais produtiva no serviço. Socializar é a especialidade do seu signo, só que hoje seu jeito pode não estar mais receptivo e desinibido como de costume, o que pode atrapalhar as paqueras. A relação com o xodó deve ficar mais acolhedora a partir da tarde. Números da sorte, 3508 e 53. A cor do dia é a cor branca. Sucesso, tá na boa e você pode participar do programa, deixar seu recadinho, sua mensagem de texto, sua mensagem de voz, 3620-1680 para você participar do nosso programa de hoje.
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1: Pagode gostoso do De Propósito, sextou.

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1: Mais um bloco das previsões astrológicas para você aqui na Sucesso. E agora a gente destaca Câncer, Leão e Virgem. Cancerianos e cancerianas, manhã maravilhosa, que coisa boa. Hoje é sexta-feira, sextou, meu povo. E para hoje, para você de Câncer, a lua muda de cenário, mas nem tudo pode caminhar como você espera no período da manhã. Convém controlar os gastos e ajustar seus planos à realidade para não viver, né, as suas expectativas frustradas. Evite contrair dívidas, tá bom? Preocupações podem minar as suas energias e deixar você de cabeça quente logo cedo. Procure se acalmar antes de se alimentar, pois a comida pode pesar mais no estômago. A boa notícia é que depois o astral ficará mais tranquilo e sua disposição deve aumentar. Os astros recomendam ir mais devagar nos assuntos do coração, mas a paciência será vantajosa e você pode conquistar alguém que já admira entre a tarde e a noite. O romance também deve ganhar mais harmonia. Números da sorte, 21, 46 e 19. A cor para hoje é a cor laranja. Ei, Leão, tá tudo bem com você? Bom dia. Leoninos e leoninas, sextou e a lua convida a ir atrás das suas metas profissionais. Mas não se distraia com outros assuntos na parte da manhã. Ou pode comprometer o seu tempo, seu rendimento e até o seu prestígio com a gerência, tá bom? Tem mais. Evite levar problemas pessoais para o trabalho. Tensões vão rondar no início do dia e convém ir com calma na alma para não entrar em rota de colisão com ninguém. A boa notícia é que o clima ficará mais tranquilo a partir da tarde e você terá mais jogo de cintura nos contatos em geral. O romance pode ser alvo de instabilidades logo cedo, mas depois tudo entra nos eixos com xodó. Se você está livre, sua popularidade deve aumentar e você vai chamar mais atenção na pista. Números da sorte para hoje, 51, 35 e 14. A cor do dia é a cor amarela. Bom dia para você de Virgem. Virginianos e virginianas, para hoje, a lua desembarca em touro e você pode se estar de antena ligada em coisas diferentes. Tende a descobrir novos interesses e deve aprender bastante através de outras experiências. Só não se descuide no período da manhã, tá bom? Obstáculos podem surgir logo cedo, mas sua missão é persistir e lutar por seus interesses. A partir da tarde, terá mais determinação para vencer os desafios e se reinventar. Limitações que poderiam atrapalhar vão cair por terra. Boas novas estão previstas, mas convém reforçar a paciência e saber a hora certa de agir. Suas investidas amorosas terão mais sucesso no decorrer do dia e pode pintar um clima gostoso com alguém que tem seu jeito e sua vibe. Números da sorte para hoje, olha só, 22, 42 e 60. A cor do dia é a cor azul clara. Daqui a pouquinho tem previsões para Libra, Escorpião e também tem previsão para Sagitário.
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1: E agora na Sucesso, o primeiro flashback do dia. Bon Jovi, Walls.

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1: Bom dia, 9:36.
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0: Na Sucesso, bom dia, 9:51. 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Agora 9:52.
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0: Sucesso, bom dia minha gente. Tá na Sucesso, tá na boa. Já estamos de volta aqui na Sucesso, a melhor e maior rádio do interior da Bahia.
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0: Bom dia, até o meio do dia. A gente segue aqui com a programação da nossa Rádio Sucesso FM. 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
0: Oiê, de volta com mais previsão astrológica para você. Na verdade, agora a gente vai destacar as previsões astrais para você que é do signo de Libra, Escorpião e também para você, meu amigo, minha amiga, do signo de Sagitário. Librianos e librianas, uma excelente manhã. Sexta, sextou, mas vai com calma na alma, tá bom? Porque a Lua e Plutão se estranham lá no céu e deixa o clima treteiro. Sinal de que será preciso mais boa vontade e tolerância com seus queridos. Para alívio geral, bagacinhas serão super mais tarde. Olha, tem mais. Obrigações e responsabilidades podem exigir mais de você, mas não convém fazer corpo mole ou terá que correr atrás do prejuízo. Foque no serviço, evite gastos desnecessários pela manhã. Convém controlar os impetos e medir as palavras para não atrair perrenguinhos logo cedo. Evite cobranças e procure ter mais jogo de cintura, ainda mais nos contatinhos. Depois do astral melhora, seu lado sensual virá à tona e a paixão vai esquentar. Números da sorte para hoje, 15, 44 e 14. Para você de Libra, a cor para hoje é a cor creme. Muito bem, agora a gente destaca as previsões para Escorpião. Escorpianos e escorpianas, muito bom dia. Hoje a Lua muda de cenário e deve influenciar bastante suas relações pessoais e profissionais. Pena que ela treta com Plutão logo cedo e aconselha a pegar mais leve. Muita calma nessa hora para não se desentender com quem convive ou trabalha. Depois o clima melhora e os contatos vão ganhar mais harmonia. Hoje, a ordem é cuidar com carinho do seu organismo e prestar atenção em sinais e sintomas que vão e voltam. A região da garganta pode estar mais sensível no início do dia, tá bom? Perrenguinhos e atritos familiares não estão descartados nas primeiras horas da manhã e podem impactar diretamente na vida 2. Ainda bem que o astral dá um arribado e o romance vai ficar firme e forte mais tarde. Números da sorte para hoje, confira comigo, 2406 e 32, a cor do dia é a cor preta. Tudo bem, Sagitário? Excelente manhã. Hoje convém controlar a sinceridade para não virar sincericídio, tá bom? Tensões afloram logo cedo por causa de uma treta entre Lua e Plutão. Sinal de que pode dar ruim nos contatos e conversas. Ainda bem que tudo será superado mais tarde. Os deveres vão se impor e talvez você tenha muito trabalho para dar conta. Então procure se organizar e evite perder tempo à toa com bate-papos e redes sociais. Mas o serviço deve render, tá bom? À tarde e as finanças estarão mais favorecidas. Fofoquinhas e comentários podem atrapalhar as paqueras nas primeiras horas do dia. Aos poucos o astral vai melhorar e pode pintar um clima com alguém que encontra sempre. A vida 2 vai pedir cooperação. Números da sorte para hoje, 33, 17 e 26. A cor do dia é a cor cinza. Na sucesso, 9h54.
2: Giovanni, Bruno Marrone, nós.

0: Confira as previsões para Capricórnio, Aquário e Peixes.
1: O último bloco das previsões astrológicas. Que maravilha, gente. Hoje é sexta-feira e você vai sextar com dinheiro no bolso. Daqui a pouquinho tem sorteio para você do 9 Mistura da Rádio Sucesso também. Cenzão no Pix. Olha que oportunidade, que coisa boa, que maravilha. Na Sucesso FM a gente destaca no último bloco as previsões astrais para você, meu amigo, minha amiga, do signo de Capricórnio, Aquário e Peixes. Você que nasceu de 22 de dezembro a 21 de janeiro, a 20 de janeiro, você é do signo de Capricórnio. Para hoje, a lua desembarca em seu paraíso astral, mas avisa que é melhor ir com calma na alma. Nas primeiras horas da manhã, tensões e tretas podem derrubar o seu pique bom humor. A boa notícia é que o astral ficará blindado mais tarde e a sua energia voltará com força total. A sorte vai soprar em sua direção do meio da manhã em diante e deve favorecer os seus ganhos. Um dinheirinho inesperado pode ir para o seu bolso. Se você gosta de jogos, loterias e apostas, bora fazer os palpites. Tirando uma ou outra bagacinha que pode surgir logo cedo, a sua vida amorosa vai contar com poderosos estímulos. Se você está na pista, o crunch dos sonhos pode aparecer e você tem tudo para encantar quem você deseja. Números da sorte para hoje: 44, 23 e 33. A cor do dia é a cor lilás. Bom dia para você de Aquário para hoje. Sextou com novidades da lua. Pena que ela aponta bagacinhas e preocupações com a família no período da manhã. Ainda bem que tudo deve entrar nos eixos e você conseguirá resolver muitas coisas no período da tarde, tanto no serviço quanto em casa. Convém pegar mais leve e ligar o radar para prestar mais atenção nos sinais e sintomas do seu organismo. Distúrbio reincidente hereditário pode manifestar se a imunidade baixar. Capriche na alimentação e no descanso. Altos e baixos vão rolar logo cedo, mas depois o ninho de amor com o xodó estará mais convidativo. Se você está só, pode sentir saudade de alguém. Avalie se vale a pena mandar mensagem ou marcar o encontro, hein? Vigia! Números da sorte: 360918. A cor pra hoje, pra você de Aquário, é a cor prata. Vamos lá, a última de hoje é pra você de Peixes. Hoje a comunicação será uma arma poderosa pra você se destacar mais no trabalho e vender seu peixe, viu? Evite dar palpites, olha só, evite dar palpites e pitacos no início da manhã. Boa notícia é que depois tudo vai entrar nos eixos e você pode sair no lucro. E mais, se você quer sextar sem se estressar, a recomendação é pegar mais leve nos contatos. O clima pode ficar tenso para com parentes e pessoas que encontra sempre, mas com seu jeitinho e sua habilidade para conversar, logo conseguirá voltar às boas com seus queridos. Briguinhas e tretas vão rondar logo cedo, então busque o caminho da conciliação e do diálogo para se entrosar melhor com mozão. As paqueras estarão mais favorecidas a partir da tarde. Números da sorte para hoje: 46, 3903. A cor do dia é a cor goiaba. 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Bom dia para você!
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1: Sucesso, agora 10h05, bom dia.
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1: Sucesso FM, 10 da manhã, 8 minutos, bom dia. Confira agora no direto da redação. Polícia prende homem acusado de estupro infantil na Bahia. Acelém anuncia redução no preço dos combustíveis no estado. Governo libera novo pagamento do abono salarial PIS/PASEP. Confira agora no direto da redação.
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1: A polícia da Bahia prende um homem acusado de estuprar a filha de 10 anos de idade com a participação do filho adolescente. O caso aconteceu no oeste do estado e chocou a comunidade local. O suspeito ele foi levado para a delegacia e o adolescente é apreendido. A investigação segue para apurar detalhes da violência e garantir proteção às vítimas. O impacto é direto na sensação de segurança das famílias da região, que cobram respostas rápidas da justiça. E a Selenha anuncia a redução nos preços dos combustíveis na Bahia. Essa medida já vale esta semana e atinge gasolina, diesel e gás de cozinha. A empresa afirma que a queda acompanha o cenário internacional do petróleo. Para consumidor, a mudança pode aliviar o bolso em um momento de alta de custos gerais. Postos devem atualizar os valores nos próximos dias e a expectativa é de filas para abastecimento. E o governo libera hoje o abono salarial PIS/PASEP de 2026. Trabalhadores da iniciativa privada, servidores públicos com direito ao benefício, já podem consultar os valores. O crédito será feito diretamente nas contas indicadas, com valores que podem chegar a um salário mínimo. O abono representa reforço importante no orçamento de milhões de brasileiros, especialmente em tempos de inflação e despesas crescentes. Direto da redação, de volta a qualquer momento. 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

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Bom dia, minha gente! 10h22, estamos de volta. Hora de atender você que participa com a gente pelo 36201680. Você já sabe, hoje tem o sorteio de um Pix de R$100. É isso mesmo! Você vai sextar com Pix de 100, 100zão na sua conta.

0: Bom dia, Joselita.
1: Nós somos aí de uma patrícia, os cabelos pro ar. E eu quero também falar, Lorena. E essa aqui na Globo de Sino tá tudo escuro. Tá tão fácil que tá escuro, que não tem luz. Na rua A, na rua B. E agora aí apareceu agora um estuprador aí.
0: Misericórdia, aí menina.
1: Pra escola.
0: Misericórdia.
1: Aí a luz, né?
0: Vamos iluminar aí a Agrovila 5, agora 10h23. Oi, Zezé, bom dia,
2: Lorena,
0: lindeza.
2: Bom dia.
0: Tudo
2: e
0: bem,
2: aí,
0: Zezé?
2: É tá,
0: tô ótima.
2: Espero que...

0: Judite, que mora na Grovilhação, irmã Cida, Edileuza, para Das Dores, para Beta, para Nazaré, para Cebolinha, para Rose na Grovila 21. Rose, bom dia, quero ouvir sua voz.
1: Rose, lá na 21.
0: E quero dedicar essa música também para Mariomar, na Grovila 2. Pra minha filha Clésia, pra você, Lorena.
1: Obrigada, meu amor.
0: E pra todos os ouvintes da Rádio Sucesso. Tá na Sucesso, tá na boa. Bom dia.
1: Valeu, Sucesso. Bom dia especial pra você, princesa linda. Deus abençoe e guarde sempre você, a Clésia, toda a família aí na Grovila 3. Oi, bom dia, tô ótima, Lisiane.
2: E aí, B?
1: E aí,
2: três pra
1: B?
2: Maura, três pra Neuza, assim, na Grovila 5. A Neuza da farmácia, o Yuri, pra Ana Maria.
1: Que mais?
2: E pra Cleide do Dica, lá na 5. Que bom dia, não esquece, ó, minha música.
1: Tá bom, B.
2: Beijo pra você também, filha.
1: Beijo, beijo, beijo. Deus abençoe. Viu? Deus abençoe sempre. Obrigado pelo carinho da sintonia. A Maria Lourdes, lá na Grovila 20. Um beijo, Lourdes. Tudo de bom pra você. Um bom dia todo especial. Vai deixando sua mensagem no 3620-1680. A gente vai atender com todo amor e com todo carinho. Tem mensagem, logicamente, a gente não vai conseguir atender porque já são muitas mensagens aqui. Já estamos com mais de 50 mensagens aqui no WhatsApp. E aí fica impossível, né, por conta do horário, colocar todas as mensagens no ar. Mas pode ter certeza que você já tá concorrendo, já tá participando. A Karina, na Vila 7, um beijo pra você, Karina. Bom dia todo especial. A Guiomar também tá na sintonia do programa. Tudo bem, Guiomar? Guiomar, ela diz: Lore, quero ouvir Amado Batista, capa de revista. Ofereço pra todos os ouvintes, pra você também. Fica com Deus. Você também, Guiomar. Um beijo bem grandão pra você. Bom dia, um bom dia, Lore. Especial. Bom dia.
3: A música de Cristiano Neto, Se Não For Por Amor. Ofereço pra Cata Brito, o Antônio da Água e Família, Giovanni da Costela.
1: Quem mais, Anitta?
3: E família. E pra você, pros meus filhos, e todos da rádio, e todos que estiver me ouvindo, e minha nora e meu genro. E tá no sucesso, tá na boa. Vem aqui também curtir aqui na 3.
1: Olha que eu vou,
3: amanhã,
1: hein?
3: Que tem festa também.
1: Ah, é? O aniversário
3: e
1: da 3.
3: Se quiser vir aqui em casa, pode vir. Eu moro aqui perto do posto de saúde.
1: Qualquer hora eu vou aí te fazer uma visita, viu, Anitta? Ó, que
3: Sim,
1: maravilha.
3: Aí, Amado Batista.
1: Amado Batista.
3: E meu neto fica mexendo pequeno.
1: Tem problema nenhum, não, meu amor. Um beijo pra você. Um bom dia todo especial, viu? Tá na sucesso, tá na boa. Bom dia, bom dia, bom dia, bom dia. Anitta, qualquer hora eu tô chegando por aí pra te fazer uma visita, viu? Obrigada pelo convite, olha que eu vou mesmo. Na Sucesso FM são 10 da manhã, mais 27 minutos. A Luana tá acompanhando o nosso programa lá na Grovila de número 10. Bom dia, Luana, boa sorte pra você. A Luísa Silva também tá participando do programa. Luísa, um beijo bem grande. Tem mais gente participando. A Maria da Conceição, na Rua Sergipe, oferece música para todos os ouvintes. Um bom dia especial. A Cláudia também está acompanhando o nosso programa. Bom dia, Cláudia. Bom dia também para Ana Paula. Ana Paula Santos acompanhando a gente. Oi, bom Selma. Dia, bom dia.

0: beijo pra você. Oi, Delita. Bom dia, lindeza.
1: Deixa eu te pedir uma música aí de Marília. Marília Mendonça. Esqueça-me se for capaz. Para mim mesmo, que hoje estou fazendo aniversário.
0: Oh.
1: Felicita minha tia também, minha tia Edna, que está fazendo aniversário. Todos os aniversários de hoje. Um abraço, cheio no coração. E passo os parabéns para a Miló.
0: Agora!
1: Minha amiga Delita. Cheiro, minha amiga. Uma
0: Delita.
1: Boa sexta-feira.
0: Parabéns pra você, Delita. Muitos anos de vida, saúde, muita paz. Papai do céu abençoe poderosamente a sua vida, viu, Delita? Muitos e muitos anos de vida. Tudo que tiver de melhor nessa terra seja reservado a você. Aproveita bastante esse dia que é todo seu. 15 de maio. Como diria o Vanderlei de Souza, né? O Dia Internacional aí da Delita. Coisa boa.
2: Saúde, paz e amor.
0: Feliz aniversário, Delita. E essa música já é sua cara. Ó, beijo meu, de toda a equipe da Rádio Sucesso pra você.

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1: Sucesso 10:30. 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

0: obrigado.
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1: 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Bom dia! Faltam 18 para as 11. Gente, procura-se um cachorro que atende pelo nome de Shelby. Shelby foi visto pela última vez no bairro Santa Eulália. Se você encontrou ou vier encontrar, ele atende pelo nome de Shelby, você será bem recompensado. Esse cachorro pertence à Nábila. 991838791. 991838791. Você sabe como é importante, né? Os nossos pets, aquele amor tão grande que a gente tem pelo nosso bichinho. Quando um bichinho desse some, a gente fica num desespero. Então, por favor, se você viu ou você chegar a encontrar aí o Shelby, é um cachorrinho que atende pelo nome de Shelby, entre em contato com a Nábila.
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de tudo, né? Tem muita gente que tá participando aí que nem a rádio tá ouvindo, só mandou a mensagem. Vou mandar a mensagem aqui, lá na Rádio Sucesso FM, que eu quero concorrer esse dinheiro. Sim, mas e aí? Você tá ouvindo a rádio? Olha só, a Rádio Sucesso junto.

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0: Bom dia, sucesso, 10 para as 11.

Bar da Graça no programa e logo mais aqui em Serra do Ramalho, contratadíssimo Neto demais, Brito. Uma das grandes atrações da Vaquejada 2026. Sucesso! Tá na sucesso, tá na boa, Joana. Amanhã, talvez.

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1: Sucesso, 11 da manhã, 3 minutos, bom dia.
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1: Sucesso FM, bom dia. Ministério Público recomenda a suspensão de shows no São João da Bahia. Pesquisadores apontam que remédio para diabetes reduzem risco de câncer de mama. Banco Master financia filme de Bolsonaro com mais de 60 milhões de reais. É o que você vai ouvir agora aqui no Direto da Redação. O Ministério Público do Estado da Bahia recomenda a suspensão dos shows de São João em Paramirim. A medida busca garantir segurança e equilíbrio financeiro do município, que enfrenta dificuldades para custear a festa. A recomendação coloca em dúvida a realização de um dos eventos mais tradicionais da região, impactando diretamente comerciantes e moradores que dependem dessa festa para movimentar a economia local. E pesquisadores divulgam que medicamentos usados contra diabetes e obesidade podem reduzir o risco de câncer de mama. O estudo indica que as substâncias como semaglutida e tiserpatida apresentam resultados promissores na prevenção desta doença. A descoberta abre caminho para novas estratégias de saúde pública e pode beneficiar milhões de mulheres, já que o câncer de mama é um dos mais incidentes no Brasil. E o levantamento revela que o Banco Master destinou mais de 61 milhões de reais para financiar o filme do Jair Bolsonaro. O valor chama a atenção pelo montante e pelo impacto político da produção, que busca reforçar a imagem do ex-presidente. O investimento levanta debate sobre o papel das instituições financeiras em projetos de cunho político e cultural, além de provocar questionamentos sobre a transparência e as prioridades desse setor. Direto da redação, de volta a qualquer momento. 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

0: e tudo.
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0: 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Bom dia! 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

0: aqui do Pau d'Arco.
1: Oi, Judite.
0: E aí, tudo bom?
1: Joia, minha linda. Bem-vinda, viu?
0: Esse cara sou eu. Manda aí, oferece aí pra mim e meu esposo, Eliel. Só pra curtir.
1: Valeu, bom dia, minha linda. Bom. Judite em Pau d'Arco, município de Malhada, acompanhando o nosso programa. Bem-vinda à nossa programação.
2: Bom dia, Norena.
1: Oi, Soninha. Bom dia, lindeza. Tô ótima, e você?
2: Sexta-feira, né?
1: Sextou bonito.
2: Abençoado por Deus. É, Norena, a pomada que mais eu uso e gosto, remédio e a pomada é Novo Mistura.
1: Muito bem, Sônia.
2: Eu tomo demais, tô tomando Novo Mistura, Norena.
1: E é muito bom. Verdade.
2: É, Norena, gostaria que você mandasse uma música aí de Amado Batista, Folha Seca, para vocês todos, amigo, amiga, todos que gostar da música. Um abraço, Norena, tudo de bom. Que Deus lhe abençoe. Tá na sucesso, tá na boa. Tchau, gata. Fica com Deus.
1: Deus valeu. Um abraço pra você, viu? Um bom dia todo especial. Tá na sucesso, tá na boa.
3: Bom dia.
1: Tudo bem, tudo bom, Marinalva?
3: Marina, passa a música pra mim de Amado Batista, qualquer uma. Agora eu quero participar da promoção. A única pomada que não pode faltar em casa é a Nova Mistura, pois ela cura todas as dores do corpo, das articulações.
1: Olha aí.
3: É uma excelente pomada. Beijo, Ló.
1: Beijo, minha linda. Obrigada pelo carinho da sintonia. Oi, Domingas.
0: Lorena, bom dia. Tudo bem? Aqui é Domingas da Água Fria. Que mensagem linda que você passou.
1: Ô, Domingas, que bom que você gostou, menina.
0: Visita quem puder vir, porque depois que morrer, acabou.
1: Com certeza,
0: né?
1: Acabou, a vida passa rápido, não é?
0: Lorena, eu quero participar do sorteio. É, a pomada que não pode faltar na nossa casa, não mistura.
1: Muito bem. Aí, ó. Domingas, boa sorte pra você, viu? O Renildo da Agrovila 10 acompanha o nosso programa também, bom dia especial. A Cássia também na sintonia do programa, deixa eu ver quem mais tá por aqui. SN, um beijo pra você, tá em Bom Jesus da Lapa acompanhando o nosso programa. O Carlinhos XK também, abraço Carlinhos XK. Oi,
4: bom
1: Edilson,
4: dia, tá
1: tudo bem?
4: Tá tudo bem, graças a Deus.
1: Cadê o telefone da Alembrim, hein, Edilson?
4: Tá tudo bem, graças a Deus. E aí, como é que tá as coisas?
1: Joia, joia, joia.
4: Tá tudo bem?
1: Tudo em
4: bem,
1: paz.
4: Graças a Deus, Ló. Bom dia pra você. Tá na sucesso, tá na boa, Ló.
1: Valeu. Ô, Librinha, se tiver na sintonia, Librinha, manda um oi aqui, porque a gente perdeu o seu número, Librinha. A gente tá aqui com as mensagens temporárias. Acabou que foi-se embora a mensagem, foi-se embora o número. Então, Librinha, manda um oi aqui na rádio, se tiver sintonizada aí. Oi, bom dia.
5: Bom dia, Lorena. Eu quero pedir uma música de Forró Boys. Tá ficando todo mundo doido. Que é Nailza.
1: Valeu, Nailza. Um bom dia todo especial pra você. A Neina tá acompanhando a gente lá na Agrovila de número 8. Um beijo, Neina. Um bom dia todo especial. Jucineia também tá acompanhando o nosso programa. Também participa do programa Soraya, da Cidade Nova. Soraya, boa sorte pra você, menina. Oi, bom dia. Fala, Jorge.
6: Bom dia, Lorena.
1: Bom dia, meu querido.
6: Jorge Moreno. Gostaria de pedir uma música de vaquejada, Cavalo Campeão. Ofereça a todo o povo serramalhense, todos os vaqueiros e a Rosa Moura na Agrovila 6 e todos os ouvintes.
1: Valeu! Um abraço todo especial, viu, Jorge? É o Jorge acompanhando o nosso programa Forró Sem Play. Um abraço grande, que super carinhoso. A Karina Joyce, da 7 também, tá acompanhando o nosso programa. Bom dia, Karina. Um abraço grande, carinhoso pra você. Gente, não esquece de colocar o nome completo, tá bom? E a localidade onde você mora. Teve gente que colocou aqui só a resposta, não é válido, tá bom? Se você for sorteado, a gente já pula pra outra pessoa. Tem que colocar o seu nome completo e a localidade de onde você fala. Oi, bom dia.
7: Bom dia, Lorena.
1: Bom dia, bom dia.
7: Eu estou ouvindo a rádio.
1: Muito
7: não
1: bem.
7: Não posso soltar o nome mistura, que é Cleidinha da Globina 18.
1: Valeu, Cleidinha.
7: Peço que passe a música Saga de um Vaqueiro para oferecer a aniversariante Teta, filha do final de Germino da Agrovila 18. e a todos que estiver ouvindo, para a Gardênia e todos, e para você. Fica com Deus, que Deus te proteja.
1: Amém, minha linda. Um abraço para você também, um bom dia todo especial. Tá na Sucesso, tá na Boa, participe você também, a Kátia Brito lá na Agrovila de número 3, gente, tem festa com a Kátia Brito no domingo lá na Agrovila 3, aniversário, são 50 anos, uma festa tradicional, maravilhosa, que acontece todos os anos lá na Agrovila 3, você é convidado especial, um beijo pra nossa amiga Kátia Brito. Luiz Rogério, tá na sintonia do nosso programa, oi Luiz, um bom dia pra você, boa sorte pra você também, participa do programa Maitê, boa sorte. A Evelyn também está participando do nosso programa lá na Baixada Fluminense. Um abraço para você, Evelyn. Um bom dia todo especial. Fala, Daniel. Bom dia.
8: Bom dia, Lorena.
1: Bom dia,
8: estou
1: bom
8: aqui
1: dia.
8: Na roça, na casa do nosso amigo Hélio, fazendo uma casa aqui na roça.
1: Eita coisa boa.
8: Nosso amigo Hélio. E tô ligado na Sucesso.
1: Muito bem.
8: O que não pode faltar na casa do Serramalense é o Nova Mistura.
1: Isso aí, valeu Daniel, tudo de bom, um abraço grande, super carinhoso pra você. Lore, bom dia, a pomada que não podemos ficar sem em casa é a Nova Mistura Tamires, acompanhando a gente no Belenzinho, boa sorte Tamires, um abraço pra você. Tá na Sucesso, tá na Boa. Joilma também participa do nosso programa da Agrovila de número 22, a Jucineia também participa junto com a gente, a Maria Lúcia de Barrinha, município de Carinhanha. Oi Maria Lúcia, um bom dia. Bom dia todo especial para você, minha linda. Um beijo. Olá, grande.
9: Bom dia.
1: Oi, bom dia.
9: A pomada e o líquido Nova Mistura é um remédio muito bom, viu? Ele é anti-inflamatório, a pomada quando passa, ela desaframa e é um medicamento muito bom que apareceu no Brasil. Todo mês nós compra a pomada e o líquido Nova Mistura.
1: Muito
9: é
1: bem.
9: Muito bom, viu? Como é que você tá, Lourdes?
1: Tudo bem, graças a Deus.
9: É
1: tudo em paz, Nadir. Muito bem.
9: Bom dia, uma ótima sexta-feira, Nadir. Abençoada por Deus, por todos nós.
1: A Branca, tchau Nadir, um beijo, tudo de bom. A Branca na Agrovila 18, manda os parabéns pra irmã Maria Vanilde, tá completando hoje mais um ano de vida, ela pediu a música do Anderson Freire. Lori, um bom dia especial, bom dia, parabéns aí pra Vanilde, aniversariante de hoje. Na Sucesso 11:27, tá na Sucesso, tá na Boa. Bom dia pra você.

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1: Sucesso 11:31.
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1: 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Sucesso, agora 11:33.
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1: Sucesso, 11h42, você já tá sentindo o clima? Sim, tem cheirinho de pizza gostosa e cheirinho de vaquejada no ar. 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

0: 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Manda aí e pede o seu som.
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1: 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Você vai continuar na sintonia do programa porque tá vindo aí o Jornal da Sucesso e o sorteio do Cenzão no Pix. Será agora, no Jornal da Sucesso, tá bom? Vou te deixar meu abraço, meu carinho, obrigado pela sua audiência, pela sua sintonia, principalmente pela sua participação nesta sexta-feira. Tá vindo aí Fábio Silva e o Josemar Eda com o Jornal da Sucesso. Um abraço e até segunda às 9 da manhã, se assim o nosso bom Deus permitir. Fiquem todos com Deus e um ótimo final de semana.

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1: E aí, tudo certinho? Tudo bem? Ótima sexta-feira. Bora começar por aqui mais uma edição das últimas do esporte. Comigo, De Luca, todas as informações sobre o mundo da bola. Aumenta o som, tamo junto aqui na melhor.
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1: A Chapecoense venceu o Botafogo por 2-0 após perder por 1-0 na ida e avançou às oitavas de final da Copa do Brasil. O time da casa virou o confronto ainda no primeiro tempo com gols de Marcinho e Bolassi. O Alvinegro pressionou na reta final e perdeu grandes chances nos acréscimos.
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1: Uma classificação protocolar. O Confiança não teve forças para reagir e o Grêmio confirmou vaga nas oitavas de final nessa quinta-feira ao vencer por 3-0 no Batistão em Sergipe. Bright White com 2 gols e o William, que fechou o placar, centralizaram um pouco o brilho de uma noite de futebol sem graça de ambas as equipes. No primeiro jogo da quinta fase, o tricolor havia vencido 2-0 na arena.
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1: O Atlético do Paraná venceu o Atlético de Goiás nos pênaltis e avançou às oitavas de final da Copa do Brasil. O Furacão levou a melhor após um duelo sem gols em 180 minutos. O goleiro Santos defendeu logo o primeiro pênalti de Cristiano e Guilherme Lopes bateu para fora. O Atlético do Paraná converteu suas 4 cobranças com Viveiros, Mendonça, Esquivel e Jadson e fechou a série por 4-1.
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1: Já o Corinthians venceu o Barra de Santa Catarina por 1-0 ontem na Neoquímica Arena e se garantiu nas oitavas de final da Copa do Brasil. Com vantagem após a ida em Florianópolis, o Timão fez um jogo de ataque contra a defesa, mas só conseguiu fazer o gol no final. Na 22ª finalização corintiana, Yuri Alberto encerrou seu jejum e definiu o placar. Tô de volta daqui a pouquinho com mais informações. Fique ligado.
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0: 12h08. Boa tarde à família serramalhense, boa tarde à família brasileira. Estamos chegando nesta tarde de hoje. Hoje é sexta-feira, 15/5/2026. Nós estamos a menos de 30 dias da vaquejada de Serra do Ramalho, da 35ª edição da vaquejada, a maior vaquejada da região, na cidade considerada terra da vaquejada. São 12h09, deixa eu pedir licença à senhora dona de casa, ao chefe de família, a você jovem. Muito obrigado por permitir que eu adentre no seu lar sagrado no horário do seu almoço. A você que está no automóvel, seja a passeio, seja a viagem, seja a trabalho, uma ótima viagem para você. Aos meus amigos do comércio, postos de combustíveis, o pessoal da saúde, aos amigos que estão ligados com a gente na zona rural, ao homem do campo, muito obrigado. Na cidade, onde a agricultura é a mola mestre. 12h09, meio-dia e 9, a nossa equipe já está formada. As reportagens, a competência de Josemar Areda. Boa tarde, Josemar.
1: Boa tarde, Fábio. Boa tarde, ouvintes.
0: São 12h09. No atendimento no 3620-1680, a responsabilidade é da menina do Mariápolis, prestes a completar trintão, né? 30 anos, Cassandra Maia. 12h10, meio-dia e 10 da Bahia. A você que está sintonizado com a gente, a direção administrativa e apresentação é desse amigo de vocês. A direção geral é do competente Lil Roriz.
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0: Casa caiu. Polícia Federal bota pra quebrar contra esquema nos postos de combustíveis.
1: No último dia de saque móvel em Serra do Ramalho, Manuel, técnico de atendimento, faz um balanço. Mais de 1000 pessoas foram atendidas.
0: Última chamada, termina hoje o prazo para você garantir seu diploma de graça pelo Enseja.
1: Curso de pedreiro, assessoria técnica da agricultura, fala sobre as inscrições.
0: Dinheiro no bolso, Caixa e Banco do Brasil libera o abono para quem nasceu em maio e junho. E mais, hoje é dia de cenzão na conta. 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Uma pessoa vai começar o fim de semana com 100zão na conta. 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É só você mandar uma mensagem de voz ou texto para o WhatsApp da Sucesso dizendo qual é a pomada que não pode faltar em sua casa. E qual é o slogan da Sucesso, hein? Você manda aí a sua resposta e daqui a pouco nós vamos fazer o sorteio dentro do Jornal da Sucesso. A você que participou do Bom Dia Sucesso, fica ligado. E a você que está no Jornal da Sucesso também pode participar. Uma pessoa vai levar 100zão no Pix hoje. 12h12 na Bahia, o seu Jornal da Sucesso está no ar.
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0: São 12 horas, 14 minutos, meio-dia e 14. O ditado popular, a casa caiu, nunca foi tão cirúrgico. Eu costumo dizer que quando a Polícia Federal, ela entra em cena para desmantelar esquemas criminosos e agora impostos de combustíveis, o que testemunhamos não é apenas o cumprimento de mandados de busca e apreensão. É o colapso de uma estrutura parasitária que há anos drena o bolso, a paciência e a confiança do cidadão brasileiro. A ação enérgica da Polícia Federal contra as máfias das bombas de combustível é um divisor de águas. Trata-se, inclusive, de um soco no estômago da malandragem institucionalizada que há anos vem transformando o bem essencial em uma ferramenta de extorsão em massa. Extorsão em massa. Cartéis, onde as negociatas para deixar os preços todos no mesmo parâmetro. E quem ousa deixar o preço abaixo é ameaçado. O dono de posto de combustível que baixar o preço muito além dos outros postos que estão com valor lá em cima é ameaçado. É o verdadeiro cartel que existe no Brasil, o cartel institucionalizado. O cidadão comum, ele já está habituado a sofrer com a volatilidade dos preços internacionais do petróleo e com a pesada carga tributária. No entanto, as investigações da Polícia Federal revelam um requinte que eu posso dizer, Josemar e ouvintes, de crueldade econômica. Não estamos falando apenas da margem de lucro abusiva, mas de crime puro e simples. O esquema nos postos costuma operar em três frentes. A fraude volumétrica, que é a bomba baixa. O consumidor paga por 50 litros, mas o tanque recebe 42. Onde chips eletrônicos adulterados e acionados por controle remoto mascaram a fraude diante da fiscalização tradicional. É o chamado roubo invisível. A adulteração química, a mistura criminosa de solventes, excesso de etanol ou metanol altamente tóxico, onde o resultado é motores destruídos, prejuízos mecânicos bilionários e um verdadeiro rastro de poluição ambiental fora dos padrões. O cartel que eu citei, a lavagem de dinheiro, onde a combinação de preços entre postos concorrentes que acaba aniquilando a livre concorrência, o livre mercado, muitas vezes servindo como fachada para branquear capital do crime organizado. E volto a frisar, o dono do posto de combustível que baixar demais o valor, mesmo baixando ao ponto dele ter a lucratividade dele, ele é ameaçado. Ele sofre ameaças. E aí você me pergunta, sim, mas a Polícia Federal vai mudar isso? Historicamente, a fiscalização de postos ficava restrita aos órgãos administrativos ou PROCONs.
1: PROCON. Você ia reclamar, né? O PROCON ia lá para tentar resolver, mas é só aquela notificação, só. Então...
0: Embora essenciais, essas barreiras muitas vezes resultavam em multas, como você disse, que os empresários desonestos encaravam apenas como um custo operacional.
1: Já calculava no valor, né? No valor. Montante, né?
0: Pois é. Eles pagavam a infração.
1: Tudo bem.
0: E na linguagem popular, continuavam roubando. Quando a Polícia Federal, ela começa a trabalhar. O patamar da resposta estatal, ela muda drasticamente. Por quê? O uso da inteligência cibernética. A Polícia Federal, ela não busca apenas o balde aferidor. Ela rastreia os softwares integrados que fraudam as bombas em tempo real. O bloqueio de contas bancárias, sequestro de bens, cassação imediata de CNPJs, o criminoso vai sentir a dor onde mais lhe dói, no patrimônio. A prisão efetiva, o sentimento de impunidade evapora quando o terno de grife do dono do esquema é trocado pelo uniforme do sistema penitenciário. Nós precisamos limpar o tanque, a alma do país, e a Polícia Federal tem esse papel. Tem esse papel. Abastecer o carro, gente, é uma necessidade básica para quem trabalha. E não só trabalha, mas estuda. Ou escoa a produção do país. Ver hoje, mais uma vez, a Polícia Federal, na linguagem bem popular, passar o trator por cima, pelo menos inicial, dessas organizações criminosas, eu diria que vai trazer um alento necessário para a nossa sociedade, para o nosso povo, para a nossa gente. A Polícia Federal em ação mostra que o Estado, quando quer, tem força e competência para proteger o vulnerável contra o poder econômico corrupto. Estou falando o poder econômico corrupto. Hoje foram diversas postos a chamada Operação Sem Refino. A deflagração de hoje. Operação Sem Refino. Onde está apurando a atuação do conglomerado econômico do ramo de combustíveis, suspeitos de utilizar estrutura societária e financeira para ocultação patrimonial, dissimulação de bens, evasão de recursos ao exterior e roubo nas bombas. Aproveitando, Cassi Maia. Maia, por gentileza, vê, é muito em cima da hora, mas vê se você consegue um áudio do pessoal do PROCON, que sempre trabalha conosco em parceria, para ver como é que está sendo o trabalho nos postos de combustíveis e como é que funciona as denúncias. Vê aí, por gentileza. Se você consegue, se não for para hoje, mas tente agora. Se mandar para agora, ótimo. Se não der para hoje, a gente veicula segunda. Mas esse trabalho, ele é fundamental. Fundamental. E que vai ser ampliado para todos os estados brasileiros. Essa determinação partiu do Supremo Tribunal Federal, STF. Só hoje foram cumpridos 17 mandados de busca e apreensão e 7 medidas de afastamento de função pública. Para você ver como o esquema funciona. E aí, as pessoas que trabalham de forma séria, que luta para montar o seu posto de combustível, que investe pesado, acaba ficando engessado, muitas vezes sofrendo por causa da alta tributação, sendo perseguido quando ele só quer trabalhar, por criminosos que querem continuar metendo a mão no bolso do trabalhador que vai à bomba de combustível abastecer. Essa é a realidade nua e crua. E felizmente, Areda e ouvintes, a Polícia Federal Polícia Federal começa agindo.
1: E Fabio, ainda tem coisa mais importante, que eles fizeram a inclusão, né, dos investigados na lista vermelha da Interpol, né? Ou seja, não vai ficar essa investigação só aqui dentro do Brasil, vai expandir também para quem tem braços aí fora do Brasil, que Interpol é internacional, né? Então, não é uma coisa aí bem rasa, não, só vamos dar um choque aqui nos postos, não.
0: E não fique achando, ah, mas só foi Rio de Janeiro, Distrito Federal, São Paulo. Não, a ordem é para todos os estados do Brasil.
1: Aí é por conta dos mandatos que já tava cumprindo, né?
0: Isso.
1: Então já tava montada a equipe, já foi nos três primeiros, né? Também tem os três que tem um foco maior também, né? Ali da justiça, e aí agora vai se espalhar. Tomara que chegue logo na Bahia, pra gente ver se compra uma gasolina mais barata, né? Porque tá complicado.
0: Eu confesso que eu não acredito numa gasolina mais barata, num combustível mais barato. Mas só o fato de, se eu colocar 50 litros, realmente for os 50 litros, isso já me deixa feliz.
1: Ô, Fábio, eu tenho um primo que ele fala assim: eu não abasteço o meu carro direto no tanque. Eu tenho um galão próprio, eu levo o galão e abasteço no galão, porque eles não botam gasolina no tanque, o tanque que a gente paga. Eu achava que era teoria dele, né? Falei, né? Deve ser teoria as teorias ali, não, do contra, né? Só que aí depois eu fui observando, realmente. Aí ele fala assim: ó, o galão já é próprio, né? Ele leva o galão e aí ele tem a marca lá de quantos litros ele quer. E ele bota lá o galão, marca de quantos litros tem ali. E aí não tem como o cara da bomba botar menos. Se ele fala que ele quer 10 litros, tem a marca de 10 litros. E se não tiver na marca lá, tá errado. Então ele falou assim: aí eu boto no galão, nem que eu ando 20, 30 metros, um quilômetro, para e uso lá o funil direitinho, a bombinha, e boto dentro do meu tanque. Mas eu não boto botar porque eles não completavam. Eu achava que era, eu falei assim, teoria da conspiração, pode ser que aconteça mesmo, que eu acho que a bomba vai regulada, mas depois eu vi muitos casos de que realmente não bota ali. Eu boto R$50, vai dar o quê? Ia dar 6 litros e pouco, né? Aí na bomba parece lá que é 6 litros, mas não entrou o quê? 3 ou 4 litros ali.
0: Lembrando que não são
1: todos, né?
0: Não se pode generalizar de maneira nenhuma, em nada na vida. Eu costumo dizer que em nada na vida pode se generalizar e dizer que todos estão no mesmo cesto, de forma alguma. Mas os bons acabam pagando alto pelos maus que estão no meio.
1: E essa questão da adulteração, e tem momentos que você chega, tem posto de gasolina que você abastece, aí o carro, a moto fica meio que soluçando, né? E tem outros postos que você abastece, funciona normalzinho, e aí, ou depende do carro, começa a vazar a aguinha lá no escapamento, né? Aí você, rapaz, que negócio de água é essa aqui que tá saindo? Aí é muito álcool, né? Muita coisa ali na gasolina.
0: Na verdade, a Polícia Federal vai pegar quem é corrupto.
1: É.
0: Quem está cometendo,
1: se tá errado,
0: crime. Mas quem está certo não tem o que temer. Não tem o que temer. Até, inclusive, ajuda, porque tira de circulação os que estão fazendo errado. O que estão fazendo errado. Porque imagine aí, uma cidade que tem diversos postos, se você tira ali um percentual de que não está trabalhando certo, não está agindo certo, vai beneficiar o trabalhador, o proprietário, que investiu pesado e que muitas vezes fica engessado para trabalhar por causa dos maus.
1: Eu presenciei em Brasília vários fatos acontecia. Tinha um posto de gasolina que sempre tinha 50, 60 centavos mais barato. E direto era a polícia batendo nesse posto para tentar fechar, tipo, vamos fazer vistoria lá porque tá adulterado, tá botando não sei o que pra vender mais barato. Só que aí era a questão do cartel. Então o cara batia de frente com o sistema e o posto dele de vez em quando era uma rede de posto e fechava todos de uma vez, entendeu? Parava a rede de posto, aí com pouco o povo voltava a abastecer de novo. Sempre tinha essa batida lá. Era tipo denúncias fazendo, porque o cara tentava vender 50, 60 centavos mais barato. Eu acho que é o valor ali tinha ali alguns cartéis na cidade, né? Existia na época. E aí os outros tabelavam o preço, todo mundo igual, e quando chegava nele era esse valor. E sempre tinha alguma coisa acontecendo nesse posto que fechava. E aí essa rede de posto ainda existe lá, ainda tá lá normal, rendeu, cresceu. Mas eu acredito que poderia ser essa questão aí, viu?
0: São 12h29. Eu vou ao show do intervalo e eu volto já já. Você continua participando conosco. Daqui a pouco tem um sorteio de 100zão na conta. Guarda aí. 12h29.
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4: Olha, procura-se um cachorro que atende pelo nome de Shelby, visto pela última vez no bairro Santa Eulália. Quem encontrou, por favor, entrar em contato, será bem recompensado. É o 77991838791. Falar com Nábila. Então, portanto, foi perdido um cachorro que atende pelo nome de Shelby, visto pela última vez no bairro Santa Eulália. Quem encontrou, por favor, entrar em contato, que será bem recompensado. O WhatsApp, o telefone é o 77991838791. 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

Olha, agora são 12 horas 44 minutos, 12:44 na Bahia. Deixa eu chamar a atenção aqui, porque a Rádio Sucesso ela vai estar mais uma vez na transmissão da Vaquejada de Serra do Ramalho. E, logicamente, a gente tem que agradecer a audiência que cada ouvinte nos dá todos os dias e todos os anos, né, já vai para 13 anos de Rádio Sucesso em Serra do Ramalho, é a emissora do povo serramalhense, a emissora oficial do povo serramalhense, a única rádio comercial de Serra do Ramalho. E aí, logicamente, a gente tem que agradecer em nome de Lio Roriz, empreendedor que acreditou, a primeira emissora dele foi Serra do Ramalho. Depois veio a Pontal, né, de Carinhanha, né? Mas ele investiu primeiro na Sucesso FM, montou uma mega estrutura na época, né? Inclusive os nossos equipamentos de última geração, investimento na época passando mais de R$1,5 milhão, esse há 13 anos atrás, investindo dentro de Serra do Ramalho, né? Depois teve um chamado upgrade, né? Que teve investimento da nova potência com a nova torre, foi quase R$500 mil de investimentos, né, quando mudou a frequência com uma nova torre, com os novos equipamentos, processador digital, né, processador digital, então investimento bem amplo. E vem mais coisas aí, vem mais investimentos, vem aumento de potência, vem novidades por aí. E a gente, todos os dias, eu não me canso primeiro de agradecer a Deus, né, por estarmos com vida, por termos força, para estar toda a equipe aqui buscando a cada dia levar uma melhor programação para você. E, logicamente, aos nossos patrocinadores que acreditam no trabalho da Rádio Sucesso FM nas transmissões ou no dia a dia na programação. Na transmissão deste ano, eu já quero agradecer ao governo do estado da Bahia. O nosso projeto foi aprovado. E eu quero agradecer aqui ao governo do estado da Bahia que aprovou mais um projeto da Sucesso para a transmissão da Vaquejada. É o primeiro aprovado para a Vaquejada, já tivemos aprovado Carnaval e tantos outros, mas a Vaquejada é o primeiro aprovado e eu quero agradecer, né, a toda a equipe da SECOM, do governo do estado da Bahia. É, quero agradecer aqui Águas da Bahia, que compõe Águas de Serra, Águas de Xique-Xique, né, mais uma vez acreditando na Sucesso FM, na transmissão. 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Vereador Adalberto da Colônia, né, que está em mais uma transmissão conosco. Vereador Cláudio Cardoso, mais uma transmissão conosco.

0: elétrico, elétrica forte, está conosco, a Multiaço. Abraçar Eduardo, todo o pessoal aí, né, da Multiaço. A MC Distribuidora que está conosco também, Cinderela Calçados, é gigante, né?
1: É.
0: Cinderela Calçados, muito obrigado por estar conosco. Supermercado Ponto Certo também está conosco nessa transmissão. Loja Pague 20, né? Está conosco também nessa transmissão. Ítalo Rodrigo, né? Também está conosco nessa transmissão. E JG Celular, também conosco nessa transmissão. E Casa do Campo, também conosco nessa transmissão. Então, muito obrigado pela confiança de cada um, que, lógico, coloca o seu nome, a sua empresa, pela audiência que a emissora tá, pela audiência que a emissora tem, e quem dá essa audiência é o ouvinte que está aí do outro lado, a quem eu agradeço todos os dias. Muito obrigado, esses são os patrocinadores. Ainda tem espaço para alguma cota, ô Maia? Tem? Pronto, tem espaço.
1: Maior ordenou, né?
0: Tem, né? Então tem espaço ainda para cota, se você quiser estar conosco, junto com esses que já estão conosco agora, na vaquejada de Serra do Ramalho, portanto, Governo da Bahia, Águas da Bahia, com Águas de Serra, Águas de Xique-Xique, Me Aposente Já, vereador Adalberto da Colônia, MC Distribuidora, vereador Cláudio Cardoso, Elétrica Forte, Multiaço, Cinderela Calçados, Supermercado Ponto Certo, Loja Pague 20, Ítalo Rodrigo, JG Celular, Casa do Campo, conosco, portanto, na transmissão da vaquejada. E eu recebo aqui que ainda dá tempo, se você quiser estar conosco nessa transmissão. Josemar Areda. Eu tenho quem? Daqui a pouco tem um sorteio. Tem um sorteio de cinza. Hoje é sexta-feira, o programa mais light. Tem um abraço do Fábio Silva também. Eu vou fazer o seguinte: o meu abraço hoje vai junto com o cinzão do Nove Mistura e Rádio Sucesso. Tá certo?
1: Vou marcar se vai candidatar. Um abraço.
0: Um abraço, vocês não podem. Viu? Então, deixa eu chamar o Ronaldo, é isso? Ronaldo, é isso, ô Maia? Então, por gentileza, né? Ronaldo! Boa tarde, Ronaldo! Manda pro ar, Ronaldo! Cadê o Ronaldo? Tô aguardando. Direto, vai!
2: Fala, meus amigos, Rádio Sucesso FM, aqui Ronaldo Santos, terapeuta e fisioterapeuta, gravando esse áudio, participando com vocês aqui direto de Pernambuco. Tô hoje numa cidade chamada São José do Egito. 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Então, mandando um abraço aí pra vocês, participando hoje rapidinho, saí aqui, vim no estúdio aqui da rádio gravar esse áudio pra vocês, meu amigo Fábio, meu amigo Josemar, pra falar de saúde, qualidade de vida e enfatizar a nossa promoção, né? Vamos fazer essa brincadeira aí de vez em quando, na sexta-feira, a Rádio Sucesso em parceria com a maior linha de produtos naturais do país, Nova Mistura. Abraço, meu amigo Fábio, Josemar.
0: Um abraço, Ronaldo, muito obrigado por confiar. E toda sexta-feira, durante 30 dias, então serão 4 sextas-feiras, nós teremos cenzão na conta via Pix. Faturou, passou o número da chave Pix, a gente manda pra lá. Já chega na hora, rapidão.
1: Já pensou, já. Já, se tinha a pessoa...
0: Rori já me autorizou aqui, eu já mando aqui direto aqui, recebi a chave Pix, conferiu ao nome da pessoa, a gente já manda aqui pra pessoa.
1: O povo disse que só esperar o guarda R$100 no fim de semana.
0: Sim.
1: Aí o gás acaba, aí agora não vai ter o perigo, né? Que aí se o gás acabar, você tem
0: mas um... Mas tem que inteirar, tem que botar mais 25.
1: É, mas... É
0: 125.
1: Só que ainda fica com 75, dá pra...
0: Poxa, como é que fica com 75? Ele vai ter que inteirar 25
1: sim, pra comprar. Sim, mas é o que eu tô falando, ele já tem 100 guardado lá, né?
0: Ah,
1: tá. Aí o gás sempre, o pessoal disse que o gás sempre acaba. E aí, se acabar, você vai ganhar o 100, não tem perigo. Você já vai sobrar o dinheiro de curtir o fim de semana, né?
0: É. Lembrando que está concorrendo não só o pessoal do jornal, hein? Quem ligou de manhã no Bom Dia Sucesso, não precisa mandar novamente, porque quem ligou no Bom Dia Sucesso vai estar concorrendo também. É só uma pessoa, eu gostaria de sair hoje
1: R$100
0: para todo mundo. Seria ótimo, mas não temos condições. Então um vai representar todos nessa sexta-feira, a outra sexta participa novamente. Lembrando que quem ganhar hoje, na outra sexta mesmo participando, vai estar eliminado, viu? Ganhou numa sexta-feira, não ganha na outra, não. Ah, foi sorteado Maria, um exemplo. Fábio da Silva foi sorteado hoje. Pronto, tá fora. Já ganhou. É uma vez por mês.
1: Pronto.
0: Né? Não é? Ah, eu vou ganhar hoje, aí na outra sexta eu participo e ganho de novo. Não, não pode não. Viu? É só uma pessoa por vez para que a gente possa, pelo menos, 4 pessoas no mês a gente brindar. Olha, atenção, hein? Você que parou de estudar, quer dar um salto na vida, você não deve deixar para depois, Josemar, você que estuda bastante. O relógio está correndo, termina hoje, sexta-feira, ouvintes, o prazo para se inscrever de graça no Enseja 2026.
1: É, inclusive eu ajudei até algumas pessoas a fazer inscrição.
0: É a sua chance de conseguir o diploma do ensino fundamental ou médio sem pagar nada. Você entra no site oficial, você tá com o site aí?
1: Tem um site
0: aí. É só entrar no site oficial, fazer a inscrição.
1: Você só coloca lá Enseja 2026 que já...
0: Isso, agora vá pra página oficial. Viu? Cuidado. Fazer a inscrição e se preparar pra prova. Não perde essa chance para mudar o seu futuro, para conseguir um emprego melhor com um diploma na mão. Hoje.
1: Você vai colocar assim, ó, Enseja nacional.inep.gov.br. Tem que ter o gov, viu, gente?
0: É.
1: Se o site não for gov,
0: não vá que é furado.
1: Não vá que é furado.
0: Isso. Então repete aí, novamente, isso. José Marcos.
1: Você vai botar Enseja nacional.inep.gov.br, tá bom?
0: Então, atenção, você quer o diploma do ensino fundamental médio, você que precisou parar, né? Precisou parar e aí não teve como. É a chance agora, gente. É a chance. Eu tô recebendo aqui denúncia. Boa tarde, Fábio. Agrovila 2. 2 dias sem água. Não tem água nem pra tomar banho. Tá sem água lá?
1: Ontem tinha uma manutenção. Pode ser relacionada a isso. Ontem
0: teve a manutenção. Já terminou a manutenção, Mário?
1: Já anunciou que tinha terminado. Já terminou, porque já? É aquele sistema que... Foi Raul, foi aquele que falou aqui pra gente que tem hora que leva 24 horas pra...
0: Pronto. Ontem,
1: assim...
0: o pessoal da 2 que mandou aí pra gente... Ontem nós anunciamos, foi no final da tarde, né? Ontem eu não estava no jornal e recebemos já no final do dia, praticamente, que precisou fazer uma manutenção por falta de energia, alguma coisa lá, precisou fazer uma manutenção. Estou
1: verificando aqui o anúncio.
0: Isso. E aí, no caso, tem que esperar. Já suspendeu a manutenção hoje, então deve chegar no máximo aí em 24 horas a água retornar novamente, viu? Pelo menos é o que passam pra gente, que precisa pelo menos de 24 horas. José Mareda, o saque esteve durante toda a semana, ainda está hoje, vai até às 17 horas, né? Sim. Mas não dá tempo mais, aí é pra quem pegou a ficha cedo, agora é o atendimento. Era até o dia 14, ampliou mais um dia. E você esteve lá com o Manuel.
1: Isso, eu conversei com o Manuel, ele é o técnico, né?
0: Manuel é rubro-negro, né?
1: É rubro-negro, ele tava muito feliz.
0: Feliz por quê?
1: Ah,
0: graças... Mas você tá sorridente
1: eu também. Eu também tô feliz também, né?
0: Por quê?
1: É porque tem alguns clubes de futebol, né? Que se acham melhores do que os outros, né? E chegou com salto alto, caíram do salto ontem. Aí,
0: você tá se referindo a quem?
1: Ao time do nosso amigo Vanderlei de Souza, que... Rapaz, toda hora ele posta uma foto desse time e hoje ele nem apareceu.
0: E Cassandra
1: Maia. Cassandra Maia também, né? Flamenguista, né?
0: É flamenguista.
1: E ele tava muito feliz hoje, ele tava bem feliz, o Manuel, né? Que é rubro-negro, Vitória. Aí fui lá o Vitória
0: ontem.
1: Goleada. Foi, não, 2x0 ali, mas tá ótimo. Tá já bom. Desclassificou o Flamengo. Já
0: botou... mas você é Vitória?
1: Não, eu sou Fluminense, mas aí a gente se une em prol de um bem menor, né?
0: Moço.
1: Porque o mal maior pode deixar.
0: Por gentileza, a matéria com o Manuel, técnico do SAC, ele faz um balanço desses dias?
1: É, ele faz um balanço, e assim, ele não falou no áudio, mas aproveitando antes dele falar, ele elogiou o pessoal do Serra do Ramalho, que a gente continue assim. Ele disse que quase todos os locais que ele passa tem tumulto. E aqui foi todo mundo ordeiro, organizado, o pessoal não fizeram tumulto, então assim, ele elogiou muito, ele falou várias vezes sobre isso. Elogiou bastante mesmo, que chegou
0: foi... Olha que coisa boa.
1: É, então ele falou assim, ó, eu quero voltar aqui em Serra do Ramalho de novo, porque foi uma cidade que eu passei, nós não tivemos problema nenhum, disse que nenhum problema. Pessoal, todo mundo organizado, sentou, conversou, quem não deu pra atender, tudo bem, e ok.
0: Pois é, vamos levar mais uma vez o nome de Serra do Ramalho aí pra Salvador, pra capital, com algo positivo, ou seja, uma cidade que a chegada do SAC não teve confusão, tumulto.
1: Tanto que eles até botaram mais um dia por conta do que eles viram que o pessoal tava necessitando e que merecia por conta dessa organização, do pessoal ter sido bem caloroso ali com eles e ninguém
0: criou problema.
1: Criou problema, né?
0: Vamos lá, manda pro ar, Josemar.
3: Olá, Fábio Silva, ouvintes da Sucesso FM, estou aqui com o Manuel, ele que é técnico aqui, que ajuda aqui no atendimento, também faz o controle do pessoal aqui no SAC Móvel, vai fazer um balanço para nós hoje, todos esses dias, aqui de atendimento do SAC Móvel em Serra do Ramalho. Manuel, bom dia.
4: Bom dia a todos. Serra do Ramalho foi uma cidade assim que a gente chegou, superou a expectativa da gente pelo quantitativo. Tinha muita gente para fazer RG. Nos primeiros dias foram mais de 50, 100 pessoas embora. E ontem, para surpresa nossa, a gente conseguiu dar todas as senhas. Todo mundo que chegou conseguiu pegar a senha. Hoje, pela mesma forma. Mas assim, é gratificante a gente chegar e tentar, né, minimizar o problema que é a troca, né, desse nome, que não é um problema, na verdade. É uma solução, porque por mais que as pessoas pegam fila, acha que tá perdendo tempo, tá resolvendo sua vida futuramente, né? Tem pessoas que precisam aposentar, tem pessoas que dá pesca. Então, foi bom. E a cidade também, né? Cidade muito agradável, aconchegante. O pessoal, a gente não teve problema nenhum. O pessoal, muito pelo contrário, nós fomos muito bem acolhidos aqui. E esperar retornar, né? E agradecer pela receptividade da cidade e o povo aqui de Serra do Ramalho.
3: Você me falou aqui que ia atender mais ou menos aí uns 820, 840 pessoas. Chegou a mais de 1.000 com essa quantidade que se distribuíram ontem e hoje. Deu para passar aí mais de 1.000 ou manteve nessa quantidade? E vocês saindo daqui, como é que vai ser vocês vão para Salvador ou vocês têm outra rota?
4: Passou de 1.000 sim, porque a gente acrescentou mais um dia, né? A princípio a gente vai ficar segunda, terça, quarta e quinta. Nós estamos hoje atendendo. Como a gente atende 226 diárias, deve ter feito uma média aí de 1.080 carteiras aqui. Viu? E graças a Deus agora a gente vai descansar, né? Que na terceira cidade que a gente passa, nós já viemos de Seabra, de Rio do Pires, parando aqui. Muitos dias fora de casa. Agora a gente descansar para voltar novamente a partir de dia 28, 30.
3: Certo, Manoel? Muito obrigado.
4: Obrigado vocês. Chico, meu dia. Obrigado pelo acolhimento, Serra do Malho. Bom dia.
3: Ok, aqui José Marareda para o jornalismo da Sucesso FM.
0: Aí, Manoel, muito obrigado, viu? Soteropolitano, um abraço aí ao Manoel e toda a equipe do SAC. Né? A coordenadora...
1: A senhora Regina.
0: Coordenadora... que também nos passou todas as informações.
1: Ela nomeou o Manuel para falar para ela.
0: Para falar, né? Isso. Eu vou ao show do intervalo. Atenção, hein? Na hora do sorteio, então tem que ficar ligado na rádio. Porque se desligar a rádio e aí depois, foi sorteado e não tá ligado na rádio, tem que estar ligado na rádio, viu? Porque citar o nome aqui tem que dar um oi aqui rapidinho no WhatsApp. Então tem que estar ligado na rádio, viu? Quem participou, seja no Bom Dia Sucesso ou no jornal, tem que estar ligado.
1: Se apareceu o nome aí, não respondeu.
0: Não respondeu, aí eu vou para outro sorteio, viu? São 13h02, eu vou ao show do intervalo. Eu volto já já, trazendo muito mais para você. Qual é o tema depois do show do intervalo,
1: José Marina? Nós temos aí o curso de pedreiro. Esse curso, Fábio, é lembrar aqui que tinha várias pessoas que por várias vezes cobrava ele aqui, que foi feito ano passado e não realizou, né? Por conta aí, a Alexandre até explicou pra gente que o curso ia fazer realmente, só que na virada do ano ali, o Senar, se tinha muita coisa pra fazer, deixou pra agora. Então, tá aí.
0: Depois do show, tá aberta a inscrição?
1: Tá aberta a inscrição, aí só tem 5 vagas.
0: 5 vagas, pelo menos até a hora que você fez a matéria,
1: que eu fiz 5 vagas, né?
0: Hoje tem festa na Agrovila 3, é hoje, ô Maia? É hoje? Ou amanhã? Amanhã? Né? Ontem eu não pude, vocês viram que eu fiquei ausente ontem do programa, né? Não passei bem, tive
1: Mas já começa a comemoração hoje.
0: Começa hoje?
1: É, tem uns festejozinhos hoje lá. Ele
0: falou. Já começa hoje, né? Então eu quero agradecer aí, abraçar aí Cláudio Cardoso, que esteve ontem aqui, né? Juntamente com Roberta, né? Foram recebidos aqui pela equipe também. Abraçar também Vanildes, Bruno Vanderlei, Hélio Ricardo, que estiveram ontem aqui na entrevista com os meninos. Eu não pude estar presente. 11 e pouca, o coroa aqui passou mal e aí teve que...
1: Ontem foi o Roberta também, tava com...
0: Isso, já citei. Isso. E aí tive que ir pro estaleiro, né? Repousar um pouco, porque senão...
1: Estaleiro
0: aí,
1: foi mais.
0: Essa é a realidade. E aí a equipe comandou muito bem, Lorena com Josemar Areda. Ei, Josemar, o nosso time tem que deixar um pouquinho pro outro também, não pode ganhar tudo só não. Como é que fica os outros também?
1: A conversa é sempre essa, né?
0: Não sei, você que tá, quem comprou a briga com os flamenguistas aí foi você. É. Eu vou ao show do intervalo e volto já já. Aguarde, rapidinho, daqui a pouco tem um sorteio de 100zão.
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0: Agora são 13 horas 14 minutos, 13:14. Deixa eu trazer mais uma notícia boa, além da oportunidade para você garantir o seu diploma de graça, como eu já disse, do Enseja. Para animar o dia, além do Senzão, dá sucesso e nove mistura. Se você faz aniversário no mês de maio, igual a Cassandra Maia, ou junho, corre pro aplicativo porque o dinheiro do abono salarial caiu na conta, viu? A Caixa e o Banco do Brasil já liberaram o pagamento do PIS e do PASEP para essa galera. Sabe aquele dinheirinho extra que chega em boa hora para pagar um boleto, fazer o churrasco de final de semana? Quem trabalha em empresa privada recebe pela Caixa. E quem é servidor público recebe pelo BB. É só conferir aí no seu celular, porque o seu direito já está disponível. Por falar em PASEP, sabe o que é que eu lembrei, não? Vamos ver se você tá bom de memória.
1: O PASEP?
0: Vamos ver se você tá bom de memória, José.
1: Era o PASEP aqui de Serra do Ramalho? Se tava...
0: Não, mas o PASEP é só um.
1: Era, mas é, tinha um pessoal cobrando.
0: De Serra do Ramalho, servidor público, que por causa de um erro de documentação, passou o período do seu aniversário e não receberam a grana. Né? Não receberam. E depois, com muito sacrifício, eles até disseram que receberam, né? Com muito sacrifício, fora do prazo já até, né?
1: Aí,
0: fora do prazo.
1: Não ficou atrasado, né?
0: Isso. Mas essa é a realidade nua e crua. Espero que esse ano esteja tudo ok para não dar o mesmo problema do ano passado. Deixa eu trazer aqui as demandas da população que Maia já mandou aqui para mim. Vamos lá. Primeiro, deixa eu abraçar. Ele é ouvinte, como todos os outros que estão ligados com a gente, na Agrovila 3. Primeiro eu quero abraçar o seu Luiz, né? Seu Luiz, um abraço forte, seu Luiz, né? Abraçar também seu João Barbosa. Seu João Barbosa diz que é ouvinte assíduo do Jornal da Sucesso. É a comida no prato e o ouvido no rádio, lá na Agrovila 3. Seu João, primeiro eu quero agradecer pelo seu carinho, né? Que Deus continue abençoando o senhor, toda a sua família. Junto com ele tá a filha Roselir e os filhos Pedro Henrique e João Miguel, né? Pedro Henrique e João Miguel são os filhos da Roseli, da senhora Roseli, e do senhor João Barbosa, que é o avô das crianças, né? Então, João Barbosa, que é ouvinte assíduo. Aí ele diz bem assim: olha, se for denúncia, tem que mandar lá para Sucesso. Diz que é ouvinte assíduo. Seu João, um abraço, muito obrigado pelo rádio ligado. E avisa para todo mundo aí que o Jornal da Sucesso está sempre no ar, viu? Deixa eu abraçar com muito carinho também a senhora Iraci Edmilson. Edmilson foi parceiraço nosso com a senhora Iraci muitos anos aqui. Né? Eles são proprietários do posto lá na 3. Muito obrigado, senhora Iraci e Edmilson. Muito obrigado aí pelo carinho, né, que vocês têm conosco aqui da Rádio Sucesso, viu? E o seu Luiz, que eu falei, juntamente com a esposa, né? Muito obrigado. Chegou aqui, boa tarde, Fábio Silva. Primeiramente, peço que não informe meu nome. Eu gostaria de fazer uma denúncia, né? Pelo que eu sei, não pode jogar lixo nas ruas e nem queimar nas agrovilas, certo?
1: Certo.
0: Então, na Agrovila 5, Rua G, a vizinhança não aguenta mais com isso. Todo ano, jogam caçamba e mais caçamba de lixo nesse terreno. E esse ano começaram mais cedo. E não para por aí. No mês de agosto, fazem a mesma coisa. Peço que você passe para as autoridades competentes, para os setores competentes, pois nesta rua tem gente alérgica à poeira e já está sentindo na pele. Tem também uma senhora que acabou de ter um bebezinho, não faz nem um mês direito. Temos que ter compaixão ao próximo. Não é compaixão não, é respeito, empatia. É compaixão não, é ter respeito ao próximo. Essa é a realidade. Os trabalhadores não têm culpa em si. É quem manda colocar. E por cima ainda deixam para colocar fogo quando algum vizinho estão com roupa no varal ou ter acabado de limpar a casa. Eu peço a compreensão, os vereadores, autoridades, né, para que possa resolver isso. Por gentileza, Maia, pega essa foto, essa imagem aí. envia pra Josemar aqui que ele vai buscar lá do meio ambiente.
1: Meio ambiente.
0: E do setor aí de limpeza pública do município.
1: É entulho que joga no.
0: É entulho não, tô jogando aqui é o quê, hein? É entulho, né?
1: É entulho,
0: é entulho.
1: De construção, de tudo que tem.
0: Então. Construção e joga mato lá e toca fogo.
1: É porque às vezes poda na rua, né? E tem esse terreno lá, não deve ter dono e estão jogando.
0: Não deve ter dono?
1: É porque às vezes tem um terreno baldio, né, Fábio?
0: E os vizinhos?
1: Ou o dono não
0: liga. E os vizinhos?
1: Porque se tiver o dono tá aceitando, tá complicado, tem que acionar porque o dono,
0: eu vou dizer o seguinte, se tá jogando em um ambiente que tem vizinhos, como disse aí, que moral tem pra cobrar das outras pessoas que estão fazendo a maior baderna na cidade, tocando fogo nos quintais?
1: Tem que observar aí pra ver, eu vou lá levar no meio ambiente. Pra
0: pau vocês... que dá em Chico, tem que dar em Francisco. Não pode ter dois pesos e duas medidas.
1: E a gente recebeu o outro, Fábio, ontem. Que tinha uma pessoa botando fogo ali no Bela Vista, Belenzinho, mas recebeu informação mesmo de fonte ali, fidedigna mesmo, que não é só uma pessoa, né? Então assim, e o pessoal sabe quem é.
0: Qual bairro? Belenzinho?
1: E o Bela Vista, Belenzinho, tudo junto ali, Porto Sol, os bairros, esses bairros tá tudo pegando fogo aí, o pessoal tem alguém que tá indo lá, botando fogo.
0: Tinha do nada, vai lá e toca fogo. Tem um incendiário em Serra do Ramalho.
1: Não só, né? O problema é que achavam que era um só. Até um ouvinte aqui mandou um vídeo da pessoa botando fogo lá. Só que aí, a pessoa saindo do local onde é que tava pegando fogo, que ele disse que essa pessoa botou e ele viu. E aí depois eu fui buscando e algumas autoridades aqui em Serra do Ramalho falou que tem que não é só essa pessoa, que já chegou pra eles, e eles viram, algum deles já viram outra pessoa.
0: Mas peraí, foi pego em flagrante.
1: Peraí.
0: O setor competente, alguém do setor.
1: Não.
0: Ah, não é servidor.
1: É.
0: Que aí eu vou dizer que tava prevaricando.
1: Não é servidor.
0: Ah, tá.
1: Não é servidor. Então viram e falou assim, quando perguntou, e aí as queimadas, né? Aí eu falei, pois já tem muita gente, a gente chegou até pra gente aí que tem um senhor que ele tá botando fogo lá. Eu até tinha falado com o pessoal do meio ambiente. Aí falou assim, não, a gente sabe que é o senhor, ele bota mesmo. Mas
0: tá errado.
1: Mas só que tem mais outro dois.
0: Independente de ser o senhor, tá botando, de ser jovem, de ser o que for, tá errado.
1: Feio, Fábio. Se a gente chega aqui na São Paulo aqui, ó. Você olha aqui pra esse lado ou aqui da rádio
0: acabei
1: mesmo?
0: Acabei de receber da 10 agora.
1: Olha pra aqui, ó.
0: Acabei de receber da 10 aqui.
1: Na rua.
0: Da 10. Da 10. Boa tarde, gostaria de fazer uma reclamação. Na Agrovila 10, todos os dias tem pessoas colocando fogo no lixo.
1: Isso é na rua.
0: O pessoal não tá aguentando mais a rua, cheio de vizinhos. Imagine você está em sua casa, aí daqui a pouco você depara com alguém tocando fogo.
1: E infelizmente ali, Fábio, na esquina da 10, quando você vira aqui pra 9, tem um lote rural ali e todo ano, coitado do dono do lote sofre lá, que alguém vai e taca fogo na beirada do asfalto ali na esquina
0: e pega no lote dele.
1: O lote dele queima todo, né? E diz que é sempre a mesma pessoa que bota fogo ali nos entulhos, porque tem muito ali na esquina, muito capim, né? Aí eu acredito que o capim vai ficando, quando você vira ali da 10 aqui pra 9, você vê aquela bastante capim, aí eu acredito que os moradores, alguém passa, bota fogo, incendeu o lote rural do vizinho.
0: Do,
1: né?
0: Vizinho.
1: E aí, quando incendeia ali, toma a 10 inteira de fumaça. Aí é complicado.
0: Que situação? Eu recebi agora da Agrovila. Coloca essa imagem. Vamos fazer o seguinte: eu solto o ouvinte que. Solto o áudio do ouvinte lá da Agrovila 2. Problema de falta de água. Vê aí, ô Maia. Vê com o pessoal da concessionária. Né? Tava sem água e aí já vai normalizar que horas. Inclusive, me prometeram que eu vou ter acesso. Está sendo providenciado o acesso para eu saber os pontos onde está tendo água ou não no sistema online, e aí eu vou informar os ouvintes aqui. Se tiver sem água, eu vou dizer pro ouvinte, ó, tá sem água em tal lugar. Então, eu tô aguardando, vão liberar a parte do sistema. Lógico que tem que ter uns bloqueios, que eu não posso ter acesso a coisa interna.
1: Interno,
0: eu, né, só mas... tenho que ter acesso ali, o online ali.
1: Só para saber onde é que tem água.
0: Dos reservatórios, isso. Dos reservatórios para informar o ouvinte. Falar nisso, quanto atendimento teve no hospital nas últimas 24 horas, Maia? Enquanto isso, chama aí é o ouvinte lá da Agrovila 2. Manda pro ar, vai. Boa tarde.
2: Oi, boa tarde.
0: Boa tarde.
2: Toda a Rai da 9. Tô fazendo aqui um apelo, por favor, faça um apelo aí por nós aí, ó. Aqui da Agrovila 2, nós estamos com 6 dias com falta de água, que Deus, o pessoal da água, pra soltar água pra gente, que a gente tá com sede, eu mesmo não tenho água em casa, nem pra beber, nem pra cozinhar, tô pedindo água. A água veio ontem, um pouquinho, só deu pra encher 2 baldos. Aí eu tô precisando de água. Aliás, o pessoal da 2 tá tudo sem água. Gente, por favor, conversa aí com esse povo aí pra soltar água pra cá, pra gente, que a gente tá sem água. Na hora da gente pagar o talão, a gente paga limpo e seco. Água cara, eu pago aqui caro e tô sem água, 6 dias sem água. Pedindo água de litrinho nas casas. Por favor, nos ajuda. Em nome de Jesus, manda o povo soltar água aqui para Agrovila 2, que nós estamos sem água. Em nome do Senhor Jesus, boa tarde.
0: Boa tarde. Pega só com esse ouvinte aí, Maia, o local, o número do contrato, qual é o nome da rua que tá sem água lá? É toda Agrovila 2? Porque teve problema de sistema ontem, né? Ela citou aí sobre. É uma senhora, né? Citou aí sobre.
3: É pontual, só na rua.
0: Como dela, é que é? Né? De repente.
1: É, não, resolve mais rápido, né?
0: É, mas quem tem que dizer isso aí é o pessoal da Águas. Né?
1: Aí você fala assim: se você for pra ela mandar pra saber se não é pontual, se não for. Aí
0: tá. Alguma coisa tá errada.
1: É.
0: Né? Sem água não pode ficar.
1: Não, sem água,
0: não. O sem ouvinte água é não pode ficar. O cliente não pode ficar sem água. É, 6 dias. Pergunta também se tem. É, como é que chama, o Josemar? Se tem um reservatório.
1: Reservatório, né?
0: Reservatório. Isso, busca isso, aí reservatório. Se tem um reservatório também. Né? Deixa eu, pra não cobrir o Josemar, deixa eu trazer a imagem pra cá. Né? Só pra você ter ideia do que eu recebi lá da 10 agora. Manda pro ar. Essa foto, pra quem está na TV agora, no YouTube, essa foto que tá aí é da queimada que fazem lá na Agrovila 10. Na rua.
1: É perto do muro.
0: Do lado. Próximo do muro, né? Não, ele não tá nem aí. Dane-se os vizinhos. Antigamente se tinha um maior respeito com o vizinho. Se, na época de São João, se comia canjica, se comia milho assado, tomava licor, né? Quentão. Né, tomava o refrigerante, o suco na casa do vizinho, ia passando de casa em casa, comia um amendoim, um bolo. Hoje as pessoas perderam essa empatia, essa coisa assim, né, toca fogo, dane-se o vizinho, está prejudicando ele.
1: Que se vire,
0: ele, né? Que se vire, eu resolvendo meu problema, né, ele que se vire.
1: Essa questão de queimada, Fábio, o pessoal reclama bastante também, que é questão das roupas, né? Diz que o pessoal bota fogo bem na hora que a roupa tá no varal.
0: Imagine você, o trabalho que a pessoa tem, né? O trabalho que a pessoa tem. Aí é falta de respeito com o próximo, gente. Quer resolver o seu problema? Vê outra forma que não prejudique. Você já pensou se a gente faz a carpina aqui, ao lado aqui, que o Leonardo faz pra gente? Antes era o Fernando, agora é o Leonardo. Fazer aqui ao lado. Se a gente toca fogo aqui ao lado? Imagine você.
1: Quando é um mato sem galho, né, a gente vê que Serra do Ramalho, a gente sabe que muitas ruas estão cheias de buraco.
0: Sim.
1: Então, se você pega um mato, um capim, que você capinou, você joga dentro do buraco ali, ele vai conter a erosão. Você botou dentro do buraco ali organizadinho para não sair, não precisa queimar, bota no buraco que quando chover vai conter a erosão, vai segurar a água, segurar a terra e não vai embora. Então coloca ali no buraco organizadinho para não ficar saindo.
0: Não dá essa
1: agora
0: ideia,
1: se for galhos, não. Não só o capim, você pode colocar ali que vai se decompor também, Fábio, não tem um problema. Mas aí quando é galho, essas coisas, você tem que arrumar o local certo para descartar.
0: Olha, tem um senhor, eu não sei o nome dele, Maia, me ajuda aí. Que ele trabalha com uma carroça.
1: É, aí ele faz o descarte certo também.
0: Ele leva pro local certo pra fazer o descarte.
1: É.
0: Você vai gerar uma grana pra ele. Você vai ajudar a pessoa com a grana, certo?
1: Tem também, Fábio, quando é capim, tem muita gente que tem. Que cria o gado. E quando chega essa época, o povo vai pra beira da pista cortar capim pra levar. Então, se você já tira o capim de sua casa, ensaca tudo bonitinho, senta e pede a pessoa que tem um gado, leva lá e bota pro seu gado lá também, né? Leva lá pro seu gado e bota, que dá pra levar. Agora, quando é a árvore mesmo, aí você tem que providenciar um local, uma roça pra ir lá botar, armazenar naquele canto, colocar ali, porque vai tampar, quando você tira dali, se você jogar no meio da rua, você vai ter que, a única forma de tirar algo do meio da rua, se não for você pagando alguém pra levar, é queimar, e queimar não pode.
0: Vamos fazer o seguinte, vamos fazer o sorteiozão agora, Maia? Olha. Deixa eu ver o que Maia mandou pra mim aqui. Ela não quer encerrar o programa hoje, não. Vocês foram até duas ontem, aí agora ela quer que eu vá até duas também. Né? Ela disse que, se os meninos foram ontem até duas, você também tem que ir até duas hoje. Né? Solta aí, ô produção! Né? Solta aí, por gentileza.
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0: sucesso. Tá na vaquejada, tá na boa. 13h30, vamos agora para o sorteio, para você que participou hoje, né? Todo o pessoal que participou hoje pela manhã no Bom Dia Sucesso.
1: No Jornal da Sucesso.
0: Você que participou, que mandou a sua mensagem. 13h30. Lembrando que é sorteio. Sorteio de todas as pessoas que participaram no Bom Dia Sucesso e as pessoas do Jornal da Sucesso hoje. Ah, mas Fábio, eu sou ouvinte, eu tenho a pomada em casa, eu uso, sou ouvinte de todos os dias. É sorteio, gente. Eu jogo na Mega Sena e não ganhei até hoje ainda, né? Então, é sorteio. Lembrando que será 30 dias, toda sexta-feira. Hoje é a primeira sexta-feira do sorteio de cenzão. Na outra sexta-feira também vai ter. E não é só para quem participa na sexta, não. Durante a semana você vai mandando a mensagem. E aí, na sexta, Cassandra vai colhendo todos os nomes e aí lança no sistema e faz o sorteio. Atenção! Hoje, quem vai... Ah, será que tá ligado? Hein? Será que tá ligado na rádio? O final de telefone, lembrando que a pessoa mandou a mensagem dizendo que quero participar do sorteio. A pomada que nunca falta na minha casa é a pomada 9 Mistura. Ela é uma pomada excelente. O final de telefone 6083. 6083 é o final de telefone. Atenção, final de telefone 6083. Hoje, o primeiro cenzão da sexta-feira vai para Agrovila 3. Final de telefone 6083. Final de telefone 6083. O nome da pessoa é do sexo masculino ou do sexo feminino? Sobrenome? Tem Alves no sobrenome. Tem Alves no sobrenome. Final de telefone 6083. Será que tá ligado? Se não tiver, a gente faz outro sorteio, viu? Será que tá ligado na Sucesso? Ana Paula Alves da Silva, moradora da Agrovila 3. Final de telefone 6083. Oi? Como é que é? Já tem áudio? Mas tá ligado? Tá ligado? Vamos ver. Eu quero ouvir o áudio da ganhadora. Atenção, Agrovila 3. Ana Paula Alves da Silva. Faturou cenzão. Cadê? Já tem ela? Tá ligada? Cadê? Cadê o produção?
2: Oi, Fábio. Boa tarde. Tô ligada sim. Tô muito feliz por ter ganhado R$100, viu? Muito obrigada.
0: Aê! Ganhou aí do 9 Mistura da Rádio Sucesso. Pega o Pix dela aí, vai, ô Maia. Pega a chave Pix que eu vou fazer agora ao vivo no Jornal da Sucesso.
3: Aí, ó.
0: Pronto. Vamos fazer ao vivo. Ela vai receber o cenzão agora. Deve fazer agora, direto do sistema. É, aproveita, manda um alô pro pessoal, cadê?
2: Não perco o programa nenhum dia, Fábio, eu sou muito fã mesmo, muito fã mesmo.
0: Ah, muito obrigado pelo carinho. Lembrando que é o sorteio de todos do Bom Dia Sucesso e do Jornal, hein? Na próxima sexta-feira, na outra sexta-feira, nós faremos o sorteio no Bom Dia Sucesso. Eu vou alternar aqui, né, Bom Dia Sucesso e Jornal da Sucesso. Ela já mandou aqui o Pix. Você tem como mandar pra mim, ô Maia? Copia aí a chave Pix que eu vou fazer agora. Ela vai receber e vai dizer lá se já recebeu lá no celular dela. Eu vou enrolar aqui um pouquinho. Tô esperando só a Maia copiar e mandar pro meu pessoal aqui. Sim, manda pro meu aqui. Pra eu já mandou? Tem certeza? Oi. Chegou não? Você tem que mandar pro meu. Não veio. Não, velho. Então eu vou digitar aqui. né? Porque não veio, não. Eu vou digitar aqui. É porque você deve ter mandado pro outro, né? Deixa eu ver aqui. É, você mandou pro outro realmente. Deixa eu pegar aqui. Ah, agora sim, Maia. Deixa eu pegar aqui a Ana Paula, né? A Ana Paula Alves da Silva. Ela faturou aí do Nove Mistura e da Rádio Sucesso o primeiro cenzão do mês.
3: Do mês, olha.
0: É, o primeiro cenzão. Tem mais três sexta-feiras aí pra gente sortear. Né? Deixa eu colar aqui. Ela vai receber direto. Vai sair aí Rádio Sucesso. É, cadê a produção? Vamos lá. Fazer o Pix aqui. Ela vai receber agora. Deixa eu colar a chave Pix da senhora Ana Paula Alves da Silva. Pronto, confere o nome. Então vai lá, vai cenzão. Primeiro cenzão. Né? Primeiro seisão. Diz aí, Ana Paula, se chegou ou não chegou, viu? Tô só colocando aqui a senha agora. Digitando a senha pra chegar aí. Ver se chegou aí, tô fazendo ao vivo. Né? Vamos lá, deixa eu disparar aqui. Ana Paula Alves da Silva. Né? Pronto, aqui já foi. Ô, Ana, vê se já apitou aí o senzão. Manda o áudio aí dizendo se já chegou o senzão aí na sua conta. É Pix instantâneo. Pra mim aqui já foi, né? Pra mim já foi aqui. A Ana Paula Alves da Silva, Agrovila 3, recebe aí o primeiro senzão do Nove Mistura e da Rádio Sucesso. É uma pequena singela, é o mínimo que a gente pode fazer, né? Com os nossos parceiros aí para o ouvinte. Confere aí com a Ana Paula se já chegou lá, porque para mim aqui já foi. Ela deve estar olhando lá no aplicativo dela. Tá olhando no aplicativo. Vamos ver se chegou.
2: Oi, Fábio. Já caiu sim os 100 reais. Muito obrigada, viu? Tô muito feliz. É bom que eu já vou curtir aqui a festa. Aqui,
0: olha!
2: Né? Aqui
0: amanhã. Pensaram que quem ganhou o presente foi ela, né?
2: Amanhã mesmo que é a festa. Muito obrigada mesmo, viu, Fábio? De coração. Deus abençoe. A nossa sucesso tá na boa, viu? Não perca o programa.
0: Que maravilha, tá? E ela vai curtir a festa lá da 3.
3: Hoje já tem barraca lá pra vender, mas a dançante é só amanhã, né? Mas hoje já começa.
0: Já tem barraca.
3: É, segundo a informação de ontem, é que hoje já começa tudo, né?
0: Tá certo. Vamos finalizar o programa? O que foi que eu recebi aqui, produção? Atenção, nós recebemos aqui, o ouvinte está questionando aqui, aí tem que buscar do pessoal de obras, né? Informamos que a partir do dia 9 de maio, o Parque de Vaquejada estará temporariamente fechado ao público para a finalização das obras no local. Durante o período, fica proibida a realização de eventos e demais atividades nas dependências do parque. Isso ocorre todo ano, né?
3: Esse sim, fechamento tem que fechar, né?
0: Fecha para organizar. Né? E aí a pessoa está querendo saber. É, o ouvinte mandou aqui pra produção, querendo saber, pra não funcionar os quiosques, qual obra vai ter lá naquela parte, né? Tá aí o ouvinte questionando, nós vamos buscar.
3: Pode ser que seja montagem de alguma coisa lá, né, Fábio? Tão movimentando lá dentro.
0: Já tá movimentando.
3: Passei lá hoje.
0: Pronto. É. Podemos ir embora?
3: Podemos sim.
0: Bom final de semana?
3: Bom fim de semana pra todos.
0: Bom fim de semana, que Deus abençoe a todos, obrigado aí a todos vocês que estiveram conosco durante toda a semana, que Deus abençoe a cada um de vocês, que o final de semana seja em paz, com saúde acima de tudo. Cassandra, que domingo vai trintar, né? Não é isso, José?
3: Vai fazer um churrasco.
0: Vai ter 30 anos.
3: Que não, ó.
0: Rapaz, não vou dizer que tá ficando velha, né? Mas a idade tá chegando. 30 anos. Um abraço. Ela vai com a família, curtir o final de semana. Que Deus abençoe aí. Parabéns antecipado pra Cassandra Maia, aniversariante.
3: Nossa,
0: e a todos os aniversariantes no final de semana. Você que tá aniversariando hoje até domingo, né? Que Deus abençoe a cada um de vocês. Um abraço, José Mar.
3: Abraço, Fábio. Abraço a todos.
0: E lembre-se, só com amor e solidariedade juntos poderemos construir um mundo cada vez melhor. Lembre-se disso.
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1: Olá, boa tarde, 13:50, uma excelente tarde pra você. Vamos juntos, curtindo o melhor da programação.

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0: muito obrigado.
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1: Olá, é sempre maravilhoso esse encontro. E atenção, hein, porque muitas vezes buscamos no mundo as respostas que já estão gritando dentro do nosso próprio silêncio, esperando serem ouvidas. A maior viagem que podemos fazer não é atravessar oceanos, mas mergulhar na imensidão que existe dentro do próprio peito. Aprenda a ser a sua melhor companhia e a tratar sua história com a ternura que você dedica a quem você mais ama. Você é o universo inteiro, cheio de mistérios, cores, possibilidades que o mundo ainda precisa conhecer e sentir. E quando você se encontra, o mundo ao seu redor finalmente faz sentido e a paz se torna o seu lar.
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3: Olá, boa tarde a você. Agora são 14 horas. Vamos juntos, curtindo o melhor da programação aqui na sua rádio, na sua estação favorita.
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1: Aqui na sua rádio são 14 horas e 31 minutos. Boa tarde a você.
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2: Oi, tô por aqui pra te contar tudo o que rola na nova novela das oito, meus amigos. Pois é, estreia na segunda-feira, Quem Ama Cuida. É a nova aposta de Valcir Carrasco e também da Cláudia Souto. A história já começa com um drama de chorar. A protagonista Adriana, vivida por Letícia Colim, perde tudo numa enchente terrível em São Paulo e até o marido dela some nas águas, acredita? É, e no meio dessa tragédia, ela vira fisioterapeuta do milionário Arthur Brandão, o mestre Antônio Fagundes, que está cercado por uma família de cobras, liderada pela invejosa Pilar, a Isabel Teixeira. O Arthur, que não é bobo nem nada, propõe um casamento de fachada para Adriana, para não deixar a fortuna para os parentes urubus. Mas o bicho pega mesmo quando ele é assassinado em plena noite de núpcias. A coitada da Adriana vai parar no Chilindró, acusada de crime, mas o advogado galã Pedro, vivido por Chay Suede, que já estava caidinho por ela, vai lutar até o fim para provar a sua inocência. É tiro, porrada e bomba, meus amigos, e muito romance proibido com um elenco de peso que tem Tata Werneck e Tony Ramos também. Que alegria, né? A partir de segunda, aqui na sua rádio, todos os dias eu te conto tudo o que rola na sua novela preferida.
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1: Olá, boa tarde você. Agora são 15 horas e a gente segue juntos aqui na sua tarde.
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2: De volta por aqui com as últimas do esporte.
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2: O Fortaleza está garantido nas oitavas de final da Copa do Brasil. Ontem visitou o CRB no estádio Rei Pelé em Maceió, empatou 100 gols e fez valer a vantagem conquistada no primeiro jogo do mata-mata na Arena Castelão, quando venceu por 2-1. A melhor chance do jogo dessa noite surgiu aos 35 minutos do segundo tempo. Rodriguinho sofreu pênalti, mas Meritello cobrou muito mal e perdeu oportunidade para o Leão. No fim, o CRB foi pro abafa, porém não passou pelo ferrolho montado pelo técnico Thiago Carpini e está eliminado.
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2: O Vitória venceu o Flamengo por 2-0 ontem no Barradão e conquistou a classificação mais impressionante às oitavas de final da Copa do Brasil. Derrotado na ida no Maracanã por 2-1, o Leão teve uma noite inspiradíssima, atuando em casa e virou o confronto. Os gols do triunfo foram marcados por Eric e Luan Cândido.
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2: A CBF anunciou nesta quinta a renovação do contrato do técnico Carlo Ancelotti por mais 4 anos. Com o novo vínculo, o treinador italiano permanecerá no comando da seleção brasileira até a Copa do Mundo de 2030. Ancelotti comandou a seleção em 10 partidas até aqui, somando 5 vitórias, 2 empates e 3 derrotas. Sob sua gestão, a equipe marcou 18 gols e sofreu 8.
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2: O elenco do São Paulo retomou a rotina de treinos no CT da Barra Funda ontem, um dia após a eliminação para o Juventude na Copa do Brasil, que culminou na demissão de Roger Machado. Luciano, que precisou ser substituído no duelo contra o Juventude após sentir dores na coxa direita, passou por exames e foi diagnosticado com edema muscular. O atacante iniciou o tratamento e deve desfalcar a equipe por até 10 dias, o que o tira do confronto contra o Fluminense no sábado, às 19h no Maracanã, pelo Campeonato Brasileiro. Por outro lado, o tricolor contou com o retorno de Lucas Ramon, recuperado de uma lesão muscular na panturrilha esquerda, que participou normalmente de todas as etapas do treinamento ao lado dos companheiros. Pablo Maia, que concluiu o tratamento após fraturas na face e no nariz, também treinou. Tô de volta na próxima segunda, trazendo mais informações sobre tudo o que rola e acontece no mundo da bola. Ótima sexta-feira, excelente final de semana, abração do Deluca, fiquem com Deus e até a próxima. Tchau, tchau, valeu.
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1: Oi, e aí, tudo bem? Hoje é sexta-feira, dia 15 de maio de 2026 e é o Dia Internacional da Família. E o Aroma e Sabor, pensando também na sua família, vai trazer hoje uma receita que vai ser sucesso aí na sua mesa. Eu sou a Kelly Gomes e para hoje tem mini broa de fubá. Bora anotar? Você vai precisar de 2 copos americanos de farinha de trigo, 2 copos de fubá, 1,5 copo de açúcar refinado, 1 colher de sopa de fermento em pó, 2 colheres de sopa de manteiga, 100 ml de leite e 2 ovos. E agora a gente vai preparar essa mini broa de fubá da seguinte forma. Você vai misturar todos os ingredientes secos, depois você vai colocar os líquidos. Aí você deixa o leite por último, porque vai colocar ele aos pouquinhos. Amassa bem, faz pequenas bolinhas, aperta um pouco para ficar em formato de broa. Aí você vai colocar em uma forma untada. Pincela então a massa com gema e depois coloca para assar em forno a 180 graus. E é isso. Tá pronto? Uma bela fornada de mini broa de fubá. Aproveita esse dia com a sua família e um ótimo final de semana para vocês.
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1: Pois é, minhas lindonas, sextou com a tendência que a gente ama. Look Total Jeans. Aposte na leveza de uma camisa em denim combinada com shorts clochard, criando um visual monocromático super moderno. Se o dia esquentar e o escritório permitir, vá de sandália de salto blocado. Se for curtir o lazer, o sneaker é a escolha sem erro. É conforto, personalidade e estilo para você encerrar a semana com tudo.
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2: Um menino de 3 anos decidiu testar suas habilidades de Homem-Aranha e acabou preso do lado de fora do 3º andar de um prédio na China. O garoto foi flagrado por vizinhos às 6h40 da manhã, equilibrado em uma plataforma minúscula e se segurando em cabos elétricos para não despencar. O desespero foi tão grande e foi geral. Tentaram usar uma escada, mas ela era curta demais para alcançar o pequeno aventureiro. A salvação veio em uma operação conjunta entre a polícia e um comerciante local, o senhor Wang Duong, que conhecia o prédio como a palma da mão. Eles subiram até o andar de cima e se deitaram no chão e, com o corpo projetado para fora, agarraram cada um uma mão da criança. O menino foi lançado lentamente para a segurança, encerrando o susto que parou a vizinhança. O pequeno descobriu que cabos elétricos não são bons substitutos para teias e os heróis do dia provaram que, às vezes, um bom par de braços fortes e um vizinho prestativo vale mais que qualquer superpoder.
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1: Boa tarde a você, 15 horas e 32 minutos.
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0: você tem que, sabe o quê? Cortar. Aparar as pontinhas elimina o ressecamento causado pela poluição chapinha ou secador, dando força para o fio crescer saudável da raiz às pontas. Então não tenha medo da tesoura, hein? Ela é sua maior aliada contra a quebra e o estresse capilar. Renove as energias, cuide do visual e aproveite o final de semana com muito brilho.
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0: Alô, alô, Mari!
1: Hoje a gente está tendo duas participações especiais aqui. Primeiramente, é Deus. E a segunda participação é vocês, nossos fãs, nosso público. A todos os presentes aqui nesse dia tão especial para Pedro Collia,
2: né? 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
4: Uma mulher de 68 anos, nos Estados Unidos, descobriu que o remédio para as bochechas vermelhas pode acabar deixando as pernas azuis. Após apenas duas semanas tratando a rosácea com um antibiótico chamado minociclina, ela viu manchas escuras que variavam entre roxo, azul e preto brotarem em seus braços e pernas. O susto foi grande, já que essa reação costuma levar meses para aparecer. Mas no caso dela, o corpo decidiu ser express no efeito colateral. O fenômeno é tipo de hiperpigmentação. O remédio se liga à melanina da pele e cria depósitos escuros, como se fosse uma tatuagem interna não planejada. Os médicos mandaram ela suspender o remédio e fugir do sol, mas a recuperação é mais lenta que fila de banco. Seis meses depois, ela ainda estava levemente colorida. A paciente aprendeu que, com a minociclina, o risco pode virar um integrante do Blue Man Group. É quase 30% provado que, às vezes, o tratamento para a vermelhidão no rosto pode ser um verdadeiro balde de tinta fria no resto do corpo.
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1: Aqui na sua rádio são 16:02.
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1: Oi, oi, oi, gente. Flash Star de volta por aqui. E olha só, se liga nessa fofoca que eu tenho pra hoje. Meu Deus, o show da final da Copa vai ser o puro suco do estrelato. Segura o coração, porque a FIFA resolveu apelar e montou o bonde dos sonhos para o final da Copa de 2026. Shakira, Madonna e os meninos do BTS foram confirmados para o primeiro show de intervalo da história das finais, lá em Nova Jersey, no dia 19 de julho. O babado é fortíssimo, gente. Show! Tem curadoria do Chris Martin, do Coldplay, e teve até anúncio com os Muppets envolvidos, acredita? A Shakira já chega com música nova no bolso. A Madonna vem lançando o álbum e o BTS faz aquele retorno triunfal após o exército. Além de ser um espetáculo visual, a meta é arrecadar fundos para a educação de crianças carentes ao redor do mundo. É muito talento junto num gramado só, né? E a gente já está aqui imaginando o tamanho desse lacre mundial que vai unir o K-pop, o pop raiz e o gingado latino. E daqui a pouco tem mais fofoca pra você, tá bom?
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0: Linda letra, né?
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2: Olha a hora boa, hora do café da tarde. Agora 16:30. Boa tarde a você.
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0: muito obrigado.
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